0: Aí você tá ligado, você tá ouvindo a nossa emissora de rádio. Muito mais sucesso pra você que tá na Jornal. 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Vive Lanches também com você aqui nessa night de quinta-feira, quinto. Hoje, meus amigos, é 3 dias do mês de setembro. Setembro aqui na sua rádio, na rádio que faz amigo. Jornal. E você pode participar através do telefone 3565-1033. Deixa a sua música e aguarde a hora do programa. Que programa, meu filho? A hora da indicação do ouvinte aqui na sua rádio, Vive Lanches!
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0: 9:11, 9:11 no seu rádio. Eu vou até a meia-noite pra você que está numa boa temperatura nesse exato momento pra você. 19 graus e você está na Jornal.

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7: 917. Um abraço especial para os nossos amigos da Night, que curte a programação. Você que está no bar, você que está em casa, você que está no seu trabalho, você que trabalha na Night, né? Doutor Jair Vermelatti. Um abraço todo especial aos advogados de São Miguel do Iguaçu, já falando o nome do tio Jair, né? E você, meu amigo, você, minha amiga, Dona Fátima, Dona Eronice, alô, Dona Geni. E também, claro, Juninho Carminati, a Dona Nadira. Alô, Dona Nadira, aquele abraço. Tá ligado? Tá curtindo?
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7: Gabriel Valim.

0: meu amigo Vitalmo. Também um abraço pro jovem corretor de imóveis que está lá curtindo a nossa programação. A família Guimarães também curte o nosso programa. Alô, Marli, aquele abraço. Um abraço também todo especial para a filhinha da Joyce, concorrendo à Rainha do Grêmio. Eu podia ser o rei do Grêmio, né, Taicinha?
1: Passou meio dia de serviço, pai.
0: Não gostou, Taicinha?
1: Papinho.
0: O quê? Ah, então tá bom. Olha, Rainha do Grêmio, um abraço especial à nossa amiga. A nossa amiga, filha da Joyce Vitório. Ei, Joycinha, tá concorrendo à Rainha do Grêmio, hein? Que maravilha, gostei de ver, né? Garota de 15 anos, linda, maravilhosa, foi o maior sucesso. Ah, paz dos céus. É nós na fita aqui pra ajudar ela.
2: Valdecir Gonçalves.
0: Trazendo Henrique e Diego pra você no seu rádio. A noite é mais musical. Se não deixa pegar.

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1: Mãe, sou mais você aqui na Night. O que que deu essa confusão de música aí, meu filho? Hã? O quê? Ah, tá. Apertou o botão errado. Então... pra você que tá ligado na melhor programação, se liga, meu compadre. Cante de meu Deus.
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1: Me cortaram.
0: 3565-1033. Música boa.
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1: Que legal. Pra você que tá na Jornal, 9h25, música boa o tempo todo. Já tem o nome da baixinha aqui, ó. A filha da Joyce, a candidata, e a Bianquinha. Oi, Bianca. Um abraço pra você, tá ligado?

0: curtiu aí numa boa senha do celular, Henrique Diego, né? Ainda detonei pra você a música linda, Tá Com Dor no Cotovelo, aqui na programação. Gabriel Valim também detonou piradinha aqui pra você que está na Jornal. A Rádio Jornal tem trazido muito sucesso pra você, por isso, você que tá ligado, você que tá curtindo, vem pra Jornal. Na Light, aqui é tudo ao vivo e legal.
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0: Alô, você que tá no amor. Alô, você que tá comigo. Seja bem-vindo. Quem está aqui na programação é o meu amigo Tacone. Alô, meu amigo Tacone. Aquele abraço pra você. Ah, deve arraio, Tacone. O homem que gosta do sucesso sertanejo. Daqui a pouquinho tem a sua música sertaneja por aqui. Você que tá ligado, você que tá curtindo, fala aí, meu amigo Tacone, como é que tá as coisas, meu filho?
15: Boa noite, Vazir, tudo bem aí?
0: E a voz do
15: homem. Como é que tá as coisas?
0: Tô bom.
15: Da Night aí.
0: Aqui tá 10.
15: Como eu sou um cara religioso, eu tava na missa, né? E daí?
0: E daí?
15: Tudo bem, tá tranquilo?
0: Tudo.
15: Já acostumou com o horário? Me toca a música do Milionário Marciano Localizador.
0: Localizador.
15: Linda essa música, bicho.
0: É mesmo?
15: Tá certo? Abraço, querido. Tudo de bom.
0: Tá certo. Ele é do tempo que se falava, e aí, bicho? Como é que tu tá, bicho?
16: Vou caçar meio dia de serviço, pai.
0: Tu não sabia disso não, tá aí sim. Então eu fico sabendo agora, né? É um tempo atrás, muitos anos atrás, quando você encontrava a pessoa, e aí, bicho? Outro, e aí, bicho? É uma bicharada, e aí, bicho? Alô, meu amigo Tacone, grande motorista. Motorista aí, trabalhando anos na prefeitura. O homem era da ambulância, né? Era da ambulância. Carregou muita gente, né? Nas pressas. Daqui a pouquinho tem o seu sucesso, viu, meu amigo Tacone? Obrigado pela sua sintonia. Sabe que tá no coração da sua.
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0: Seja bem-vindo sempre.
16: O que
0: é isso? É o meu amigo Tacone. É isso que é o meu amigo Tacone. Daqui a pouco tem o teu sucesso musical aqui na Jornal. Antes, vamos dar uma palhinha do romântico aqui. Eita, nós.

0: É sucesso pra você que tá na jornal. Sua night muito mais musical. Nove e 35, boa noite.
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0: Meu amigo Tacone, tá aí, ó.

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8: Alô, Rochelle Ruth! 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

0: você, muito mais músicas. Boa noite, seja bem-vindo. Lembrando que nós temos o horário que mistura os ritmos e os tempos. Também temos o romantismo das 11 à meia-noite e tem um momento de fé de oração e também a nossa novena aqui no estúdio.
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0: Atenção, atenção! O amigo Vanderlei perdeu aí uma chave de moto bis. É, presa a um cordão rosa, né? Com a chave tetra e o cadeado junto. A chave foi perdida na região central aqui da nossa city, São Miguel do Iguaçu. Quem encontrar, encontrar. Por favor, entre em contato aí pelo telefone, anote aí 98136756. Haverá gratificação para você que achar a chave do meu amigo que perdeu a chave da bis, né, da moto bis. É um amigão Vanderlei que vai gratificar aí quem encontrou a chave. É, você encontra e ganha umas merrecas aí. Que maravilha. Eu gosto mesmo. O que você acha? É o seu amigão até a meia-noite.

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0: cabra levou, né, Girassol, João Bosco e Vinícius. Você que tá ligado, você que tá curtindo, já sabe, né? Daqui a pouquinho eu tenho o resumo da notícia. As notícias foram manchetes hoje aqui em todo o Brasil. E daqui a pouquinho também tem aquelas que marcam sucesso pra você. 90, 2000, 2080.
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1: No seu rádio, 9 horas e 59 minutos.
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1: Tudo bem pra você que tá ligado, pra você que tá na boa. Vamos às notícias nacionais, começando por aqui. Vamos falar da Copa, Copa do Brasil. Grêmio e Internacional disputam a fase de quartas de final. Jogo de volta, movimentando o clássico Grenal. Notícia de hoje, tá? Política e pesquisa, divulgação aí de dados de UOL Notícias sobre o cenário público eleitoral e avaliação do governo federal. Ainda justiça do STF, debates e movimentações jurídicas envolvendo aí o Supremo Tribunal Federal e investigações em pauta. Está na CNN Brasil, que é a fonte da notícia. Notícias internacional, resumindo rapidinho para você, conflitos no Oriente Médio. Os Estados Unidos e Israel intensificam operações bombardeios contra alvos ligados ao programa nuclear do Irã. Tensões no Estreito de Hormuz. O presidente Donald Trump anunciou a determinação para a Marinha Americana escoltar navios na região estratégica do Golfo. Ainda no Líbano, notícias internacional: o exército de Israel amplia sua atuação por terra no sul do Líbano, enquanto confrontos com o Hezbollah agora continua, viu? Aí para você são as manchetes aí nacional aqui no seu rádio. Agora vamos às notícias local e também estadual para você que tá na jornal. Alô você!
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1: 10 horas e 4 minutos.
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1: Vamos às notícias locais, aqui as manchetes. São Miguel investe 600 mil na reforma e melhoria de unidades de saúde. Ainda, francês percorre a pé o território das cataratas e caminhos durante a expedição pelo Caminhos do Peabiru. TSE aprova e registro de 6 candidatos à presidência da República. Ainda no Paraná, notícia regional, Paraná, pesquisas, né, Moro, né, está liderando a corrida ao governo pelo Paraná Pesquisa, com 45% já no primeiro turno. Notícias locais, né, para você que está ligado, para você que está curtindo, capela mortuária do cemitério municipal do parque é inaugurada em São Miguel do Iguaçu, lá em cima no parque, tá? Ainda a Expo São Miguel 2026 será lançada, aliás, foi lançada hoje, né? Foi lançada hoje, quinta-feira, porque essas são as manchetes do acontecimento do dia. Aí, não ri não. É jornal, é você na programação legal. Aqui a credibilidade é do jornalismo e também para você, meu amigo, para você, minha amiga, que está ligado no nosso site. Acesse aí, fique por dentro das notícias.
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1: Sempre com você, fazendo a festa, trazendo o melhor de nossa programação. Tempo e temperatura, será que como é que vai ficar o tempo em São Miguel do Iguaçu? Você curtindo a nossa rádio, vamos ver a temperatura nesse exato momento, é de 21 graus, né? Você que tá ligado, você que tá curtindo, hoje o clima tava gostoso, temperatura alta, mas amanhã, sexta-feira, a mínima é 19 graus, a máxima 24, tem previsão de 4 milímetros de chuva, sol com muitas nuvens, pancadas de chuva à tarde e à noite, aquela chuva para refrescar. Já no sabadão, a mínima 17 graus, a máxima 20, tem previsão de 6,3 milímetros de chuva, sol com pancadas de chuva de manhã e muitas nuvens à tarde. À noite, o tempo fica firme, né? Domingão, meus amigos, a mínima 11 graus. Olha como cai a temperatura, né, no domingo. A mínima 11 graus, a máxima 19 graus, tá? Mas só com muitas nuvens durante o dia, período de céu nublado, viu? E já na segunda-feira, a temperatura cai mais ainda. A mínima vai ser 9 graus. Você vai levantar da sua cama com 9 graus e até a tarde, a máxima 22 graus na segunda-feira. Eu estou só anotando aqui que na sexta está a mínima 19 e a máxima 24. Aí no dia 5, no sábado, a mínima 17, a máxima 20. Aí a temperatura no domingo já cai para 11. 11, a mínima, máxima 19. E na segunda-feira nós já vamos trabalhar com um friozinho, né? A mínima 9, a máxima 22 graus. Tá aí para você, tempo e temperatura no seu rádio. Sua Night sempre trazendo a previsão.
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1: Agora são 10 horas e 7 minutos. 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
1: 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Lá com o João Mineiro e Márcio.

0: Falei pra você, Mineirinho, pra matar a saudade só pra contrariar.
1: Não tem como duvidar.
0: Ainda você curtiu o sucesso de Bando M, River of
1: Babylon.
0: Abrindo aí, ó, toca um João Mineiro e Marciano. Jade
1: e Jetson. Não tem como duvidar. Faz. Quem prova se amarrar.
0: 10 e 18.
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3: 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Pra você com o amigão Valdecir Gonçalves. Alô, você que tá ligado, você que tá curtindo, um abraço todo especial aqui, né? Um abraço pro meu amigo Tacone, que ainda tá lá online curtindo aqui o nosso programa. Um abraço pra minha amiga, Dona Maria Cecília, também a Dona Nadira Carminato. Sejam bem-vindos sempre à nossa programação. É uma programação gostosa pra você, meu amigo, pra você, meu amigo, que tá ligado aqui nos quatro cantos, aonde chega o sinal dessa rádio maravilhosa. Eita, nós, olha, um abraço também todo especial pra família Sperfeld. Alô, meus amigos, né, que curte a programação de São Jorge, Aurora, Santa Rosa, sejam bem-vindos à nossa programação. Um abraço todo especial para o genro João Reitman e também a filha Gabi. Alô, que maravilha, que bom estar com vocês sempre na Night, porque aqui é tudo ao vivaço para você curtir e detonar.
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3: Para

0: 10:24, 10:24, vamos atender o ouvinte que tá ligado na programação. Alô!
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0: Boa noite, Valdemar, tá com o radinho ligado, tá curtindo a programação, pediu uma do Traje a Rigor, eu gosto é de mulher.
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1: Pra você que tá ligado, pra você que tá curtindo a bosta de mulher, o traje a rigor, aqui na sua programação pra matar a saudade. Nesse horário nós misturamos, né, música nacional e internacional pra você, meu amigo, trazendo todos os tempos em que você ficava numa boa curtindo as melhores músicas da Jornal.
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1: Até as 11 da noite. Você mata a saudade aqui na programação da noite. Britney Spears, pra você recordar.

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2: Hoje você tá ligado nas músicas que mais tocaram na sua rádio no ano 2000, né? Ano 2010. A nostalgia de 2010 você tá curtindo aí na nossa programação. E um dos sucessos foi Britney Spears, lançada e com muito sucesso aí com essa música top, a top internacional. Uma mistura de várias músicas do sucesso da Britney Spears. E aqui a música não para, lembra dos Mamonas?
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2: Vamos fechar assim, ó.

0: pra você, vai dar saudade. Mamonas Assassinas aqui no seu rádio. 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Vem pra cá.
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0: 10h40.

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2: Numa boa, se de novo, você só quer se divertir. Deus, Deus, aqui no seu rádio.
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2: Ainda você continua esse horário de quinta-feira. 3, Eduardo e Mônica, Legião Urbana. Detonei pra você aí. Sucesso de Cyndi Lauper e Complicated, né? Avril Lavigne aí na sua programação. Agora eu vou tocar aquela música que foi feita em homenagem à minha esposa, agora, pra relembrar, né? É verdade, foi. O nome da música é Loiro Negão. Quero aqui pra recordar.
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2: Aí, minha amada, essa foi feita pra nós.

aí, quero aqui pra você, Alô e o Negão. Numa boa pra finalizar a nossa programação, 10h58. Mais uma pra você recordar.

0: você que tá ligadinho, pra você que tá numa boa, muito mais músicas no seu rádio. Sucesso pra você que tá ligado aqui na nossa programação. Encerrando então aqui a nosso segundo horário.
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0: Na Jornal, 11 horas e 1 minuto.
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0: Chegou a hora de desacelerar. Chegou a hora, meu amigo e amiga, de você curtir as românticas. Aquelas que marcaram época. Hoje, quinta-feira. Quintou. E você, meu amigo, você, minha amiga, que está em casa, você que está na City, você que está no seu caramba, você que está viajando e sintonizou a 104.1. Uma boa noite para você. Desacelerar é sentir no coração amor, é sentir na sua alma aquela paixão, paixão difícil de explicar. Ainda mais quando você ama, quando você tem a pessoa amada nos seus braços. Aí você sente, meu amigo e minha amiga do rádio, que alegria de estar com esta pessoa, vem do Criador, que escolheu ela e você

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3: 11 horas e 17 minutos. 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

É o sucesso romântico para você que está na jornada. Alô, meu amigo. Alô, minha amiga. É você na nossa programação. Porque existe a razão de um amor. Você mostrou que o amor pode ser leve, doce, intenso, ao mesmo tempo. Nós estamos descobrindo o verdadeiro significado de amar, se apaixonando profundamente, numa paixão sincera. Sonho real, meus amigos, é estar ao lado da pessoa amada, viver um sonho lindo todos os dias, agradecendo a esta pessoa que Deus escolheu a você e você a ela. A luz nos dias, meus amigos e amigas apaixonadas. Olha o sorriso nos seus dias cinzentos, a luz que ilumina o seu caminho sempre. O amor é você, de uma forma sábia e possível de amar e se apaixonar.

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para você, meu amigo, para você, minha amiga, que está na nossa programação. O Romantismo está no ar aqui com seu amigo Valdecir Gonçalves até 10 para meia-noite, né? Trazendo a música linda para você. Você curtiu Alô, Chitãozinho Chororó, ainda trouxe para você a música linda que marcou época com Bryan Adams. É, meu amigo, o Romantismo no Internacional, para você que está ligado aqui na nossa programação. Alô Maria, você pediu e vai escutar. 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

agora, vai. Não tenha medo, vá em frente, sem olhar pra trás. Vai.

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1: 11h48.
2: Vamos falar com Deus. É momento de oração.
1: Olá, meus amigos e amigas do Rádio Quinto. Vamos falar com Deus a partir de agora. Para você que está conosco na nossa programação, seja sempre bem-vindo.
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1: É momento de fé, é momento de oração. Para você, meu amigo, e eu já começo agradecendo a Nossa Senhora Aparecida, a agradecer, né, por um milagre. Minha mãe, querida e Santíssima Virgem Maria, eu me coloco hoje sob o vosso manto sagrado, com o coração transbordante de gratidão.

0: livrai do mal. Amém.
1: Muito obrigado por ouvir as minhas súplicas e interceder junto ao vosso divino Filho, nosso Senhor Jesus Cristo, por mim e por minha família. Reconheço que a graça alcançada é um sinal do amor e da misericórdia de Deus em minha vida, operado por vossa poderosa intercessão.
0: Ave Maria, cheia de graça, Senhor é convosco. Bendita sois vós entre as mulheres, e bendito é o fruto do vosso ventre, Jesus. Santa Maria, Mãe de Deus, rogai por nós, pecadores, agora e na hora de nossa morte. Amém.
1: Obrigado por proteger, guiar e cuidar de mim nos momentos de aflição e de alegria. Prometo continuar firme na fé, testemunhando o vosso amor e guardando vossos ensinamentos em meu coração. Continuai a cobrir-nos com vosso manto de amor, guardando nosso lar de todo o mal. Amém. Obrigado, Nossa Senhora Aparecida. Ó Deus, Pai Todo-Poderoso, Criador do céu e da terra, agradeço ao Senhor pela família, pelos filhos. Agradeço também ao Senhor pelos nossos ouvintes. Ó Pai, colocai a mão poderosa sobre esta pessoa que está sofrendo, essa pessoa enferma, essa pessoa que precisa de um emprego, essa pessoa que precisa cuidar da família. Ó Deus, Pai Todo-Poderoso, eu tenho certeza que com a fé e a vontade de correr, de dizer, ó Deus, Pai Todo-Poderoso, o Senhor vai nos abençoar e vai trazer para nós muito mais milagres. Por isso, nós estamos agradecendo hoje a Deus Pai Todo-Poderoso e a Nossa Senhora Aparecida pela intercessão e cuidar de nós. Amigo e amigo ouvinte, hoje é quinta-feira. Mais uma semana já está passando. E eu quero agradecer sempre a Deus porque está abrindo sempre os meus caminhos. Hoje, na hora que a minha filha estava com o anjo que Deus indicou para dar uma olhada na visão dela, a cada movimento que ela fazia, dá para ver que tinha um anjo ao seu lado. Às vezes Deus escolhe os anjos, meus amigos. Aquele médico que está lá no posto de saúde, atendendo 30, 40, 50 pessoas, é anjo. Quando você maltrata uma enfermeira, quando você maltrata um médico, quando você desfaz do médico, você está desfazendo de um anjo que Deus mandou para cuidar de você, do seu filho e de sua família. Às vezes, nós esperamos na fila horas, porque o anjo é um só. Não tem como ele atender todo mundo e todo mundo rápido. Cada um chega lá e traz o seu problema, a sua dor. Por isso, meus amigos, quando você for consultar com o médico, não esqueça, ele é anjo que está nos abençoando através de Deus Pai Todo-Poderoso e através da cura.

0: Deus eterno e todo-poderoso, que tendo escolhido a água, fonte de vida e pureza, para nos dar a graça batismal, fizestes também aparecer no rio Paraíba a imagem da Virgem Imaculada. Abençoai esta água e fazei que ela nos recorde nosso batismo, para que, purificados de nossas faltas, vivamos como cristãos, membros da vossa Igreja, e cheguemos um dia à vida eterna. Por Cristo nosso Senhor. Amém.
1: Está aí a bênção da água para você, meu amigo, para você, minha amiga, para você que está conosco todos os dias, a você que vai receber um milagre. O milagre de São Bento. A você que recebe o milagre de Nossa Senhora Aparecida. A você, meu amigo, que dedica todas as noites para trazer até seu coração a oração. Deus em primeiro lugar. Depois você,

0: nossa novena, quinto dia, para você pedir, para você, através do nosso Padre, receber o milagre que você tanto precisa. Uma boa noite e nós fechamos com a novena nesse exato momento. Vamos rezar mais um dia da novena.
1: Iluminados pelo Espírito Santo e fortalecidos pela graça de Deus, vamos rezar agora o quinto dia da novena a São Bento. Pedimos ao Senhor que, nos fortalecendo na batalha diária, sejamos livres dos males, sejamos livres do pecado e perseveremos na graça de Deus. Rezemos o quinto dia da novena em nome do Pai e do Filho e do Espírito Santo. Amém. A cruz sagrada seja minha luz, não seja o dragão meu guia. Retira-te, Satanás, nunca me aconselhes coisas vãs. É mal que tu me ofereces, bebe tu mesmo o teu veneno. Ó glorioso patriarca São Bento, que vos mostraste sempre compassivo com os necessitados, fazei que também nós, recorrendo à vossa poderosa intercessão, obtenhamos auxílio em todas as nossas aflições. Que nas famílias reine a paz e a tranquilidade. Afastem-se todas as desgraças, tanto corporais como espirituais, especialmente o pecado. Alcançai do Senhor a graça que vos suplicamos.
2: Você, meu amigo da rádio, que quer fazer um pedido a São Bento, peça por mão no coração. Qual milagre você quer que São Bento interceda por você?
1: Por fim, vos pedimos que ao terminar nossa vida neste vale de lágrimas, possamos louvar a Deus convosco no paraíso. Rogai por nós, glorioso patriarca São Bento, para que sejamos dignos das promessas de Cristo. Pai nosso que estais nos céus, santificado seja o vosso nome. Venha a nós o vosso reino. Seja feita a vossa vontade, assim na terra como no céu. O pão nosso de cada dia nos dai hoje. Perdoai-nos as nossas ofensas, assim como nós perdoamos a quem nos tem ofendido, e não nos deixeis cair em tentação, mas livrai-nos do mal. Livrai-nos do mal. Livrai-nos do mal. Livrai-nos do mal. Livrai-nos do mal. Livrai-nos do mal. Livrai-nos do mal. Livrai-nos do mal. Livrai-nos do mal. Livrai-nos do mal. Livrai-nos do mal. Porque vosso é o reino, o poder e a glória para sempre. Amém. Ave Maria, cheia de graça, o Senhor é convosco. Bendita sois vós entre as mulheres, e bendito é o fruto do vosso ventre, Jesus. Santa Maria, Mãe de Deus, rogai por nós, pecadores, agora e na hora de nossa morte. Amém. Ave Maria, cheia de graça, o Senhor é convosco. Bendita sois vós entre as mulheres, e bendito é o fruto do vosso ventre, Jesus. Santa Maria, Mãe de Deus, rogai por nós, pecadores, agora e na hora de nossa morte. Amém. Ave Maria, cheia de graça, o Senhor é convosco. Bendita sois vós entre as mulheres, e bendito é o fruto do vosso ventre, Jesus. Santa Maria, Mãe de Deus, rogai por nós, pecadores, agora e na hora de nossa morte. Amém. Glória ao Pai, ao Filho e ao Espírito Santo, assim como era no princípio, agora e sempre, e por todos os séculos dos séculos. Amém. Oremos. Ó Deus, que constituístes o Abade São Bento, preclaro mestre na escola do serviço divino, concedei, nós os pedimos, que nada, antepondo ao vosso amor, corramos de coração alegre e generoso no caminho dos vossos mandamentos, por nosso Senhor Jesus Cristo, vosso Filho, que é Deus, e convosco vive e reina, na unidade do Espírito Santo, por todos os séculos dos séculos. Amém. Glorioso Patriarca São Bento, rogai por nós. Terminado agora o quinto dia da novena a São Bento, te espero amanhã para o sexto dia e a bênção de Deus Todo-Poderoso, Pai e Filho e Espírito Santo, desça sobre vós e permaneça para sempre. Amém. Fique na paz e na alegria que vem de Jesus.
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0: meia-noite 19.
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0: meia-noite e 32.
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0: 18:45.
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0: 1:15.
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1: Uma e 32.
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0: 1h46.
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0: 2:18.
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0: foda, vou te
1: mandar. Dá conta.
0: Ela acaba comigo. Né?
2: Então vamos beber uma.
0: Bora. Desce um pé de frango aí, companheiro.
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2:31.

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0: 2:46.
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0: 3 e 3.
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0: 3:16.
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0: 3:45.
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0: Olá, meu amigo, minha amiga, pedimos licença para chegar mais uma vez na sua casa, aí no seu trabalho, né, onde você estiver, trazendo para você, para sua família, para todos que sempre estão por aí, mais uma nova edição do programa O Homem e a Terra, Serviço de Comunicação do IDR Paraná, que é o Instituto de Desenvolvimento Rural do Paraná, e a par Emater. Aqui na produção e apresentação estou eu, Abarildo Alba, conversando com você nesta sexta-feira, quando a lua passa da fase cheia para minguante, pertinho das 5 da manhã, 4 de setembro de 2026, Dia Nacional do Odontolegista e Dia Mundial do Taekwondo. E vamos lembrando mais uma vez, né, que termina agora neste próximo dia 30 de setembro, o prazo para você entregar a declaração do Imposto sobre Propriedade Territorial Rural, o ITR. O documento, né, é obrigatório para toda pessoa física ou jurídica que seja proprietária, titular do domínio útil ou possuidora de imóvel rural, né, exceto para quem é imune ou isento. Pessoa física com imóvel rural de até 100 hectares pode declarar pelo programa ITR 2026, baixado lá do site da Receita Federal, e com área superior a 100 hectares, ou proprietário pessoa jurídica, precisa fazer a declaração online, né? Indo até o portal de serviços da Receita Federal, clicando lá na aba Imóveis, e em seguida é em Minhas Declarações do ITR, né? Então faz online essa declaração. O produtor que deixar de entregar a declaração fica com pendência perante a Receita Federal e pode ser multado, né? Ter ainda o acesso ao crédito rural limitado ou impedido de vender o imóvel. O imposto pode ser pago em até 4 parcelas, desde que cada parcela não seja inferior a R$ 50. Se o valor devido é inferior a R$ 100, o pagamento deve ser feito em uma única parcela, né? A primeira parcela e a parcela única vencem já no dia 30 deste mês de setembro. Agora a gente chama aqui a participação do extensionista Edivan José Possamay, coordenador estadual do programa Segurança Hídrica aqui do nosso Instituto IDR Paraná. Ele que tem um convite, né, para fazer para você, meu amigo, para você, minha amiga, que se preocupa, né, com a conservação do seu solo. Preocupação que neste ano deve ser maior em virtude da previsão de chegada do fenômeno El Niño, né, que costuma trazer chuvas de intensidade um pouquinho mais forte, especialmente agora no período da primavera. Enfim, vamos ouvir o recado do Edivan.
1: Olá, Marildo, olá a todos os amigos ouvintes do programa Homem à Terra. Nós estamos, juntamente com o sistema FAEP-SENAR, realizando eventos de capacitação, melhor falando, dias de campo, sobre solos em todo o estado do Paraná. Já foram realizados eventos em Toledo, no mês de agosto, agora início do mês a gente teve o evento dia 2 de setembro em Umuarama, e na sequência nós teremos em Cruzeiro do Oeste, dia 16 de setembro, Irati, dia 24 de setembro, e Cambarau, dia 30 de setembro. Esses eventos que são organizados aí pela FAEP e com a parceria do IDR Paraná, eles visam discutir os principais problemas relacionados à conservação e ao manejo de solos no estado do Paraná. Especialmente a gente tem tratado do problema da compactação de solos, de como a gente fazer um bom diagnóstico da compactação de solo para perceber que um solo está compactado e quais são as práticas necessárias para resolver esse problema de compactação, tendo em vista que a compactação diminui a infiltração de água no solo e com isso aumenta os problemas de erosão de solos. Está se discutindo também a questão do terraceamento agrícola como uma prática essencial para o manejo da enxurrada, para diminuir os problemas de erosão de solos nas áreas, a questão da rotação de culturas com diversificação de espécies, hoje muito em voga a discussão da agricultura regenerativa, da rotação de culturas, do sistema plantio direto e também algumas outras práticas relacionadas às regiões, como integração lavoura-pecuária, uso aí das plantas de inverno para produção de forragem, a questão do consórcio milha-combraquiária, entre outros. Então, são eventos que são oportunidades dos agricultores estarem acompanhando essa discussão, junto aí com pesquisadores, técnicos e também com a experiência dos produtores. Esses eventos são realizados em propriedades dos agricultores, então traz muito a experiência desses agricultores. E a gente deixa então o convite aí para os próximos eventos, e a gente vai estar divulgando, né, para que as pessoas possam participar e acompanhar essa discussão. Especialmente nesse ano, né, que a gente está tendo aí toda essa movimentação com relação ao Niño, vai ser um ano com bastante chuvas, chuvas intensas, chuvas de alta erosividade que podem causar grandes problemas, e é importante os agricultores estarem acompanhando essa discussão técnica sobre o manejo e a conservação dos solos. Um grande abraço, Amarildo, e até a próxima.
0: Forte abraço para você também, Edivan, e até um outro dia, com certeza. Vamos atualizar você sobre a situação de mercado das principais frutas colhidas nesta época do ano aqui no nosso estado, acessando o relatório com pesquisa de preços que a SEASA divulgou nesta última quarta-feira, dia 2 de setembro. Então, vemos aqui que na Seasa de Londrina, o abacate manteiga foi vendido por R$ 60 a caixa com 20 quilos e o margarido, o abacate margarida, por R$ 35 também a caixa com 20 quilos. Laranja-pera, tamanho médio, R$ 30 a caixa com 20 quilos. Valor, né, que segundo os técnicos da Secretaria da Agricultura, lá do Departamento de Economia Rural, valor que hoje não cobre os custos de produção e deixa o citricultor numa situação bastante difícil. Vemos que o limão Tahiti médio também foi vendido por R$ 75 a caixa com 23 quilos e a uva Brasil R$ 75 a caixa com 8 quilos, o que dá R$ 9,37 o quilo desta uva. Na Seasa de Curitiba, o morango, que neste período do ano tem colheitas melhores, né? Foi vendido por R$ 5,00 a bandeja com 300 gramas, o que corresponde a R$ 16,60 o quilo. A banana caturra, com mercado fraco, foi vendida ali por R$ 45,00 a caixa com 20 quilos, R$ 2,25 o quilo. E a tangerina comum, R$ 50,00 a caixa com 20 quilos, R$ 2,50 o quilo. Para você que gosta de participar das caminhadas na natureza, eu lembro que agora, neste próximo domingo, dia 6, vamos ter dois eventos acontecendo aqui no nosso estado. Temos o Circuito Ariranha, em Ariranha do Ivaí, que tem saída marcada para as 7h30 da manhã, da comunidade Barraquinha, e a caminhada Circuito Caminho das Águas, de Ivaí, que tem concentração marcada para as 6h da manhã, em frente ao pavilhão da capela da comunidade Barra Vermelha. Esta caminhada de Ivaí tem 999 vagas e a de Ariranha do Ivaí, 600 vagas. Você que ficou interessado, né, nos dois eventos aí, pode conseguir mais informação falando com o pessoal da Secretaria Municipal de Turismo desses dois municípios onde acontecem esses eventos, né, essas caminhadas, ou ir até o nosso site na internet, procurar lá pelo calendário anual das caminhadas na natureza, onde tem detalhes sobre esses circuitos que a gente citou e também sobre os demais, né, que ainda devem acontecer aqui no nosso estado até o final deste ano. Era esse o recado que a gente tinha para hoje. Vamos ficando por aqui, desejando, né, a todos vocês uma ótima sexta-feira, um excelente final de semana também para todos e até segunda, né? Até semana que vem, quando estaremos aqui mais uma vez conversando com você, trazendo para você e para todo mundo, né, mais uma nova edição do programa O Homem e a Terra. Forte abraço, fiquem com Deus e até lá. 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

0: Olha, 5 horas e 4 minutos, 5 e 4, bom dia, bom dia, bom dia, amanhã de sexta-feira, sextou, hein? 4 de setembro, inverno brasileiro, a lua já é minguante, começou há pouco, né? Temperatura na casa dos 19 graus centígrados em São Miguel do Iguaçu, está no ar o nosso Bom Dia 104, aqui na Rádio Jornal FM.
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0: Olha, sexta-feira, sextou para todos nós, semana terminando, final de semana começando, mas aqui não tem tempo ruim, não. Tem moda sertaneja de primeira, música boa, modão, informação, notícia, prestação de serviço, participação do ouvinte, claro, aquela prosa gostosa que entra pela cozinha, chega na sala, no seu quarto e acompanha você até no seu trabalho. Então, já sabe... Passa o cafezinho, prepara o chimarrão, ajeita a cadeira aí do lado do borralho e aumenta o volume do rádio. Porque o dia, sexta-feira, sextou, final de semana está aí, está só começando, hein? E a nossa companhia certamente vai ser das boas pra você.
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0: Olha como diz o ditado, na sexta-feira também, Deus ajuda quem cedo madruga. Isso mesmo, Deus ajuda... Quem cedo madruga, obrigado, Senhor. Obrigado pela graça de mais um dia. Obrigado pela minha saúde, pela minha família, pelos meus amigos, pelas minhas oportunidades, enfim. Muito obrigado, Senhor. 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É sexta-feira. É mais um dia de pegar no batente, mas também é dia de ouvir moda boa. Daqui pra frente é sertanejo de primeira, hein? É só modão. Está no ar o nosso Bom Dia 104 na Rádio Jornal FM, a rádio que faz amigos.
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0: Olha, 5 horas e 6 minutos, 5 e 6 no Dose Dupla desta sexta-feira. Tinha um Carreiro e Pardinho, Rolinha Cabocla depois, Flor do Baile, bom dia.

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13: Olha, 5 horas e 15 minutos, 5 e 15. Sextou, hein? Sextou, sextou. Final de semana está aí, está só começando. Para você, semana terminando, né? Mês começando, final de semana também, pintando na trave aí. Segunda-feira, feriado nacional, teremos desfile cívico de 7 de setembro, aqui na área central, Ilibart, Castelo Branco, Sicred, Câmara Municipal, Fórum Municipal, Governo Municipal de São Miguel do Iguaçu, Rua Coberta, enfim, é o nosso 7 de setembro. É o nosso amor à pátria, amor a este país que amamos tanto, que é o nosso Brasil. Participe você também do nosso 7 de setembro, né? Olha, 5 horas e 16 minutos, 5 e 16, Ceifagril, Bárbara Joias e Ótica, Posto Pioneiro, Combate Max, Seguragro, Corretora de Seguros, Sindicato dos Trabalhadores Rurais, Odontologia Vanoni e Casa da Lavoura. 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
13: Alô, minha amiga Claudete do Amaral, bom dia, Jones, e uma abençoada, semana para todos nós, um abençoado final de semana também, Claudinho Pereira, bom dia, Vitelmo Maggi, um grande abraço, bom dia, hoje vai ser daquela e sexta-feira, hein, todo mundo ligando, interagindo, participando, meu amigo Zanoni na lanchonete, tá lá curtindo a nossa programação, Nélio Fux também, um grande abraço, bom dia. Minha amiga Terezinha Mota, obrigado pela companhia. Pessoal ligado com a gente, né? Ô, Papudo, dá o ar da graça aí. É sexta-feira, Papudo velho. Ó o canto dele, rapaz. Tá todo organizado hoje, né? Todo arrumado. Sextou, Papudão. Ó, pode apagar a luz então lá do galinheiro. Deixa o Papudo dormir mais um pouquinho. Né, ô Galo Topete? Esse canta bonito, hein? Ô, Topetão, canta de novo, vai. Temos também o nosso Galo Caboclo. Galinho que canta firme e o Galo Frenético. Esse não enche o saco, hein? Canta aí o Garnizé. Chato. Galizé, velho. Anunciando a bicharada aqui do nosso Bom Dia 104. Galinhada no terreiro. Mimosa, porcada com fome. Boitufão tá ali. Com cara de poucos amigos, né? Eita, nós! Alô, seu Luiz! Alô, seu Acilo Severo! Olha a bicharada aí! Dona Isabel Stanger, bom dia! Essa é a bicharada do nosso Bom Dia 104!
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13: Lourenço e Lorival cantam A Sementinha, 5h21. Bom dia, uma ótima sexta-feira para você!

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0: Aliás, 5:30, 5:30, sextou, hein? Sexta-feira, 4 de setembro, já começou o mês de setembro do ano de 2026, você acredita? É, estamos ainda no inverno brasileiro, primavera que começa no dia 22 de setembro, a lua é minguante, temperatura na casa dos 19 graus, aliás, temperatura agradável para nós em São Miguel e também toda a região. 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
0: Hoje, sexta-feira, é dia de valorização da nossa gastronomia local. Isso mesmo, você está convidado a estar conosco aí nas nossas pizzarias, lanchonetes, petiscarias, bares e botecos, valorizando. Uma sexta-feira de agenda livre, tá bom? Bora beber uma então, hein? Hoje tá liberado, né? Aliás, amanhã, sábado, 5 de setembro, 13 horas, tem grande bingo do Clube de Mães de São Jorge. O evento será realizado no Salão da Comunidade. Você é o nosso convidado todo especial. Participe! Domingo, dia 6 de setembro, 16º Encontro dos Colorados, uma promoção da Associação Coração Valente, Centro de Eventos da Igreja Matriz. 11 horas cerimonial, estaremos lá, 12 horas almoço, em parceria com a Pestalozzi. Presença de Paulo César Tinga, bicampeão da Libertadores pelo Internacional. E você é o nosso convidado todo especial, participe! Para anotar na agenda, sábado 19 de setembro, tem o 11º Baile de Escolha da Rainha do Grêmio, uma promoção da Avalanche Azul, a nossa associação, Salão Paroquial da Igreja Matriz, animação da banda Anjos de Ouro. 6 candidatas disputam o título de Rainha da Associação de Gremistas Avalanche Azul 2026, com bolsa de estudos na Uniguaçu, na nossa gloriosa Uniguaçu. Anote na agenda, né? 19 de setembro. 11º Baile de Escolha da Rainha do Grêmio, uma promoção Avalanche Azul e você é o nosso convidado todo especial. Olha, domingo, 27 de setembro, acontece a grande festa do nosso grande padroeiro São Miguel Arcanjo. O evento será realizado no Salão Paroquial da Igreja Matriz. Programação, atenção, para o dia 27 de setembro. 9 horas, Santa Missa Festiva, ao meio-dia, almoço com costelão, churrascos, saladas e bebidas em geral. Às 13 horas, leilão do bolo, às 13h30, bingo, às 16 horas, matinê, com a banda G4. Às 19 horas, sorteio da rifa com uma Honda NXR 160, 0 quilômetro. Você é o nosso convidado todo especial.
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0: 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Claudete do Amaral, bom dia, Jones. É um abençoado final de semana para todos nós. Claudinho Pereira também sintonizado conosco. Vitelmo, bom dia. Meu compadre Delfim, Cururu Quebra Box. Olha o nome do cara. Stanislau Brixner. Bom dia, compadre. Bora, bora colher alface. Cururu tá dizendo aqui que os morangos já estão colhidos, né? Eita, Cururu, você não perde tempo mesmo, né? Stanislau Brixner. É o nome do cara. Eita, nós. Olha, a frase no mínimo está reportando a vitória do Grêmio ontem, né? Contra o Internacional, o Grêmio que está na semifinal, então, da Copa do Brasil, agora vai encarar, o Galo Mineiro, o Atlético Mineiro, por um jogaço, né? Um abraço, Curunu, bom dia, obrigado pela sua sintonia. 5h35, cantam no viola Zé Garoto e Timboré. A vida na roça, bom dia.

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0: Olha, no fechamento de ontem, quinta-feira, soja valia R$ 136,00 a saca de 60 quilos, milho R$ 58,00, trigo R$ 78,00 a saca. Mercado Comprador, Lar Cooperativa, boi gordo Nelore R$ 347,60, arroba. Vaca gorda Nelore R$ 321,00, arroba. Bezerro Nelore Desmame R$ 16,72. O quilo vivo, frango R$ 4,64 o quilo vivo, suíno R$ 4,43 o quilo vivo, tilápia R$ 8,67 o quilo, leite R$ 2,89 o litro. Para as informações e os preços são do Centro de Estudos Avançados em Economia Aplicada, CPEA. Mercado Agropecuário, próxima edição às 6h40 dentro do Jornal da Manhã. 5h43.
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0: Sexta-feira, sexto, dia de beber uma, tá liberado hoje, hein? 4 de setembro, estamos no inverno brasileiro, a lua é minguante, temperatura na casa dos 19 graus centígrados. Aliás, temperatura agradável. Próxima estação é a primavera brasileira, que começa oficialmente no dia 22 de setembro, às 21 horas e 5

0: Estou aqui o Stanislau Brixner. Bom dia, compadre. Bora, bora colher alface que os morangos já estão colhidos. Que cururu é esse, rapaz? Alô, Tilacão, bom dia. Laírton Detone, bom dia, Jones. O que o Delfim quis dizer, hein, que os morangos já estão colhidos? Também estou aqui me questionando, viu, Laírton? Eita, cururu, né? Cururu, quebra-box, profeciando hoje aqui, né? E suas profecias. Nadira Carminati também, bom dia. Dega Seminho, um grande abraço. Meu amigo Oscar, mandou um áudio pra gente aí. Alô, São Jorge, alô, meu amigo Oscar, bom dia.
1: Ô, Jonas, bom dia, parceiro, tudo bom? Oscar, aqui de São Jorge, tudo tranquilo, companheiro?
0: Tudo certo.
1: Tamo aí na escuta do teu programa,
0: opa,
1: tá bom? Toca pra nós a música aí com o goiano e paranense, o doutor e o caipira, beleza, parceiro? Feliz aí pra vocês da rádio e pra todos os ouvintes, valeu, parceiro.
0: Grande abraço, Oscar, obrigado pela participação. Seu pedido é uma ordem aqui pra produção do nosso Bom Dia 104, 5 e 46. Goiano e Paranaense, o doutor e o caipira, bom dia, uma ótima sexta-feira, bora, sextou, bom dia.

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0: Olha, essa sexta-feira será de tempo instável em todo o Paraná. A chuva pode começar já pela manhã, principalmente no noroeste, depois avançar para o oeste e outras regiões. À tarde, aumentam as chances de pancadas de chuva acompanhadas de trovoadas. À noite, ainda pode chover com alguns períodos de tempo firme. As temperaturas chegam perto dos 30 graus no norte e ficam entre 22 e 27 graus nas demais regiões do estado do Paraná. Olha, vamos para a previsão para esta sexta-feira. Sol com muitas nuvens, pancadas de chuva à tarde e à noite. São 3 milímetros a serem considerados, com 88% de probabilidade. Mudança no tempo aí com relação chuva, hein? Para amanhã, sábado, sol com pancadas de chuva de manhã e muitas nuvens à tarde. À noite, o tempo ficará firme. Mais 6 milímetros com 90% de probabilidade. Vem água por aí. Não com muita intensidade, mas vem chuva, tá? Previsão para hoje e previsão para amanhã, totalizando 9 milímetros para São Miguel e também para a região. No domingo, sol com muitas nuvens durante o dia e períodos de céu nublado. Noite com poucas nuvens, sem chuvas. Mínima de 12, máxima de 19 graus. Para segunda-feira, atenção, 7 de setembro, feriado nacional. Teremos o desfile cívico em São Miguel do Iguaçu, sol com muitas nuvens durante o dia e períodos de céu nublado. Noite com muitas nuvens, sem chuvas, mínima de 9 graus. Isso mesmo, máxima de 22. Teremos frio, portanto, né? Neste 7 de setembro. E olha, um convite especial, vamos juntos, né, celebrar a independência deste país que amamos, que é o nosso Brasil. No 7 de setembro, uma realização do Governo Municipal de São Miguel do Iguaçu, e o desfile cívico, ele sempre nos emociona e muito, até porque é o nosso patriotismo, né? É o amor que temos pelo nosso Brasil, enfim, é as crianças marchando pelo nosso país, é o Governo Municipal envolvido, é a Secretaria de Educação com toda a sua equipe que planejou, né? Que elaborou, que montou todo esse processo do 7 de setembro. E a gente tem uma grande expectativa com relação a este evento. E segundo o mapa aqui, teremos chuva hoje, com pouca intensidade, amanhã também. Mas domingo e segunda, feriado, dia do ato cívico, dia de celebrarmos juntos a independência do Brasil, teremos tempo bom com temperatura agradável. Que bom, né? 5h56...
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0: Olha, abra o seu coração, fortaleça a sua fé e que Deus abençoe o seu amanhecer, a sua sexta-feira, o seu final de semana. No Bom Dia 104, a oração da manhã com o padre Reginaldo Manzotti. Bom dia, padre!
2: Bom dia, povo de Deus! Milhões de vozes a proclamar Jesus, o nosso Deus e Senhor, nesta primeira sexta-feira do mês. Sagrado Coração de Jesus, fazei o nosso coração semelhante ao vosso. Sagrado Coração de Jesus, tende misericórdia de nós. Em nome do Pai, do Filho, do Espírito Santo. Amém.
3: Senhor, o dia começa e vem oração e prece pedir. Mandai vosso arcanjo Miguel proteger-me no dia de hoje de todos os olhares invejosos e da língua traiçoeira. Senhor, pelo Arcanjo Miguel, eu peço a graça de que este esteja na porta de entrada e na saída da minha casa, e afugente todo espírito de inveja. Peço também, Senhor, afaste do ambiente de trabalho situações de discórdia e competição desmedida. Senhor, no Pai Nosso, teu filho Jesus nos ensinou, livrai-nos do mal. E é por isso, Senhor, que pedimos, livrai-me também do sentimento de inveja, porque eu sei que é um dos pecados da minha fraqueza humana. Revesti-me, Senhor, das virtudes que me faltam e me são necessárias. Agi, Senhor, em minha vida, de tal forma que eu tenha coragem de deixar a criatura velha, marcada pelo pecado e pelas trevas, e ressurgir como criatura nova, de luz, de amor. Senhor, eu peço proteção contra a inveja e peço a libertação da inveja. Eu quero agir de acordo com a vossa santa vontade. Sondai-me, Senhor. Ide até o íntimo do meu ser. Libertai-me de todo egoísmo, maldade, inveja. Revesti-me do amor fraterno e da caridade. Pai nosso, que estais no céu, santificado seja o vosso nome. Venha a nós o vosso reino, seja feita a vossa vontade, assim na terra como no céu. O pão nosso de cada dia nos dai hoje. Perdoai as nossas ofensas, assim como nós perdoamos a quem nos tem ofendido. E não nos deixeis cair em tentação, mas livrai-nos do mal. Amém. Um excelente dia a todos vocês.
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0: Em São Miguel do Iguaçu, temperatura na casa dos 19 graus centígrados.
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13: Olha, amanhã de sexta-feira, 4 de setembro, a sexta-feira começou, sextou pra todos nós. Final de semana está aí, hein? Está só começando. E a nossa companhia está sendo das boas, claro, nesta sexta-feira regrada. De uma boa prosa, de uma prosa gostosa, também de muita moda boa. Aqui no nosso Bom Dia 104, o dia já está clareando, ganhando vida. O povo já está na luta, na lida. E a Rádio Jornal FM continua sempre ao seu lado. Está no ar a segunda hora do nosso Bom Dia 104.
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13: Ô, Tupetão, canta grosso aí, vai. Caboclo cantando firme. E o galinho frenético não enche o saco de ninguém, né? Café já tá na mesa, o chimarrão tá pronto. São os requintes, tá? Aqui do nosso Bom Dia 104. E o prato principal é a nossa humildade, a nossa simplicidade. É esse jeito, né, que levamos o nosso Bom Dia 104 pra você. A razão principal do nosso trabalho, ouvinte jornal, tamo junto, hein?
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13: Olha o meu amigo querido Borgan. Bom dia, Jones. Avisa os gremistas que o Brasileirão ainda não terminou. Bem lembrado, né, querido? Os dois estão numa situação lamentável, né? Que triste. Que triste pro futebol aqui do sul do mundo, né? Tenho dito sempre. O que está faltando, além de vergonha na cara para os dirigentes, né? Tanto de Grêmio como de Inter, investimento também aqui no futebol do sul do mundo, né? Em especial para Grêmio e Inter. Essa é a minha humilde opinião, tá bem? Um abraço, querido. Família Morgan, obrigado pela sintonia. Oscar, um grande abraço. Diga Semin, bom dia. Nadira Carminati, ligada na programação. Laírton Detone também, um grande abraço. Bom dia, 6:08, 6:08. Eu trago para cantar no nosso Bom Dia 104. Mato Grosso e Matias, Tentei Te Esquecer. Bom dia, bom dia. Uma ótima sexta-feira, hein?

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3: Olha, 6:16, 6:16, sextou, sexta-feira, 4 de setembro, inverno brasileiro, lua minguante, temperatura agradável, 19 graus centígrados, previsão de uma pancada de chuva para hoje, mais chuva para amanhã, totalizando aqui 9 milímetros como previsão, tempo bom para domingo, tempo bom também para segunda-feira, feriado nacional. 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
3: Meu amigo Almiro José, bom dia, Jones. Se der tempo, toca moda pra nós aí com Divino e Donizete. Olha que legal, que bela pedida. Ô, produção, anota aí um dose dupla com Divino e Donizete pra segunda-feira. Inclusive, essa música aí que o Almiro pediu, né? Monte Alegre, Fazenda Monte Alegre. Vai para todos que estão em sintonia e para todos que estão iniciando os plantios da safra verão 2026-2027, em especial a safra de soja, né, Almir? Ótima sexta-feira para todos, pessoal aí plantando, trabalhando, madrugando. Um grande abraço, obrigado pela sintonia aqui na Jornal FM. Obrigado pela sintonia também no nosso Bom Dia 104.
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3: 6:18, 6:18, Zezé de Camargo e Luciano. Sucesso em todo o Brasil, irmão da lua, amigo das estrelas. Bom dia, bom dia, bom dia.

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4: 6 horas e 27 minutos, 6h27, Correio Paraná tá com raiva de mim, é? Sextou, hein? Bom dia!
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4: Amo vocês, eu volto daqui a pouquinho com o Jornal da Manhã e com o Bom Dia na próxima segunda-feira.

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2: Em São Miguel do Iguaçu, 6:30.
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2: setembro, manhã de sexta-feira, estamos no inverno brasileiro. A lua é minguante. Temperatura neste momento aqui no centro da cidade na casa dos 19 graus centígrados. São 6:33, 6:33. Atenção para as manchetes da edição de hoje do Jornal da Manhã. Dia de campo fortalece a psicultura e reúne produtores e estudantes em São Miguel do Iguaçu. Expo São Miguel 2026 é lançada com programação voltada aos 65 anos do município. Evento terá 4 shows nacionais e rodeio. ONG Vida e Ação realiza bazar beneficente para arrecadar recursos para a festa do Dia das Crianças. No giro policial, Rotan apreende cocaína, crack, maconha em local conhecido pelo tráfico. Homem de 64 anos cai em poço de 4 metros e mobiliza equipes de resgate. Paraguaio é preso com 865 gramas de cocaína no aeroporto de Foz do Iguaçu. Apreensão de medicamentos para emagrecer aumenta mais de 2.000% aqui na região. Homem de 72 anos é preso suspeito de abusar de menina de 10 anos. E ainda na edição de hoje do Jornal da Manhã, esportes. Com 2 gols de Carlos Vinícius, Grêmio bate o Internacional por 3-1 e avança às semifinais da Copa do Brasil. Time turco tem interesse na contratação de Breno Bidon do Corinthians. São Paulo encaminha a rescisão contratual com o volante Luan, que passa a ficar livre no mercado. 26ª rodada do Brasileirão começa neste sábado com 3 jogos. O destaque para São Paulo e Atlético Mineiro. São Miguel Futsal tem jogo do mata-mata contra Chopinzinho transferido para o dia 20 de setembro, um domingo, às 17 horas, 5 horas da tarde. No Jornal da Manhã, loterias, confira os resultados da Loto Fácil, Quina e Mega Sena. 6:35, 6:35 são estas as manchetes da edição de hoje do nosso Jornal da Manhã. 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
2: Olha, a instabilidade aumenta nesta sexta-feira em todo o Paraná devido à atuação de um sistema de baixa pressão aqui na região. As primeiras chuvas podem aparecer já pela manhã, começando pelo noroeste e avançando aqui para o oeste paranaense. À tarde, a previsão de pancadas de chuva e trovoadas em várias regiões. À noite, o tempo segue instável, com períodos de melhora entre novas áreas de chuva. As temperaturas chegam perto dos 30 graus do norte, ficam entre 22 e 27 graus as máximas nas demais regiões. Agora, 19 graus a temperatura aqui na área central de São Miguel do Iguaçu. Previsão para hoje, sexta-feira, sol com muitas nuvens, pancadas de chuva à tarde e à noite, 3 milímetros a ser considerado, com 88% de probabilidade. Mínima de 19, repito, com máxima de 24 graus. Para amanhã, sábado, mais chuva, sol com pancadas de chuva de manhã e muitas nuvens à tarde. À noite, o tempo fica firme, 6 milímetros previstos, 90% de probabilidade, mínima de 17, máxima de 20 graus. Para o domingo, a previsão é de sol com muitas nuvens durante o dia, períodos de céu nublado, noite com poucas nuvens, sem chuvas, mínima de 12, máxima de 19 graus centígrados. Para segunda-feira, 7 de setembro, participe você também do ato cívico, o desfile de 7 de setembro, que está sendo organizado em São Miguel do Iguaçu. A previsão é de tempo bom, sol com muitas nuvens durante o dia, períodos de céu nublado, noite com muitas nuvens, mínima de 9, máxima de 22 graus. Também temperatura agradável para o 7 de setembro em São Miguel do Iguaçu e também toda a nossa região. 6 horas 43 minutos.
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2: Ibovespa fechou a 185.188 pontos, queda de 0,01%. Dólar comercial fechou a R$ 5,10. Dólar paralelo em Foz do Iguaçu é comprado a R$ 4,95 e vendido a R$ 5,23. Peso argentino em Foz é comprado a R$ 300 e vendido a R$ 275. Guarani com R$1 você compra 1.235 guaranis e 1.140 guaranis equivalem a R$1. Poupança rende 0,67% ao mês. 6 horas 44 minutos.
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2: Olha, no fechamento de ontem, quinta-feira, soja valia R$ 136,00 a saca de 60 quilos, milho R$ 58,00, trigo R$ 78,00. Mercado comprador, Lar Cooperativa. Boi gordo Nelore, R$ 347,60, arroba vaca gorda Nelore, R$ 321, arroba bezerro Nelore desmame, R$ 16,72 o quilo vivo, frango, R$ 4,64 o quilo vivo, suíno, R$ 4,43 o quilo vivo, tilápia, R$ 8,67 o quilo, leite, R$ 2,89 o litro. Várias informações e os preços são do Centro de Estudos Avançados em Economia Aplicada, CEPEA. Mercado Agropecuário, próxima edição às 11 horas e 40 minutos, 6h45.
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0: enfrentar restrições para comercializar o imóvel. Em caso de dúvidas, o produtor pode procurar o Sindicato Rural do município. Notícias Agrícolas, próxima edição às 9 horas e 40 minutos, 6 e 46.
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0: Lato Fácil, concurso 3.779, vamos ao resultado 03-04-05-07-08-10-11-13-14-16-17-19-23-24-25. 15 acertos, 7 apostas ganhadoras, cada uma levou para casa R$ 532.221,72. Olha, os ganhadores são de Mimoso do Sul, no Espírito Santo, Juiz de Fora, Minas Gerais, Pinhais e Rosário do Ivaí, no Paraná, duas apostas, Araraquara, Indaiatuba e São Paulo, capital, em São Paulo, três apostas. A estimativa de prêmio agora do próximo concurso, a ser realizado no dia 15 de setembro, é de 300 milhões de reais. É a Loto Fácil da Independência. Aqui na concurso 7.109, vamos ao resultado 27, 30, 61, 66 e 70. Premiação 5 acertos, não houve ganhadores. Estimativa de prêmio agora do próximo concurso, a ser realizado nesta sexta-feira, de 15 milhões de reais. Mega Sena concurso 3.053. Anote o resultado 01, 13, 25, 35, 39 e 51. Premiação 6 acertos, portanto não houve ganhadores. Estimativa de prêmio para o próximo concurso a ser realizado no domingo, 6 de setembro, é de 48 milhões de reais. 6 horas 48 minutos, 6h48. Você ouve no Jornal da Manhã depois do intervalo. Rotan aprende cocaína, crack e maconha em local conhecido pelo tráfico. Homem de 64 anos cai em poço de 4 metros de profundidade e mobiliza equipes de resgate. Homem de 72 anos é preso suspeito de abusar de menina de 10 anos. Um covarde, né? 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
5: Olha, 6 horas 53 minutos, 6h53, este é o nosso Jornal da Manhã, ao vivo pela Rádio Jornal, agora no FM 104.1. Eu sou o Jones de Souza, cumprimento os ouvintes que interagem pelo Facebook, no chat do YouTube ou no WhatsApp 3565-1033. Olha, deixe o seu comentário, curta e compartilhe a nossa live. Estamos juntos, segunda a sexta, das 6h30 às 8 horas da manhã, com o nosso Jornal da Manhã. Daqui a pouco, às 7h30. Tem Alessandro Cunhasque com o Jornal da Manhã Entrevista e, em seguida, o Jornal da Manhã Esportes. Agora vamos agora com as informações do setor policial. 6 horas 53 minutos.
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5: Olha, em Medianeira, a equipe da Rotan apreendeu drogas durante uma incursão a pé no bairro IP. Os policiais estavam em uma área próxima a um riacho conhecida pela prática de tráfico de drogas, quando visualizaram um homem. Ao perceber a presença da equipe, ele fugiu e não foi localizado. Durante o retorno pelo local, os policiais encontraram uma sacola com diversos entorpecentes já fracionados e preparados para venda. Ao todo, foram apreendidos 35 gramas de cocaína, 10 gramas de crack e 146 gramas de maconha. Segundo a Polícia Militar, o prejuízo estimado ao crime organizado é de aproximadamente R$3.000. Várias drogas foram encaminhadas à Delegacia da Polícia Civil de Medianeira. Em Foz do Iguaçu, um homem de 64 anos caiu dentro de um poço com aproximadamente 4 metros de profundidade. Na manhã de ontem, quinta-feira, o acidente aconteceu no bairro Carimã. Segundo as informações, o homem chegou a ficar desacordado após a queda. Equipes do SIAT foram acionadas para o resgate. Quando os socorristas chegaram, o homem já estava fora do poço e havia recuperado a consciência. Ele apresentava contusões e escoriações pelo corpo, além de reclamar de dores. Apesar dos ferimentos, o homem recusou o encaminhamento ao hospital e permaneceu no local. O filho dele acompanhou a situação e ficou bastante assustado com a queda do pai em um poço com aproximadamente 4 metros de profundidade. Que susto, não? Olha, a Polícia Federal prendeu um passageiro paraguaio que tentava embarcar para Madrid, na Espanha, com aproximadamente 865 gramas de cocaína. A prisão aconteceu durante uma fiscalização de rotina no aeroporto internacional em Foz do Iguaçu. Parte da droga estava escondida entre as roupas e nos calçados do passageiro. Outros volumes estavam em uma sacola escondida na região pélvica, sob a roupa íntima. O homem recebeu voz de prisão e foi encaminhado à Delegacia da Polícia Federal em Foz do Iguaçu para os procedimentos cabíveis. Olha, na região, a apreensão de medicamentos para emagrecimento aumentou mais de 2.000% aqui na região de fronteira. Neste ano de 2026, segundo dados da Receita Federal, entre maio e dezembro de 2025, 2025 foram apreendidas 7.479 ampolas. Já em 2026, até o dia 3 de setembro, o número chegou a 162.254 unidades, um aumento de aproximadamente 2.000%. Olha, a apreensão mais recente aconteceu ontem, quinta-feira, quando 280 ampolas foram encontradas escondidas no filtro de ar de uma motocicleta com placa paraguaia. O condutor, um mototaxista paraguaio, foi encaminhado à Polícia Federal. Segundo a Receita, os medicamentos não tinham documentação que comprovasse a importação regular ou a autorização para a entrada no Brasil. Olha, a fiscalização alerta ainda para os riscos da entrada irregular desses produtos que não passam pelos controles sanitários brasileiros. Que cenário, hein? E que aumento significativo. 2.000%. Imagine você. 2.000%, números comparados com o ano anterior de 2025. Olha, uma última informação do giro policial. Em Cascavel, um homem de 72 anos foi preso em flagrante ontem, quinta-feira, suspeito de praticar atos de cunho sexual contra uma menina de 10 anos no bairro Floresta. Segundo a Polícia Militar, a denúncia chegou pelo 190 e uma equipe do choque foi até o local. A família relatou aos policiais que a criança teria sido abordada pelo suspeito e ficou bastante assustada após o ocorrido. Durante as buscas pelo bairro, os policiais localizaram um homem com as características semelhantes às informadas. Ele foi abordado e acabou preso em flagrante. O suspeito foi encaminhado à Polícia Civil, que dará continuidade à investigação. Que absurdo, né? Um senhor de 72 anos de idade, com toda a experiência que tem de vida, né? Olha, foi preso em flagrante esse covarde aí ontem, quinta-feira, suspeito aí de praticar atos de cunho sexual contra uma menina. Olha que absurdo, de apenas 10 anos. Esse fato lamentável, né? Aconteceu em Cascavel, Paraná. 6:58, 30 segundos agora.
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5: Para interrompermos a nossa programação para a transmissão do horário eleitoral gratuito, conforme a legislação eleitoral. Dentro de 25 minutos, voltaremos com o Jornal da Manhã, aqui na Rádio Jornal FM 104.1. Grande abraço a todos vocês, um ótimo final de semana para todos nós. E não esqueça, segunda-feira, feriado nacional, 7 de setembro, desfile cívico em São Miguel do Iguaçu. Participe. Bom dia.
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0: 7 minutos 7:32. Muito bom dia para você. Eu sou Alessandro Cunhasque, chegando com o Jornal da Manhã nesta manhã de sexta-feira, hoje dia 4 de setembro de 2026. A partir de agora eu dou continuidade aqui no Jornal da Manhã. Lembrando, daqui a pouquinho tem Jornal da Manhã Esportes. Esse é o nosso Jornal da Manhã ao vivo na 104,1 no FM, além das nossas plataformas digitais, nosso Instagram, nosso Facebook, Rádio Jornal São Miguel, todo o conteúdo produzido aqui na Rádio Jornal. Ele também vai em vídeo lá para nossas redes sociais e você pode acompanhar tudo isso. Temperatura desse momento aqui 18 graus, temperatura agradável, está fresquinho nesse começo de manhã aqui em São Miguel do Iguaçu. A umidade relativa do ar está alta, 78% neste momento. Vamos juntos com o Jornal da Manhã, seguindo até às 8. E olha, a Dia de Campo fortaleceu aí a piscicultura e reuniu produtores e estudantes em São Miguel do Iguaçu. A piscicultura vem ganhando espaço, né? Aqui no nosso município, não é novidade, e vem fortalecendo ainda mais essa atividade. Um Dia de Campo reuniu produtores e estudantes para a troca de experiências e informações no setor. A iniciativa também busca ampliar o conhecimento e incentivar o crescimento da produção de peixes no município. Confira a reportagem de Tatiele Schunemann. Traz detalhes e muitas informações. Inclusive, a Crescer hoje, o produtor tem que estar atento a algumas questões, principalmente a nova legislação ambiental. Está trazendo dúvidas, a gente traz algumas pílulas. A Tatiele vai trazer algumas pílulas desse assunto nesta matéria. Então, presta atenção do começo ao fim, é um material bastante interessante.
1: No campo, conhecimento também é ferramenta de produção. Em São Miguel do Iguaçu, estudantes, produtores rurais e profissionais do setor participaram de um dia de campo de piscicultura. O encontro realizado pelo IDR Paraná, com o apoio da Cressol Conexão, aconteceu na propriedade AZ Piscicultura, na linha Cacique. A programação reuniu teoria e prática e trouxe informações sobre o mercado, os desafios e as oportunidades da criação de peixes. E quando o assunto é piscicultura no Paraná, uma espécie é protagonista.
2: O evento é sobre piscicultura, mas a tilápia é a protagonista. Afinal, a espécie representa 98% da produção paranaense, o que mostra a força da tilápia.
1: Em 2025, Paraná produziu mais de 270 mil toneladas de tilápia, segundo o Anuário 2026 da Associação Brasileira da Piscicultura, a Peixes BR, um volume muito superior ao de São Paulo, segundo colocado no ranking nacional, com pouco mais de 90 mil toneladas. Esses dados mostram que não estamos falando apenas de piscicultura, mas de um setor específico, a tilapicultura. É isso que reforça o presidente da Peixe BR, Francisco Medeiros.
3: É uma atividade bem específica que chama-se produção de tilápia, tilapicultura. Como nós temos a avicultura, suinocultura, bovinocultura, que são atividades da pecuária. E isso é fundamental porque todas as questões relacionadas a conceitos, aos insumos, aos modos de tratar, a maneira do cultivo, é extremamente distinta dos outros peixes, né, da piscicultura. É muito distinto. Aqui nós estamos produzindo tilápia num país tropical, e produzir salmão também é uma piscicultura. E como é que a gente pode comparar? Não tem como. Então, aqui é o principal núcleo de produção de tilápia do Brasil, é o principal núcleo de produção de tilápia das Américas, numa atividade emergente no Brasil e no mundo, que é a tilapicultura.
1: Mas com o crescimento da atividade, também aumenta os desafios para quem produz. O produtor também precisa acompanhar a legislação ambiental, como conta seu Altacir.
4: Eu vim, na verdade, verificar a documentação, né? Como refazer a documentação que venceu e agora eu não consigo renovar.
1: Diante do bom cenário da atividade, seu Altacir decidiu tentar novamente.
4: Quando eu produzia, que eu parei, você era tudo por conta, fazia um financiamento, né? Aí não tinha para onde vender, não tinha frigorífico. não tinha, como se diz, garantia para vender o peixe. Hoje tá diferente, e tem mais apoio, né? mais informação.
1: Na prática, muitas dúvidas surgem, até porque a legislação ambiental voltada para a piscicultura está sendo atualizada, como explica Rogério Druzian, engenheiro de pesca.
5: Sim, a legislação ambiental de piscicultura hoje ela tem muitos desafios. Ela foi publicada agora dia 19 de agosto, uma atualização, as antigas leis foram revogadas. Hoje, de exemplos, assim, a gente tem viveiros que são construídos sobre nascentes, a legislação ambiental mudou. Fazer o monitoramento do lançamento de efluente, atendimento dos parâmetros de lançamento, melhoria da qualidade do efluente, tudo isso tem sendo modificado e implementado com essa resolução.
1: Para o IDR Paraná, levar conhecimento aos produtores fortalece a piscicultura, explica Lindomir Pezente, chefe regional do Instituto.
6: Porque o maior desafio do produtor é fazer gestão. Ele tem que tocar a sua atividade como se fosse uma empresa. Fazer controle de gastos, saber sobre a matéria-prima, entender de mercado, cuidar da atividade com planejamento, números, informações, assistência técnica de confiança. Então, um dia de campo como esse, que foi organizado pelo IDR Paraná, com outros parceiros, especialmente com o produtor, ele é muito importante.
1: Porque no campo, informação também gera resultado. E quando conhecimento e produção caminham juntos, toda a cadeia cresce.

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4: 7:39, 7:39. Bom, tá aí um belo exemplo, né, de como se trabalhar com piscicultura. Piscicultura que é uma das atividades que a gente vai ver crescendo demais, demais aqui na nossa região. E a gente tem que estar de olho em tudo isso, né? Da forma que aproveitar, porque pode ser uma forma de diversificar a tua propriedade. E para quem já está produzindo, em algum momento produziu, como a gente viu o exemplo do produtor, né? Esse produtor, ele é de Itaipulândia. Ele parou de produzir e agora está tentando voltar porque o mercado está aquecido. Ainda tem muitas dúvidas, né, de como tudo vai se desenvolver, né? Mas é interessante. É uma atividade, principalmente quem tem a propriedade com as características, né? Com os tanques, que pode ter espaço para produzir tanque, vale a pena correr atrás. Vai ter mais uma diversificação aí. Então, dá muita gente já produzindo proteína animal, como suinocultura, avicultura, e pode ter também a produção, e vamos nos acostumar, como dito na matéria, tilapicultura, esse termo para descrever esse grande volume de produção e a tecnificação desse peixe, a tilápia, né, que a gente já aprendeu muito por aqui. Olha, a Expo São Miguel 2026 foi lançada, gente. 2026, está aí, Expo São Miguel 2026, lançada oficialmente ontem, quinta-feira, em um evento realizado pela CISME, pelo Governo Municipal. Durante o lançamento foram apresentados detalhes da programação e da estrutura que está sendo preparada para a feira. Que tem como objetivo movimentar a economia, naturalmente, o turismo e a geração de negócios no município. O secretário municipal de Desenvolvimento Econômico e Turismo, Valci Teixeira, falou sobre a expectativa para a Expo, né? Agora, chegando o momento da gente conhecer as atrações do evento.
5: Com certeza, né? Esse ano de 2026, o município está completando 65 anos e o nosso objetivo é fazer uma grande festa, né, para a nossa comunidade. Então, esse ano de 2026, a gente, em parceria com a Associação Comercial, estamos realizando a Expo São Miguel 2026. E aí, a novidade para esse ano, ali, além das atrações, a gente vai estar também trazendo uma atração que é o rodeio, né? E vão ser 3 dias de grandes rodeios, e no domingo vai ter ainda mais uma novidade, que é um rodeio mirim. Então, a expectativa da Expo 2026, ela é muito grande, com 4 shows nacionais de grandes nomes, da atualidade aí, que está atraindo bastante público. E o objetivo da Expo 2026 é a gente gerar negócios também, né? Trazer uma oportunidade para os nossos comércios aqui do nosso município, potencializar nossas indústrias também, fazer uma vitrine de negócios onde a Expo possa estar se conectando e cada vez mais buscando o seu crescimento. A Expo 2026 também, ela conecta com diversas entidades, né? Onde elas vão poder estar demonstrando os seus trabalhos, buscando mais apoiadores, levantando a arrecadação também para que ela desenvolva seus projetos sociais, né? Então, temos aí diversas instituições, entidades que vão fazer parte. A Expo, ela vem também para movimentar o setor dos artesãos, divulgar o que nós temos de turismo no nosso município e, além de tudo, também é trazer a família para comemorar conosco, né? Então vai ter parque de diversão, vai ter a praça de alimentação, o acesso é totalmente gratuito ao evento, para quem quer participar das exposições, para quem quer fazer suas visitas, e também para aqueles que vão assistir o show, a gente também tem o acesso gratuito. Então, a Expo 2026 aí, ela vem com grandes sucessos na grade de artista e fomentar todo o nosso ecossistema aí do desenvolvimento econômico do nosso município e também valorizando aquilo que a gente tem, né? Fazer com que São Miguel aí tenha a sua oportunidade de divulgar não somente negócios, mas também seus atrativos turísticos, como também as entidades, fortalecendo cada vez mais elas para que desenvolvam seus, né, seus projetos sociais e também a população venha aproveitar conosco e comemorar esses 65 anos de muitas conquistas, muitos avanços que a administração pública vem fazendo.
4: Entre as atrações confirmadas estão os shows nacionais de Zé Neto e Cristiano, Panda, Danilo e Davi e da cantora Mariana Fagundes. A expectativa é de que os shows atraem um grande público durante os 4 dias de evento. Os empresários que quiserem participar da Expo com espaços para apresentar seus produtos e serviços já podem procurar a CISB. A presidente da entidade, Aline Sarri, explica como fazer para participar.
0: A Expo está sendo organizada pelo município de São Miguel do Iguaçu, pela nossa prefeitura e também pela Associação Comercial. Então a gente tem aí essa parceria para a organização da Expo São Miguel. E a gente está numa expectativa muito legal, a gente vai ter bons shows, podem esperar da Expo São Miguel um evento muito grandioso para esse ano. O evento vai ser do dia 26 ao dia 29 de novembro, que é ali na data do aniversário da cidade. Na verdade, a Expo São Miguel vai ser em comemoração ao aniversário do nosso município. E as pessoas que tiverem interesse em estar participando com estandes, elas podem entrar em contato com a Associação Comercial, que a partir de hoje nós já vamos estar comercializando os espaços.
4: Muito bem, lançada a Expo São Miguel, dia 29 de novembro ela acontece. É verdade, tem um bom tempo ainda lá, né, pra gente esperar, principalmente pro público, né, mas já com as atrações assim bastante expressivas convidadas, entre elas uma das sensações do momento, o Panda. De vez em quando a gente toca uma musiquinha aqui do Panda, né, é, pra prestar mais atenção. É, ele tem uma música estourada já com, junto com Gustavo Lima, é um dos artistas do momento também, tá? Então, bastante expectativa aí também com Zé Neto e Cristiano, né? Consolidados, vem Danilo e Davi, Mariana Fagundes. Então, vai ter bastante atrações e, claro, a gente fica, por ser uma exposição, né? Fica também na expectativa que vai ter de atrações, desde praça de alimentação, das exposições e oportunidade também aí para o empresário são miguelense tentar melhorar seus

0: tradicional festa do Dia das Crianças. A iniciativa busca contribuir para a realização do evento e atende crianças da comunidade. A responsável, Maria Helena, fala como está acontecendo o bazar.
1: Estou dando uma passada aqui na ONG Vida e Ação, porque está acontecendo um bazar beneficente com roupas. E eu converso com a Derli. Derli, conta pra gente qual que é o objetivo.
2: Então, bom dia a todos, a vocês, primeiramente. Então, esse bazar que a gente está fazendo é em prol do Dia das Crianças, dia 12 de outubro, que a gente sempre faz uma festinha para eles aqui, né? Para honrar o dia deles, que a gente faz tudo isso aqui, em função deles, e é a ONG, né? Que faz uma função para ajudar todo mundo que precisa também. E não só pelas crianças, para as pessoas que precisam de cesta básica, que precisam de ajuda, a gente está sempre aqui para ajudar.
1: E as pessoas que vêm aqui no bazar, passando aqui pela Rua Marechal, já conseguem ver o movimento aqui. Quais são as formas de pagamento e quais produtos também tem aqui?
2: Então, a gente tem um pouquinho de cada coisa. E a forma de pagamento, nós temos peças de R$ 5,00 e de R$ 2,00 que está aqui. E é Pix ou dinheiro. É a forma de pagamento nossa. Que a gente tem que arrecadar, né, e já... para prestar conta, para deixar certinho para nós ter o dia 12.
1: Então, são roupas usadas, mas selecionadas. A gente pode olhar aqui nos cabides, dá para perceber que as roupas estão bem limpas. Então, vocês fazem uma pré-seleção. O pessoal pode vir. Qual o horário de atendimento também?
2: Então, é das 8 às 7 da noite a gente está atendendo. E, sim, as das araras, das cadeiras, são todas roupas boas. E as das caixas são, assim, mais inferior, mas é R$ 2,00. Mas são todas boas, sem nenhum... O que a gente não presta, a gente já colocou para descarte, que está lá, pode mostrar. Que é tudo descarte, quem quiser pegar doação também. É roupa de empresas, né? Que a gente ganha muito. Agora mesmo chegou mais um monte de roupa, a gente tem que selecionar, arrumar e colocar todos no seu devido lugar.
1: Que legal, e a senhora é uma voluntária aqui, quem comanda a ONG é a dona Maria Helena, né? Isso. Que por agora ela tá na correria dela aí com o carro, trabalhando bastante. A Derli aqui, agradeço por conversar com a gente. E qual que é o sentimento de vocês? A gente sabe que essa festa tradicional do Dia das Crianças, essa rua aqui fica pequena, né?
2: Fica pequena, mesmo assim é fechado, com cones, com tudo, é festa o dia inteiro. E é uma alegria para a nossa associação, que a gente faz todo ano, né? A gente está aqui para ajudar, né? As crianças ficam tão felizes que dia 12 de manhã, cedo, 7 horas, já tem criança aqui esperando a ONG abrir para a festinha deles. E é um dia abençoado, né? Dia das Crianças e da Nossa Senhora Aparecida.
1: E para quem quiser ajudar, especialmente para o Dia das Crianças, vocês recebem doação, algo nesse sentido?
2: Fica à vontade, quem quiser doar, nós estamos aqui e recebemos com todo carinho. Tudo que é doação que vem, seja bem-vinda.
1: Então, reforçando sobre o bazar, até que dia vocês estarão atendendo, o horário?
2: Então, a gente vai ficar atendendo até sábado, até umas 4 horas da tarde, das 8 às 4. E se tiver gente, a gente fica até à noite, se precisar, tá?
1: Diretão, sem fechar.
2: Diretão, sem fechar. Todos os dias, até até sábado, às 4. E se tiver gente, a gente vai ficar até a noite trabalhando, em função da nossa ONG.
1: Então, para você que conhece a ONG Vida e Ação, que é coordenada pela dona Maria Helena, já conhece o trabalho dela, faz um trabalho bem especial com as crianças, com as famílias, com as gestantes também. A gente sabe que ela sempre recebe doações e repassa a essas gestantes. Fica o convite para você contribuir com a festa do Dia das Crianças, que vai acontecer aqui na frente da ONG no dia 12 de outubro. Então você pode fazer parte também desse movimento, seja fazendo doações ou vindo até o bazar, que fica localizado aqui na Rua Marechal Cândido Rondon, bem na esquina, um ponto bem fácil para você localizar também. Fica o convite, dê uma passada aqui, confere as roupas e faça a sua doação também.
0: Obrigado, Tatiele Schunemann, acompanhando. Vamos lá, né, gente? Vida e Ação. É, colaborar, ajudar, o bazar está lá disponível para isso e a contribuição com certeza é muito maior, tá bom? São 7:51, a seguir tem o Jornal da Manhã Esportes, não esqueça, o nosso Jornal da Manhã está no ar de segunda a sexta, das 6:30 às 8 da manhã. Para você, vou deixando aqui o Jornal da Manhã, mas volto na sequência com o Jornal da Manhã Esportes, sim. Vou falar do que aconteceu ontem em Porto Alegre, o lado azul feliz demais, o lado vermelho numa crise eterna.

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0: 7:57, só para destacar que ontem tivemos o Grenal e foi um atropelo, hein? Um verdadeiro atropelo do Grêmio. O Grêmio patrolou o Internacional. Carlos Vinícius fez os dois primeiros aos 14 e aos 22 minutos. No primeiro tempo tá 2-0. No segundo tempo, o Grêmio ainda fez o terceiro com Krovinović, croata, que o Grêmio contratou como reforço nessa temporada, 3-0. O Inter foi descontar só aos 33 da etapa final e ficou nisso. Com esse resultado, a equipe do Grêmio avançou para a semifinal da Copa do Brasil e vai enfrentar o Atlético Mineiro. Do outro lado da chave tem Palmeiras e Vasco na luta por uma vaga na decisão da competição. Além disso, o Grêmio faturou aí mais de 9 milhões de reais com essa classificação para a próxima fase da Copa do Brasil. E de quebra, joga uma crise gigantesca para cima do maior rival, que além de dívidas e problemas que a maioria dos clubes tem, mas está de uma forma assim muito acentuada, vive uma crise técnica também e uma crise de gestão. Parece que o Inter está... O Inter já passou na prova, né? Só falta o anúncio. Prova que deve cair para a Série B. Vai ser difícil fugir da Série B com tudo que apresentou até agora. Do lado do Grêmio, surge um respiro para Luiz Castro, que estava, sim, muito pressionado. Do lado da equipe do Grêmio, veio de vitória da Chapecoense, vitória em cima do Inter com classificação. Vai dar um respiro aí para o treinador português à frente do tricolor. Bom, gente, final de semana também vai ser Campeonato Brasileiro. No sábado, 4 da tarde, tem Bragantino e Bahia. 18:30, São Paulo e Atlético Mineiro. Fluminense e Vasco às 9 da noite. No domingo, vamos ter aí mais 6 jogos. Curitiba e Mirassol, 11 da manhã. 4 da tarde, Cruzeiro e Atlético Paranaense. E a final já para o Internacional. Inter e Santos, domingo, 4 da tarde. Uma verdadeira decisão. Remo e Flamengo também às 4 da tarde. Botafogo e Palmeiras, 18:30. Corinthians e Chapecoense, 7:30 da noite. Na segunda-feira, vamos ter Vitória e Grêmio, 8 da noite, fechando a rodada. Seguindo esses dois horários já, costumeiros da CBF, estabeleceu agora jogos nas segundas, 8 da noite, nos domingos, às 11 da manhã. Bom, uma informação, houve uma mudança em uma das datas, né? Os mandantes do Campeonato Paranaense de Futsal Série Ouro podem sugerir mudança de data. O Chopinzinho fez isso. O jogo que estava previsto para ser dia 19, vai ser dia 20. É a primeira partida do playoff, do mata-mata. Dia 20 de setembro, 5 horas da tarde. Então vai ser um domingo, tá? Domingo, 20 de setembro, 5 da tarde, a primeira partida do São Miguel Futsal diante do Chopinzinho pela fase de playoff do Campeonato Paranaense de Futsal Série Ouro. É a fase oitavas de final. O jogo da volta continua com a mesma data, dia 26, um sábado. O jogo está previsto às 8 da noite no ginásio Joelson Marcelino, jogo da volta. Bom, dito isso, na sequência, tá chegando a Tatizinha comigo, hein? Eu e a Tatiele para apresentar o Papo 104, hein? Volto já!
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1: 8:03.
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8: Opa, bom dia pra vocês, e aí, tudo bem? Tudo tranquilo, tudo suave na nave? Estamos chegando, hein? Estamos chegando aí com o Papo 104 nesta manhã. Sextamos, né? Graças a Deus, mais uma sexta-feira, estamos juntos com você aqui. Mais importante é o quê? É saúde, né? É saúde mais importante, tá bem. Ah, tem problema? Tem problema, o problema foi feito para resolver, né? Bora lá, bora lá. Sextou, sextou. Bom dia pra você, Tatizinha.
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24: Bom dia, Cunhasque. Bom dia, gente querida da Bom Jornal. Dia. Bom dia pra quem acordou Bom classificado. Dia. Bom dia também pra quem Bom acordou dia. Procurando onde foi parar a Copa do Brasil. Grêmio, meu. Cunhasque.
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8: Isso, sal e vinagre. Oh, tem que cortar uma lenha agora, Tati. Não dá pra. É, depois a gente conversa mais, tá?
24: Bom dia! Pra quem ontem falou assim, tadinha da Tati amanhã.
8: Não, não.
24: Bom dia!
8: O que aconteceu, Tatiele, que eu não
24: sei saber. Bom dia pro Giovanni, que ontem falou, tadinha da Tati amanhã.
8: Hein? Mas o que aconteceu que eu não tô sabendo aí?
24: Aconteceu que lá na arena do Grêmio, tocou valsa.
8: Ah, teve o jogo ontem.
24: Uhum.
8: Ah, teve jogo ontem, eu não tava
24: teve
8: sabendo.
24: Teve jogo, não. Teve valsa, teve 3-1 na arena do Grêmio. Teve todas essas coisas aí. Teve o sol que até ontem era vermelho, hoje do nada o sol ficou cor amarelo, laranja.
8: Não,
24: teve
8: sei.
24: várias coisas
8: não sei
24: acontecendo.
8: De onde vocês tiraram isso que o sol é vermelho? É amarelo, né? Quem que não tá vendo que é amarelo, né? Hein?
24: Mas... Ô, Mauro, bom dia, Tatizinha. Deus abençoe. Deu um furacão no Rio Grande do Sul ontem.
8: Uhum.
24: Tá vendo?
8: É isso, um furacão.
24: Por que você não tá concluindo as frases assim? Você tá meio devagando, assim? Não tá conseguindo falar, argumentar igual você sempre faz. Eu não tô conseguindo.
8: Então, tá de boa. Vamos lá.
24: Põe expressão nessa voz. Uhum. Você trabalha com comunicação. Você tem que pôr assim, sabe? Impor a voz. Você não pode ficar falando assim, entendeu?
8: Tá bom.
24: Você tem que falar, externar os sentimentos.
8: Não.
24: Colocar pra fora as emoções.
8: Não, isso eu deixei pro Sanabria, né? Pra fora é que Sanabria, né?
24: Olha, gente, ontem eu esqueci de falar. No finalzinho do programa, mas tiveram 14 participações de colorados e 9 participações de gremistas. Quando eu falei que eu estava me sentindo abandonada, é por conta disso. Tivemos 14 coraçõezinhos vermelhos aqui que eu disparei. Aí teve alguns neutros no meio que eu não contabilizei. Mas 14 colorados. Agora eu quero ver esses 14 mandando aqui pra mim um bom dia, um oi, Tati, você acertou. Eu quero que vocês agora hoje se manifestem também, por favor.
8: Ela é vingativa mesmo, gente.
24: Eu lembro o nome dos 14 que participaram ontem aqui.

0: Pega a bandeirinha de escanteio.
1: Vai, vai.
0: Vai, pega a bandeirinha de escanteio e dança a valsa pra tu ver.
1: Vagabundo.
0: Olá, Cunhasque!
1: É o Sacha ganhou um gauchão uma vez pelo Inter, foi lá e dançou esse negócio aí, ó. Agora eles ficam zoando nós. Que dó, né? Fazer o quê? Paciência, paciência. Ah, não, mas eu ontem, assim, é um jogo normal, né? Um jogo normal, uma coisa normal aconteceu ali, né? Eu acabei não fui trabalhar, né? Não assisti, assim, e depois ali o resultado, né? Mas não. Mas, enfim, é isso aí, né? Você sabe, olha só o sol aparecendo aqui, gente, ó. Ó o sol.
0: Que cor que é o sol?
1: Amarelo, né, gente? Amarelo. Quem que falou que era vermelho? Não, é amarelo.
0: Porque o céu continua azul. Gente, nosso WhatsApp tá liberado. É o 356-510-33. Hoje é sexta-feira, hein? Sexta-feira feliz pra alguns, sexta-feira normal pra outros, né? Porque já estão bem acostumados. É, participa e interage aqui com a gente, 356-510-33. Pena que esse programa não tem live, porque as expressões do Cunhasque que hoje, assim, são de derrotas, tá?
1: Ai, meu Deus.
0: 356-510-33, manda pra cá a sua participação. Hoje é sexta-feira, o que você vai fazer nessa sexta-feira, hein? Segunda-feira é feriado também, então aí pra alguns vai ser um descanso prolongado. O que é isso? Não pode atender.
1: Ô, doutor. Doutor, atende, doutor. Tô vendo se eu consigo pegar um atestado hoje. Eu não vou aguentar até o meu dia. Ô, doutor. Doutor.
0: Nossa, tá dormindo, rapaz. É 8h15.
1: Daqui a pouco. 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Gente, vamos lá. Seu Papo 104. Lembrando, essa galera vai estar com a gente aqui até as 10. 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Ô doutor, atende aí, preciso de um atestado hoje aqui que não vai dar não, hein?
2: Pode comemorar.
1: Não.
2: O lance de hoje é de sextou.
1: Sextou, é verdade.
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1: Se não for colorado, comemora. FM. A única coisa que tá vencendo o Inter lá é os boletos, né, gente? Que beleza.

0: o problema que tem.
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10: Dia a dia destaque no trabalho, com criatividade e responsabilidade abrindo portas. Cuide da saúde, evitando excessos de tarefa para evitar o estresse. No amor, boas chances de encontros que podem evoluir para algo especial. A cor para hoje é o cinza. É um dia promissor para aumentar sua renda, especialmente pela manhã. Família fica em alta, com novidades e momentos de união que fortalecem os laços. No amor, sua determinação ajuda a conquistar e consolidar relacionamentos. Mas cuidado à noite com possíveis mal-entendidos. A cor é o amarelo. Gêmeos. Dia de potencializar suas ideias e conquistar resultados com comunicação afiada. Valorize amizades verdadeiras e aprofunde os laços de confiança. No amor, seu charme fica em alta, atraindo olhares e possibilidades. A cor é o lilás. Câncer. Ótimo dia para conquistar metas e organizar seus projetos com foco e determinação. No dinheiro, uma luz no fim do túnel surge, trazendo novas oportunidades de aumento na renda. No amor, é ideal para observar seus sentimentos com calma e evitar confusões. A cor é o roxo.
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0: Pronto, pronto. Agora deu! Agora deu! O que, que tá virando isso aí, ó? Essa aí é a famosa valsa?
1: É a famosa valsa.
0: Meu Deus do céu, gente. Perdemos a audiência. A maior audiência ontem foi dos colorados. Cadê os colorados aí agora?
1: Gente. Ontem davam em peso aqui. Hoje já sumiram. Já.
0: Nossa.
1: Ou estão acordando ainda. Sei lá o que, que aconteceu. Mas o importante é que a Zuleide tá participando. E ela falou assim, bora, Alessandro, bora!
0: Eu tô querendo ir embora, mas não me deixa.
1: E ela quase acertou o placar de ontem. Ela falou que ia ser 3-2.
0: 3-2. Não,
1: ela foi generosa até, né? Ainda a gente usou aqui pra ter tantos gols assim.
0: Nossa.
1: Foi o Jesuszinho que ela mandou lá na figurinha. Quase, né, Zuleide? Bateu na trave. Mas para não falar que os colorados não estão participando desse programa,
0: sim,
1: a nossa comentarista esportiva, que eu vou chamar ela assim agora, né? Uhum. A Isabel.
2: Já tá aqui, bom dia, Cunhasque. Só que não foi tirado o sarro de você.
0: É.
2: E coitado do Cunhasque.
0: É verdade, eu sou
2: colorado. Coitado é ser colorado, é ser paciente, valente e guerreiro. Então, já saíram cruzeirense, flamenguista, tudo caído. É só um índio que é o crucificado.
1: Oh, dona Isabel, um abraço para a senhora.
0: É verdade. Falou tudo, dona Isabel. Não, é porque é assim, né? É desse jeito.
1: É que, dona Isabel, se fosse ao contrário,
0: não,
1: ninguém
0: ia
1: aguentar o Cunhasque hoje, entendeu? É com respeito. A brincadeira aqui é com respeito.
0: Eu só trabalho com fato.
1: Pra mudar um pouco de assunto, né? Uhum. Pra não magoar mais o Cunhasque. A Cleusa. Bom dia, turma da alegria.
0: Bom dia.
1: Vamos tomar café?
0: Vamos.
1: Aí ela manda foto do café dela, né?
0: Aham.
1: Uhum. Que é aquele pratinho básico com ovos cozidos.
0: Ovos? Ó, oh, parabéns.
1: Proteína no auge, né,
0: isso,
1: Cleusa? Um abração pra ti. E o nosso WhatsApp tá liberado, tá? Pra você também mandar pra cá a sua participação. É o 3565-1033. Você pode comentar aí sobre o jogo de ontem, o que, que você achou, atendeu as suas expectativas.
0: Por que, que a gente não fala do feriado?
1: Frustrou as suas... Calma, eu vou chegar lá, eu atendo por etapas.
0: Não, meu jogo já foi.
1: Frustrou aí suas expectativas, tudo dentro do esperado, enfim. Pode falar também sobre aí o final de semana, que pra alguns será prolongado. Segunda-feira é feriado, se você não se ligou ainda, segunda-feira é 7 de setembro. Tem desfile cívico, você já desfilou, enfim, pode ficar à vontade aqui para participar e interagir com a gente, tá? Pode ser mensagem de texto, pode ser mensagem de áudio.
0: Eu acho que falar do que foi não é legal, vamos falar do que vem aí, né? Feriadão, 7 de setembro, né? Desfile cívico, aquela coisa toda. 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
0: 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Bora, gente! Tá chegando aí Geninho, na sequência. Peão tatuado, aquela coisa toda, né? Gosta dessa música aí também?
1: Sim. Gosto, vai estar na Expo, né?
0: Vai estar na Expo? Essa aqui que é a Mariana Fagundes, antes tocou o Panda, né?
1: Uhum.
0: Eu tô achando que essa programação, assim, tá tendenciosa, né?
1: Claro, pra galera entrar no clima, né, Andrezinho?
0: Ah, aí, ó, nossa, aqui respirou pensando, né? Impressionante.
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0: Vamos na tendência? Vamos.
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11: O que dizem os astros para Leão, Virgem, Libra e Escorpião?
13: Leão.
14: Hoje a comunicação fica em destaque, levando seu charme e carisma ao máximo, especialmente agora pela manhã. Seja cauteloso com os gastos aí no fim da tarde e evite conflitos à noite. E o happy hour aí promete, hein? No amor, a conversa flui naturalmente. Os encontros podem esquentar o seu coração. A cor é o violeta.
15: Virgem.
14: O dia promete movimento e oportunidades com vibrações positivas que reforçam o seu potencial. Cuide da sua mente, reservando tempo para relaxar e evitar a ansiedade. No amor, uma conexão mais madura surge, fortalecendo relações e superando inseguranças. A cor é o preto. Seu networking fica em alta, facilitando novas parcerias mesmo à distância e podendo contar com indicações valiosas. Cuide da sua mente, fazendo pausas necessárias para evitar sobrecargas. No amor, o dia é ideal para conversas maduras e avanços na relação, com boas perspectivas para quem busca alguém especial. A cor é o azul esverdeado.
15: Escorpião.
14: Excelente dia para mostrar seu potencial no trabalho, usando criatividade, disciplina e iniciativa. Aproveite o período da manhã para negociar oportunidades e monetizar talentos. Mas cuidado com os gastos inesperados à noite. No amor, novas experiências prometem conexões intensas e possibilidades de sair da rotina. A cor para hoje é o azul claro.
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10: Vamos, gente, vamos lá, 8 horas mais 44 minutos, 8h44, parcialmente nublado aqui em São Miguel do Iguaçu. No horizonte, ó, as nuvens um pouquinho mais escuras, prometendo uma chuvinha, né? 19 graus a temperatura, acho que tá um pouquinho mais, né? 21, 22 graus, mas na sombra aí tá 19 graus, umidade relativa do ar de 73%. 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Gente, vamos lá então. É o Papo 104, galera participando. Lembrando nossa interativa aí sobre 7 de setembro, feriadão, né?
11: Também sobre uma quinta-feira, 3 de setembro, mais conhecida como ontem também. Entendedores já, entenderão.
10: Já foi, né? Já foi.
11: Já foi, claro que já foi.
10: Então, vamos falar do que vem aí, né?
12: Uhum. Bom dia, nós temos que trabalhar, porque os boletos vencem. Quem não vence é só o Internacional.
10: Meu Deus.
11: Ai, Expedito! Você viu, homem, que ele não venceu? E sabe o que o Expedito me mandou ontem?
10: O quê?
11: Tá tudo normal. Até na rádio o Grêmio tá perdendo. Quando eu falei que eu me senti abandonado, porque tinha mais colorados do que gremistas participando.
10: Pois é.
11: Hoje sim tá tudo normal. Hoje

0: lá na Mauritânia, assim, ó, sabe, né? Islândia é mãe. A mira, quando a mãe faz assim com o chinelo, ó.
1: Não, tirou a Havaiana.
0: Eu vou deixar a janela aqui aberta do estúdio e o chinelo vai vir assim, ó.
1: Tirou, a Islândia tirou a Havaiana da mão e eu me jogo no chão, né?
0: Nosso WhatsApp 356-510-3013. Já, já eu volto com a sua participação.
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8: 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O que dizem os astros para Sagitário, Capricórnio, Aquário e Peixes?
9: Sagitário. Aproveite a parceria e a troca de ideias que podem impulsionar sua produtividade. Tem sinal forte por meio de uma conversa ou uma conexão que pode abrir portas. Aproveite o clima leve no amor, mas seja cauteloso com o que acontece no fim do dia para evitar contratempos. A cor é o creme. Capricórnio. Dia excelente para inovar no trabalho e buscar novas oportunidades de crescimento. Aproveite para abandonar hábitos que pesam na rotina e faça mudanças positivas com a ajuda dos astros. Uma conexão profunda e transformadora pode surgir no amor. A cor é o rosa. Aquário. O universo favorece planejamento e conexões que podem abrir portas no trabalho e nos negócios. Uma oportunidade especial pode surgir de uma conversa ou parceria. A noite é ideal para diversão e aproximações que podem evoluir para algo mais sério. A cor é o lilás. Peixes. Seu lado dedicado e corajoso se destaca no trabalho, com boas chances de aprender algo novo ou receber um incentivo. Na família, assuntos antigos podem ser abordados de forma positiva. No amor, aposte no diálogo para evitar mal-entendidos. A cor para hoje é o branco.
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9: Bora, vamos. Sextou bonito, Bruno Bagueto.
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3: Na Jornal, 9:04.
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3: São Miguel do Iguaçu convoca beneficiários do Bolsa Família para pesagem obrigatória.
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3: Sexta-feira, 4 de setembro de 2026, estamos no inverno brasileiro. 104 informa. 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O governo municipal de São Miguel do Iguaçu convoca os beneficiários do programa Bolsa Família para pesagem obrigatória, que deve ser feita na unidade de saúde mais próxima. O acompanhamento acontece de 2 a 30 de setembro. Devem comparecer crianças de até 7 anos, mulheres de 14 a 44 anos e gestantes. É necessário apresentar o cartão do SUS e, quando for o caso, a carteirinha de vacinação da criança e o cartão da gestante. A falta do acompanhamento pode levar ao bloqueio do benefício. Consulte o cronograma da unidade de saúde do seu bairro.
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3: O Grêmio venceu o Internacional por 3-1 ontem, quinta-feira, e garantiu vaga na semifinal da Copa do Brasil. O destaque foi o atacante Carlos Vinícius, que marcou 2 gols no Grenal. Após a partida, o artilheiro gremista falou sobre a renovação de seu contrato. Segundo ele, as conversas com o clube continuam. O contrato atual vai até o fim de 2026 e a negociação prevê extensão até 2028, com valorização salarial.
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3: Bora, gente, 9 horas mais 12 minutos, 9:12, vamos que vamos, esse é o Papo 104. 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
6: Vamos, gente, 9 horas mais 26 minutos, 9h26. 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
6: 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Gente, vamos que vamos, né? Papo 104, destacando aí a participação da galera, Tatizinha.
7: A Suelen, lá da Arte Limpe, mandou o seguinte: viu o que foi uma flamenguista torcer pro Grêmio?
6: Nossa, você vai ver, vai ver, flamenguista. Bom, é que o Flamengo não tem adversário, né? O Flamengo ganha de todo mundo. Quase.
7: Foi a sorte da Suelen, olha, ó, energia, energia de campeã. Ó,
6: Suelen, torcer pro Flamengo é fácil, quero ver torcer pro Inter. Aí eu quero ver o que é torcer.
7: Um abraço, Suelen, obrigada pela sua participação. A Terezinha.
8: Oi, bom dia, Tati. Eu queria ver com vocês que Ah, a gente ganhou.
7: Ah, daqui a pouco eu vejo. Ela quer ver alguma coisa comigo. Peraí. Certo.
9: bom dia, Piazinho. Eita, da Glória.
6: Fala,
9: bom dia, Tatiane. Tudo bem com vocês? Conhece quem? Sem comentário hoje.
6: Sim.
9: Beleza?
6: Tranquilo.
9: Tá com uma música aí do Amadão aí. Nosso Eita, grande amado boa. Batista aí, pra nós curtir.
6: Vamos pra
9: beleza? O resto Pode é deixar. Resto. O que aconteceu ontem, ficou ontem.
6: Não vamos falar nada. Deu, né? Sem comentário. Boa. Essa é uma participação de um ouvinte sensível, né? Que sabe entender o momento e que não vive de passado, né? Foi ontem, o importante é hoje.
7: Ai, ai, ai. A Suelen, conhece que tá sem argumentos hoje, não conseguiu o atestado?
6: Não consigo. O doutor não me atendeu, Suelen. Tô tentando ligar pra ele aí, mas não teve jeito. Tive que vir trabalhar aí.
7: O atestado do Cunhasco vai ser das 10 às 11.
6: Pedi pro
7: padre Reginaldo.
6: Pedi pro chat GPT fazer o atestado aqui, mas não coloco a coordenação.
7: O Cid do atestado do Cunhasco ia ser sem argumentos.
6: Não.
7: O código lá do atestado, sabe quem tem, né?
6: A coordenação é gremista, né? Ele não ia deixar eu de atestado.
7: Ia perceber na hora. Vamos de música, daqui a pouquinho a gente volta com mais.
6: 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Barbie Pet! 9 horas 34 minutos. Começou uns pinguinhos aí, né? Uma chuvinha e tal. Até o tempo hoje tá um pouco triste, né?
7: Tá um deu pouco uns fechado. Pinguinhos e já secou também. É,
6: geralmente seria uma sexta-feira mais alegre, né? Mais
7: mas ela tá alegre, oxe, rapaz.
6: Não, olha o tempo
7: não,
6: tá fechado.
7: Não, a sexta-feira tá linda, tá perfeita. Não,
6: o tempo tá
7: como
6: fechado.
7: Como nunca antes, tá não, chuva. Ela tá linda.
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6: Olha, eles vão estar aqui, hein? Zé Neto e Cristiano.

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12: Lar Cooperativa anuncia frigorífico de peixes de R$100 milhões em missal. Excelente manhã de sexta-feira, você, Alessandro, Tatiele e aos ouvintes do Papo 104. A Lar Cooperativa Água Industrial apresentou o projeto do frigorífico de peixes, que será instalado em Missal. A terraplanagem deve começar ainda neste mês e a obra está prevista para iniciar em março de 2027, com operação em outubro de 2028. O investimento será de R$100 milhões em uma estrutura de 10.800 metros quadrados. A unidade deve começar gerando 120 empregos diretos, chegando a 250 até 2030. A previsão inicial é de abater 35 mil peixes por dia, com expansão gradual de até 90 mil em 2031. 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
27: Gente, vamos lá, 9 horas mais 44 minutos, 9h44, vamos que vamos! 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

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Gente, pra gente fechar aqui 9h48, vamos de música na sequência. 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
2: Gente, só para anunciar que tá chegando o Padre Reginaldo Manzotti com o programa Experiência de Deus. Então, só para avisar que a gente volta depois, né, Tati?
3: Volta depois com um abraço para Neuci e pro Evandro. Um abração para vocês. Obrigada pela companhia.
2: Boa.
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0: Louvado seja nosso Senhor Jesus Cristo, para sempre seja louvado. Querido povo de Deus, é sexta-feira da misericórdia divina, mas hoje é a primeira sexta-feira do mês. Isso mesmo, quando nós contemplamos o Sagrado Coração de Jesus, Sagrado Coração de Jesus, fazei o nosso coração semelhante ao vosso. Sagrado Coração de Jesus, tende piedade de nós. Quero lembrar que nós faremos no final do programa, como sempre o fazemos no na primeira sexta-feira do mês, a bênção da água, a bênção do sal. Por isso, vá preparando a água, a vasilha, o sal para ser abençoado, para que depois você possa fazer aspersão na sua casa, no seu quintal, sobre o carro, sobre a moto, sobre toda a família. Nós estamos também no segundo dia da novena da exaltação da Santa Cruz. Na tua cruz eu coloco a minha cruz. Qual a sua intenção? As minhas já estão na cruz do Senhor. E as suas? Quero saudar a todos nesta primeira sexta-feira do mês de setembro, mês da Bíblia, mês de Jesus das Santas Chagas. Todos a partir da Rádio Evangelizar, de onde tudo começa, as rádios irmãs, cujos nomes cito neste momento.
1: Sagrado Coração de Jesus.
0: Saúdo a você pela TV Evangelizar, sinal digital em todo o país, em várias cidades, canal aberto. Pelo YouTube, Padre Manzotti Oficial, Padre Manzotti Oficial. E o aplicativo da Associação Evangelizar é preciso, e todas as plataformas digitais. Sagrado Coração de Jesus, fazei o nosso coração semelhante ao vosso, em nome do Pai, do Filho e do Espírito Santo. Amém. Naquele tempo, os fariseus e os mestres da lei disseram: os discípulos de João e também os discípulos dos fariseus jejuam com frequência e fazem orações, mas os teus discípulos comem e bebem. Jesus, porém, lhes disse: os convidados de um casamento podem fazer jejum enquanto o noivo está com eles? Dias virão em que o noivo será tirado do meio deles. Então, naqueles dias, eles jejuarão. Jesus contou-lhes ainda uma parábola: ninguém tira um retalho de roupa nova para fazer remendo em roupa velha. Senão, vai rasgar a roupa nova e o retalho novo não combinará com a roupa velha. Ninguém põe vinho novo em odres velhos, porque senão o vinho novo arrebenta os outros velhos e se derrama, e os odres se perdem. Vinho novo deve ser posto em odres novos. E ninguém, depois de beber o vinho velho, deseja vinho novo, porque diz: o velho é melhor. Senhor, nos fala com clareza de que não devemos querer ficar remendando a vida. Uma roupa velha com remendos novos esgarça a roupa velha. Sabemos, Senhor, que nos fala da veste do batismo, da veste nupcial. Nos fala de uma vida nova. Então, Senhor, nós te pedimos, mais do que ficarmos costurando remendos, cirzindo feridas em nossa vida, dai-nos uma vida nova. Faça esse milagre em nossa vida, Senhor. vida nova. Eu te pergunto, e me pergunto, o que o Senhor está dizendo hoje? Nossa vida está esgarçando, rasgando, e nós, num desespero, com medo, medo do novo, medo de uma conversão, medo de uma transformação, ficamos ali nos apegando à roupa velha. O que é a roupa velha na nossa vida hoje? Ei, o que é a roupa velha? O homem velho, a parte nossa que é pagã, que precisa de conversão. Vinho novo em odres novos, e o vinho novo é Jesus. Vinho novo. E aqui nos faz lembrar das bodas de Caná. Senhor Deus, faça um milagre em minha vida pelo teu sagrado coração, Jesus, pelas tuas santas chagas e das chagas do peito aberto, de onde o coração foi mostrado, transpassado de amor, dai-nos uma vida nova. Ajude-nos, Senhor, a superar o que é velho, caduco, anacrônico, errático em nossa vida. Peça para Deus essa consciência desta vida que precisa ser superada. Apegos, doenças, traumas, ressentimentos. Proclame o nome de Jesus, aumente o volume do seu rádio e deixe ecoar.

coração de Jesus. Hoje, primeira sexta-feira do mês de setembro, mês da Bíblia, mês das Santas Chagas. Jesus, o teu nome tem poder, e ao teu nome todo joelho se dobra no céu, na terra e nos infernos. Faça um milagre, Jesus. Qual milagre que você quer pedir a Jesus? Qual milagre que você quer pedir ao Senhor? Senhor, na tua cruz eu coloco a minha cruz. Coloque a sua intenção hoje, segundo dia. Os meus três papeizinhos estão lá. Minhas três intenções, duas particulares, uma pela terra prometida. Quais são seus pedidos hoje? Quais são seus clamores? Nós só começamos, gente. Eu volto a dizer, hoje é dia de bênção da água e do sal. Prepare a vasilha e no final faremos a bênção. Eu vou para o intervalo, eu volto já. Volte comigo. Chame um amigo, uma amiga. Voltamos já.

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0: A obra evangelizar é preciso, tem como sede, você sabe, o santuário de Nossa Senhora de Guadalupe e Jesus das Santas Chagas. E chegou a hora de darmos uma olhada na casa da mãe, a casa da mãe de Guadalupe, e que precisa de climatização. Precisamos de restauro na parte que caiu, exterior do reboco. É preciso lavar para pintar, cuidar da casa da mãe. Por isso, se seu coração se sentir tocado, ajude-nos presencialmente na secretaria, no plantão do dízimo, ou você pode fazê-lo através do Pix do Santuário. Qual é, padre? Que é o CNPJ, gente, é muito sério. 76-648-500-004355. Eu repito, 76-648-500-004355. 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Acesse agora livrocasadamãe.com.br. livrocasadamãe.com.br. Você está vendo várias pessoas que estão lá. Louvado seja Deus. Este livro material, hoje é virtual, levarei o ano que vem no Santuário de Nossa Senhora de Guadalupe, no México, e deixarei lá o seu nome. Ajude a pintar, restaurar a casa da mãe de Guadalupe. Vanessa, que a paz de Jesus esteja com você, Vanessa.
1: Amém, padre.
0: Deus abençoe, bom dia. Você fala de onde?
1: De algum lugar do Paraná.
0: Tá certo, pediu anonimato. Pois não, filha, o que está acontecendo?
1: Então, padre, eu já sofro de depressão.
0: Fale mais alto, querida.
1: Eu sofro de depressão já há 4 anos, né?
0: Tá.
1: Já tentei 4 suicídios.
0: Ô, filha!
1: Tenho síndrome do pânico. Eu comecei a ter isso depois que eu perdi um irmão, né? Com suicídio. E depois de 3 meses eu perdi meu pai com câncer.
0: Tá.
1: Aí depois veio acontecendo tudo isso. E as coisas só desandou. E hoje eu tive que recorrer a outro tipo de...
0: Você está diminuindo a voz, né? Você está diminuindo a voz. Fale mais alto, chega perto do microfone do telefone.
1: Eu tive que recorrer, né, outro tipo de empréstimo para poder quitar as contas, né, e a gente não faz isso, vira uma bola de neve. Então tudo isso está me prejudicando cada dia mais.
0: Você tem quantos anos?
1: Eu tenho 34.
0: Casada?
1: Sou. Amasiada.
0: Tá. Mas tem um companheiro?
1: Tenho.
0: Tem filhos?
1: Tenho. Tenho 2. Tenho uma menina de 16, que é autista. E tenho um menino de 12.
0: Tá. Filha, eu primeiro acolho meus sentimentos pela perda do seu irmão por suicídio, sentimentos pela perda do seu pai por câncer, e digo a você, filha, tenha certeza que estaremos unidos em oração. Primeira coisa, que nós vamos rezar por você, tanto eu quanto todos os intercessores. Seu nome será levado no altar do Senhor lá no Guadalupe, reza a missa ao meio-dia, mas não é só. Eu sempre falo que por um mês as intenções ficam nas missas, adorações e terços. Também os grupos de oração que acompanham este programa, as nossas intercessoras, vão anotar seu nome. Mais. Filha, acorda pra vida, minha filha. Espera aí. Tudo bem, você tem um diagnóstico. Tem depressão. Tá tratando?
1: Tô. Faço sessão com a psicóloga e com a psiquiatra.
0: Está tomando o remédio certo?
1: Eu tomo 11 remédios para dormir e 4 de dia.
0: Agora, filha de Deus, você tem 2 filhos. Um, que você mesmo disse, autista, precisa muito de você. O que te leva a pensar a fugir da vida e tentar o suicídio, filha?
1: Ah, padre, e às vezes eu acho que quando eu penso muito a Deus, eu acho que até Deus esqueceu de mim.
0: Não. Aqui eu vou cortar você e dizer, não, Deus não esqueceu de você. Deus está junto com você, que apesar de tantos problemas, Ele nunca te abandonou, nunca te soltou a mão. Filha,
1: sim,
0: não seja covarde. Você é forte. Você, sim, pode vencer essa depressão. Teus, amém, filhos, amém, precisam de você. Tua família precisa de você.
1: Padre, eu sou associada há 4 anos. E, nossa, para mim está sendo uma ansiedade enorme falar com o senhor. Eu sempre tentei falar com o senhor, nunca consegui.
0: Hoje é seu dia. Hoje é seu,
1: nossa,
0: dia.
1: Nossa, meu coração está explodindo de alegria.
0: Então, filha, para com essa história de suicídio. Você promete para mim?
1: Prometo.
0: Então vamos rezar junto. Primeiro isso, depois eu continuo. Senhor, tá, Jesus.
1: Senhor Jesus.
0: No seu sagrado coração.
1: No seu sagrado coração.
0: Eu prometo.
1: Eu prometo.
0: Com a vossa graça.
1: Com a sua vossa graça.
0: Nunca mais tentar contra a minha vida.
1: Com a sua vossa graça. Nunca mais tentar contra a minha,
0: repete,
1: vida.
0: Repete de novo. Nunca mais.
1: Nunca mais.
0: Eu vou atentar.
1: Eu vou tentar.
0: Contra a minha vida.
1: Contra a minha vida.
0: Curai-me, Jesus.
1: Curai-me.
0: Desta depressão.
1: Desta depressão.
0: Filha, segundo ponto. Você falou que foi para empréstimo. Teu marido sabe disso?
1: Sabe.
0: Você falou que vira uma bola de neve. Vocês precisam administrar essa dívida.
1: Isso.
0: Você tem que, com seu marido, com sua família, não carregar esse fardo sozinho. Você não está em condições de tomar essas decisões. Vocês precisam ser, administrar. A crise está grande no Brasil. O endividamento é muito grande. Nós estamos vivendo um momento muito difícil. Mas administre a dívida. Não deixa a bola de neve, não deixa essa bola crescer muito. Mas o que me preocupa, filho, é que você vai voltar para o médico, sabe dessas tentativas?
1: Já, já. Ele já tentou me internar 2 vezes e eu não quis.
0: Por quê?
1: Por causa dos meus filhos.
0: Ah, tá. Aí, por causa dos teus filhos, você não deixa, sim, não quer internar. Mas por causa dos seus filhos, você não hesita em querer tirar a vida. Tá meio, a balança está meio desproporcional. Pensa assim, se o médico perceber que é preciso internar, ele tem as suas razões. É por um tempo, filha. Você tem, sim, que pensar, você daqui 10 anos, 20 anos, daqui 40 anos, minha querida. Mas você prometeu ao Sagrado Coração de Jesus que nunca mais vai fazer isso, ok?
1: Prometo, pra.
0: Rezaremos por você. Prepare a água e o sal, viu, filha? Para você, tá, aspergir,
1: padre,
0: na casa.
1: Eu queria pedir muito que o senhor pudesse me mandar um terço da Santa Enxada.
0: Vou mandar, com certeza. Você fica na linha para deixar o seu endereço?
1: Tá.
0: Você fica na linha, mas Vanessa, você vai sair desta depressão. Você acredita nisso?
1: Acredito.
0: Amém. Eu volto já e volto com a leitura orante. Volte comigo.
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Querido povo de Deus, eu gostaria que você começasse a se programar. Tudo uma questão de se programar. Por exemplo, eu reservo datas, já tenho compromissos para 2027, 2028, pasmem, pedidos para 2029. Mas eu poderia pensar assim, meu Deus, mas será que eu vou estar vivo? A gente não sabe, mas a gente tem que fazer o que pode. Eu queria que você se programasse para a festa das Santas Chagas, dia 21 a 27 de setembro. Eu tenho dois convites. Um, venha celebrar conosco. Venha celebrar conosco. Organize ônibus, caravanas. Ó, você tem opção. Segunda, terça, quarta, quinta, sexta, sábado, domingo. Eu vou estar todos os dias. Aquilo que eu digo, eu quero estar, se Deus permitir, estiver vivo. Mas venha, organize caravanas. Segunda, terça, quarta, quinta, sexta, sábado, domingo. De modo particular, quarta, dia de São Pio de Pietrelcina. Quinta Eucarística, começa o trido. Sexta-feira, sábado à noite, nós teremos aquela procissão linda, mas não é linda. Ela é de cura e libertação nas Santas Chagas de Jesus, com a Via Sacra encenada. Depois, no domingo, as Chagas Gloriosas. Você, venha para Curitiba, se organize, venha celebrar. E você que não pode por algum motivo, já se programe de acompanhar tudo pela TV Evangelizar, pelo aplicativo YouTube Padre Manzotti. É isso aí, gente. Hoje, eu vou na leitura orante. A leitura orante hoje é desconcertante. Você vai entender por quê. Bíblia aberta, cartilha de oração. Leitura orante de 2 Coríntios, capítulo 11, 1, seguintes. Estou na leitura orante, mas eu quero puxar algo que ficou muito forte ontem. Esperamos que a fé que vocês têm cresça. Eu escrevi em punho próprio, que é exatamente o versículo 15. Mas antes, atenção, eu falei que é desconcertante, porque Paulo tem consciência de algumas coisas. Essa carta, ele escreve aos Coríntios e o relacionamento não está muito bom, não. Ele chega a dizer assim: alguém vai dizer, olha a consciência de Paulo. As cartas de Paulo são severas e duras. Onde está isso, padre? Capítulo 10, versículo 10. As cartas de Paulo são severas, duras. Mas quando ele está conosco, é tímido. E quando fala, é um fracasso. Nossa, padre. Gente, Paulo tinha uma certa dificuldade para falar. Um homem inteligentíssimo. Mas ele mesmo admite. Há quem vai dizer: as cartas de Paulo são severas demais e duras. Quando ele está conosco, ele é um homem tímido. E quando fala, é um fracasso. Imagina isso. Falaram isso de Paulo, e ele tinha consciência disso. Agora, eu diria isso para nós pregadores e para todos que estão aí na missão. Mas vamos ao capítulo 11, versículo 1. De novo, veja que consciência Paulo tem. Eu gostaria que vocês me suportassem, mesmo quando eu sou um tanto louco. Caramba, padre. Sim. Depois ele diz, e eu vou ter que fazer alguns saltos, no versículo 3. E ele explica porque ele quer que mantenham-se fiéis. E olha onde ele vai buscar a inspiração.
Pois assim como Eva foi enganada pelas mentiras da cobra, eu tenho medo de que a mente de vocês seja corrompida e vocês abandonem a devoção sincera e pura a Cristo. Paulo está dizendo: talvez eu tenha defeitos. Paulo está dizendo isso. Minhas cartas são duras. Quando estou com vocês, sou tímido. Minhas falas não são as melhores. Ele mesmo admite lá: Apolo fala melhor do que eu. Que Apolo é um apóstolo legítimo que veio da Alexandria. Mas me suportem, porque o meu objetivo maior é que vocês não sejam ludibriados pela serpente como Eva foi. Que tipo de ludibriação, padre? Ele explica: eu tenho medo que a mente de vocês seja corrompida e vocês abandonem a devoção sincera e pura em Cristo. Será que não é esse o perigo? O meu perigo e o teu perigo, o perigo do mundo hoje? Sermos ludibriados por falsas verdades, sermos ludibriados por coisas fantasiosas que não provém do Evangelho, que não provém do Cristo verdadeiro. Mais adiante ele vai dizer: entre vocês surgiu superapóstolos. Deixa eu ver onde que está isso. Aqui. Versículo 5. Eu não acho que tenho menos valor do que esses tais. Olha o que ele diz. Super apóstolos, entre aspas. Ele não está falando dos apóstolos. Estes super pregadores. Talvez eu seja principiante no falar, mas no conhecimento não sou. De novo, Paulo admite: talvez eu seja principiante no falar, mas no conhecimento não. E depois ele começa dizendo: eu estive trabalhando entre vocês e eu fui pago por outras igrejas. Ele está dizendo: Corinto, eu nunca pesei para vocês. Eu nunca cobrei um centavo de vocês. Quem me sustentou foram outras igrejas. Durante o tempo que estive com vocês, quando eu precisava de alguma coisa, eu não incomodava ninguém. Os meus irmãos da Macedônia me trouxeram tudo o que eu precisava. É aquela história. Quantas vezes a gente é criticado, e eu sinto muito isso. Sinto mesmo. Vocês acham que eu gosto de ficar pedindo? Campanha das Santas Chagas, livro ouro, casa da mãe. Isso para mim é desconfortável demais. Mas eu não faço isso por mim. Eu faço por um bem maior. Eu entendo muito o que Paulo está dizendo. Paulo dizendo para Corinto: eu nunca dependi de vocês. Minha maior preocupação com vocês é que vocês estão seguindo falsos profetas, falsos líderes. Eu espero que a fé de vocês cresça. Eu vou para o intervalo e volto já. Volte comigo.

0: 10h36.
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0: 10h39.

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0: E continuando o texto, a leitura orante que eu falei que é um tanto desconcertante, mas muito questionadora para os dias atuais. Pela verdade de Cristo, versículo 10. A qual está em mim, eu garanto que ninguém em nenhum lugar da Caia tirará de mim este orgulho de anunciar o Evangelho sem cobrar nada. Não obstante ele tinha necessidades, não obstante ele fez campanhas em prol da comunidade de Jerusalém, que passava por necessidades, mas ele não cobrava nada. Vamos adiante. Aqueles homens, e aqui ele está falando daqueles que foram lá em Corinto e até agradaram com a lábia, com o discurso, são apóstolos falsos. Não são verdadeiros. Eles mentem. Comece a pensar hoje. Comece a pensar hoje. Você vai atualizar. Atenção o que ele diz. E eu achei pesado demais. Se disfarçam, apresentando-se como verdadeiros apóstolos de Cristo. Versículo 14. E isso não é de admirar, pois até Satanás pode se disfarçar e ficar parecendo um anjo da luz. Até Satanás pode se disfarçar e ficar parecendo um anjo da luz. Segundo Coríntios, do versículo, capítulo 11, do versículo 1 ao versículo 15. Eu deixo para você dar nome aos bois. Amém. Escute esse testemunho, por favor.
1: Me chamo Rosneide, eu moro em Açailândia do Maranhão, sou uma associada com muito orgulho.
0: Amém.
1: E tô aqui para deixar meu testemunho a respeito da Flanda, né? Que você mandou para mim. Eu amei bastante, muito bonita, muito linda. Eu não vou colocá-la no quadro, porque eu já tenho um quadro ali com Jesus da Santa Chaga, né?
0: Mandei.
1: E essa Flanda, eu vou carregar ela comigo na minha bolsa.
0: Isso!
1: Para onde eu for, ela vai comigo, entendeu?
0: Tá
1: porque
0: certo.
1: Eu já tenho uma fitinha também na
0: que
1: minha
0: bom.
1: Moto. Para onde eu vou, Jesus da Santa Chaga tá comigo, tá indo comigo. Eu agradeço muito. E que Deus abençoe o Senhor.
0: Um grande abraço, Rosineide. Ela fala desta flâmula, dessa estampa que mandamos. Anos atrás, nós mandamos uma imagem, uma estampa, que era para colocar no quadro. E tá certo, ela vai carregar na bolsa. Tá certíssimo, meu abraço a Sailândia Maranhão, Rosineide, Arca FM, Dom Wilson Basso de Imperatriz. André, que a paz de Jesus esteja com você, André.
2: Bom dia, padre.
0: Bom dia, Deus abençoe. De onde você fala?
2: Natal, Rio Grande do Norte.
0: Meu abraço, Natal, Rio Grande do Norte. Como é que você me acompanha?
2: Pela 98 FM. E a TV Evangelizar,
0: tá.
2: 16.1.
0: Isso, canal aberto 16.1 e 98 FM. Diga lá, André.
2: Eu tenho dois testemunhos. Um foi minha casa. A outra foi a engravidez da minha esposa.
0: Tá bom. Então, como é que foi da casa?
2: Padre, vinha tentando muito tempo. 2024 eu consegui.
0: Oh, meu Deus. Louvado seja Deus.
2: Ouvindo as novenas com o senhor.
0: Então diga, graça recebida?
2: Graça testemunhada. Toca o sino, sacristão.
0: Amém. E sua esposa está de quantos meses?
2: 3 meses.
0: 3 meses. Louvado seja Deus. E vamos pedir a Deus que a gravidez dela transcorra bem e chegue à maternidade, não é, André? Como é que é o nome da esposa?
2: Josiane Fernandes.
0: Josiane Fernandes. Tá certo, meu filho. Que Deus abençoe você. Quer deixar alguém em oração?
2: Minha família Soares.
0: Tá.
2: E toda Fernandes, da minha esposa.
0: Tá certo. Obrigado por ter ligado, André. Meu grande abraço a Natal, Rio Grande do Norte, TV Evangelizar, canal 16.1, 98 FM, rádio 87.9, Rádio Rural FM, Dom João Santos Cardoso, arcebispo de Natal. Bom dia, Cristiane. Que a paz de Jesus esteja com você.
3: Amém, Padre Reginaldo. A sua bênção.
0: Deus abençoe. De onde você fala, Cristiane?
3: Eu falo de Ervália, Minas Gerais.
0: Ervália? Primeira vez que eu atendo alguém daí. Como é que você me acompanha ali em Ervália?
3: É, eu te acompanho pela rádio Barroso Mix.
0: Meu abraço, Barroso Mix. Diga lá, Cristiane.
3: Então, padre, eu estou muito feliz de estar falando com o senhor hoje.
0: Hoje é
3: hoje
0: seu
3: seria
0: dia.
3: Seria meu dia. Seria. Eu sou devota do Sagrado Coração de Jesus.
0: Opa, no final vamos fazer a bênção.
3: Faço parte do apostolado.
0: Oh,
3: sou ministra da Eucaristia.
0: Deus seja louvado.
3: Faço parte do grupo de reflexão da SEBS.
0: Oh, filha, bastante engajada, que bom.
3: É, sou muito feliz por servir a Deus.
0: E o que você gostaria de partilhar?
3: Então, hoje eu gostaria de pedir orações para minha cunhada, a Flávia. Que ela descobriu uma má formação no cérebro. Ela teve duas convulsões em casa, sozinha, com seu filho, que é especial.
0: Puxa vida, que dificuldade, hein?
3: E ele é totalmente dependente dela.
0: Tá.
3: E ele, depois que meus pais faleceram, os pais dela também faleceram, ele tá muito agitado, ele grita, parece que tá pedindo socorro.
0: Entendi.
3: Gostaria muito de pedir orações por ele.
0: Como é que é o nome dele?
3: Por ela. Ele chama Tiago.
0: Ela é Flávia e ele Tiago, é isso?
3: Isso, isso.
0: Tá bom.
3: E ela foi fazer o arteriografia. Eu passei o dia em orações pedindo Jesus por ela.
0: Certo.
3: Ela teve alergia e começou a inchar os olhos. Diz ela que começou a coçar. Mas graças a Deus, graças e louvores sejam dadas a todo momento.
0: Ao Santíssimo e Diviníssimo Sacramento.
3: Sacramento. Ela conseguiu fazer o exame.
0: Amém.
3: E agora está aguardando os resultados.
0: Tá bom, levarei no altar do Senhor hoje e também nessa novena da Cruz Bendita, tá bom, Cristiane?
3: Amém.
0: Que Deus abençoe, Cristiane, de Ervália, Minas Gerais, Rádio Barroso Mix, arcebispo Dom Ayrton José dos Santos, da Arquidiocese de Mariana. Querido povo de Deus, escute esse testemunho, por favor.
4: Me chamo Fabiana Rodrigues de Góes, sou de Custódia, Pernambuco.
0: Opa.
4: Venho hoje aqui agradecer a Deus, Jesus das Santas Chagas, pela graça alcançada, da cura do câncer no

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6: 10:53.
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0: fez hoje a quaresma de São Miguel Arcanjo, às 9:30 da manhã, nós tivemos esse momento. E está lá no YouTube. Padre, eu perdi ontem, eu quebrei. Não, vamos até o fim. E hoje, o grande pedido na batalha espiritual de São Miguel, a libertação do vício. Hoje, libertação do vício. Já aconteceu às 9:30, mas está no YouTube, Padre Manzotti, para que você faça. Está lá, quaresma de São Miguel. Hoje, libertação do vício. Não deixe de você fazer a sua inscrição no YouTube, Padre Manzotti. E hoje já está aqui do meu lado a água e o sal para ser abençoado. Já preparou o seu recipiente? Hoje, primeira sexta-feira do mês. Por isso, vamos já para a novena. E eu vou fazer a novena, como fiz ontem, do Jornal do Evangelizador. Para que você... O que você fez com o jornal que você recebeu, querido associado? Jogou fora não, né? Eu estou com o Jornal do Evangelizador e na página 7 tem a novena para você rezar comigo. Segundo dia, exaltação da Santa Cruz.
1: Vitória do
0: pelo sinal da Santa Cruz, livra-nos Deus, nosso Senhor, dos nossos inimigos. Senhor Jesus, por tuas chagas fomos curados, por tua cruz fomos libertados. Jesus, que em seu próprio corpo levou os nossos pecados ao madeiro, a fim de que morrêssemos para os pecados e vivêssemos para a justiça, por tuas chagas fomos curados. Ó Jesus, em cujos ombros foram abertas feridas, por causa do peso da cruz, feridas causadas pelo madeiro dos nossos pecados, se a cruz pesar, seja nosso sirineu, se a cruz pesar e eu cair, me ajude a levantar. Que a tua cruz seja a minha salvação. Ó Santa Cruz Bendita, onde a humanidade foi redimida e o Filho do Homem teve suas mãos transpassadas, seu peito aberto de onde jorrou água e sangue. Ó Santa Cruz, instrumento de morte e de castigo, mas que pelo sangue redentor se tornou sinal de nossa salvação. Jesus, na tua cruz, eu coloco a minha cruz. Coloque as suas intenções. Coloque as suas intenções. Salve, ó cruz, doce esperança, concede aos réus remissão. Dá-nos o fruto da graça que floresceu na paixão. Louvor a vós, ó Trindade, fonte de todo perdão. Aos que na cruz foram salvos, dai a celeste mansão. Amém. Sagrado Coração de Jesus, hoje, primeira sexta-feira do mês de setembro, passai pela casa. Coloque na porta de entrada São Miguel Arcanjo, livrando da bala perdida, dos perigos, dos assaltos, das ameaças. Sagrado Coração de Jesus, passe pela sala. Levante a tua mão direita, filho e filha. Na sala, passe pelo quarto do casal, que seja lugar de respeito e amor. Dos filhos, que seja lugar de descanso e estudo. Passe pela cozinha, que não falte o pão de cada dia, mas também não falte a caridade. Passe, Senhor, por todos os ambientes da casa. Que esta casa seja um templo vivo do teu amor, uma igreja doméstica. Abençoai, Senhor, o quintal, os animais de estimação. Sagrado Coração de Jesus, eu te consagro o mês de setembro. mês da Bíblia, coração, mês das Santas Chagas. Eu te consagro cada minuto, cada hora, cada dia, cada semana. Abençoai, Senhor, esta água. Pegue a água. Eterno Pai Todo-Poderoso, pela água, fonte e princípio da vida, quiseste lavar nossos pecados. Abençoai, Senhor, esta água, para que ela seja sinal de vossa proteção. A bênção do sal. Deus Todo-Poderoso, nós nos pedimos humildemente, dignai-vos com vossa bondade abençoar este sal, que mandastes o profeta Eliseu lançar a água para torná-la fecunda. Fazei, Senhor, que por toda parte, onde esta mistura de sal e água for aspergida, seja afastado o inimigo e sempre esteja a presença de Deus. O Senhor esteja convosco. Ele está no meio de nós. Abençoai, Senhor, a água, a roupa dos enfermos, as fotos de família, por intercessão de Nossa Senhora do Carmo, São Pio de Pietrelcina, em nome do Pai, do Filho e do Espírito Santo. Amém. Beba da água, depois faça a mistura e faça a aspersão em toda a casa, no ambiente de trabalho. 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
5: Na rádio que faz amigos, 11 horas e 1 minuto.
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5: Desfile de 7 de setembro em São Miguel terá 55 instituições e celebrará 65 anos do município.
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5: Sexta-feira, 4 de setembro de 2026. Estamos no inverno brasileiro. 104 informa. 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São Miguel do Iguaçu se prepara para o desfile cívico de 7 de setembro, que neste ano vai celebrar os 204 anos da independência do Brasil e os 65 anos de emancipação político-administrativa do município. O desfile será realizado na segunda-feira, 7 de setembro, a partir das 8h30 da manhã, na Avenida Iribarte, seguindo até o final da Rua Coberta. Com o tema 65 anos de emancipação de São Miguel do Iguaçu, o desfile deverá reunir cerca de 55 instituições e grupos, entre escolas, SEMEIs, entidades sociais, clubes de serviço, grupos culturais e esportivos, forças de segurança e representantes da comunidade. A programação vai destacar a história, a cultura, a educação, o esporte e o desenvolvimento de São Miguel do Iguaçu. Participe!
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5: O São Paulo enfrenta o Atlético nesse sábado pelo Campeonato Brasileiro. E o técnico Dorival Júnior ainda tem dúvidas para definir a equipe. A expectativa é pelos retornos do atacante Vitor Sá e do volante Nilton. Os dois participaram dos treinamentos na quinta-feira e estão próximos de voltar. Vitor Sá se recupera de uma entorse no tornozelo direito, enquanto Nilton trata de um edema na coxa esquerda. Além disso, o São Paulo precisa ter cuidado com 6 jogadores pendurados, que podem ficar suspensos caso recebam cartão amarelo.
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8: 23 graus em São Miguel do Iguaçu.
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8: Vamos, gente! Mais uma hora aqui no Papo 104. Vamos juntos! E ó, quero saber da sua participação, a sua interação. E não vamos ficar falando de coisa do passado, que aconteceu ontem, que já é passado, né? Ó, nada, hein? O que foi ontem, foi ontem.
14: O que foi ontem repercute hoje que o Grêmio ganhou no Internacional.
8: Ah.
14: Você viu que o sol tá chorando hoje? O sol, não, que você ficou chamando ele de vermelho ontem, hoje ele tá chorando.
8: Sim, tá,
14: daí,
8: o dia tá triste.
14: Daí o céu que é azul Aí o céu tá bem forte, assim, ele fala, não, aqui quem manda é eu, e daí que para de chover.
8: Ó, falar a verdade, que tempo louco, né? Agora há pouco choveu, deu uma pancada de chuva e tá abrindo sol agora, né?
14: Tá estranho, tá, o tempo tá maluco.
8: Ah? É legal, eu mudo de assunto, a Tati nem percebe.
14: Ah, eu vou...
8: Vamos lá, pra participar e mandar seu recado.
14: Nosso WhatsApp é o 356-510-33 pra você participar e interagir aqui com a gente. Na verdade, eu me distraí mesmo. Uhum.
8: Na casa de vocês é assim também? Tem um assunto indelicado, indelicado, né?
14: Indelicado da sua parte, da minha não.
8: Aí, você vai então. É por isso que eu tô mudando de assunto, né? 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
1: Bora, gente, vamos que vamos, é o Papo 104, 11 horas mais 13 minutos, 11 e 13. 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

0: 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E claro, com a gente também... 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
1: Cunhasco!
0: Ao lado, uma polenta brustolado e... um queijinho, né, por cima, assim,
1: meu
0: pra
1: Deus.
0: Fechar. Nossa Senhora!
1: Meu
0: tem...
1: Deus,
0: eu não quero ganhar com ninguém, gente. Eu não quero ganhar com ninguém, tá? 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Tatizinha, tem participação aí?
1: O Evandro, que é gremista, né? Uhum. Bom torcedor. Estou tão feliz hoje trabalhando.
0: Ah, é, né?
1: Manda um abraço pro Expedito. Um abraço de 3-1 pro Expedito, o Evandro comentou aqui. Ai, ai, ai. Vou até mandar uma música pro Expedito também, Evandro. Aí, ó. Essa daí. Sabe, né? Aquela valsa, 15 anos. É uma data pra marcar, pra lembrar. Gravar na tábua do coração, 15 anos. É 15 anos, gente. Não é 15 dias.
0: Eu não tô achando graça nenhuma, né? Mas tudo bem.
1: 15
0: não tô...
1: anos.
0: Fazer o quê, né?
1: Claro, o Evandro desejando e mandando um abraço pro Expedito também. O Evandro mandou aqui, ó, e um torresminho prensado junto com toda essa composição que você falou.
0: Bom, hein? Bom, bom.
1: E hoje ele tá lá, trabalhando na roça, diz ele. Boa. Eita, aquele cantinho especial, né? Quem mandou aqui, ó? Bom dia, gremistas! Favor, tocar o hino, o Grêmio merece.
0: É.
1: Eu também acho que merece, Maria Kitais. Eu também acho que merece, mas não sei porque tá sendo censurado. Eu tô pedindo desde o começo.
2: Você sabe o que faz um perfume?
1: Ai, aí eu tô pedindo, ó, daí vem esses negócios aí, ele não quer tocar, ele não deixa. Ele. Ó. Agora vai, porque é a ouvinte que pediu.
0: Socorro!

0: Deus. Gente, posso com isso? Será que esse dia não vai terminar? Esse dia não vai acabar, não, gente?
1: Vai dar uma hora da tarde, mas não meu vai dar meio Deus. Dia pro Cunhasco se livrar desse programa hoje.
0: Que manhã longa é essa, hein? Olha o que, que esses pés de rato fizeram, né?
1: Meu Cunhasco. Deus.
0: Não, pode parar, né? Só os boletos do Inter vencem. Ó, o pior de tudo é o seguinte, o Inter colocou o trator lá pra pagar a dívida, né? Mas quem passou o trator foi o Grêmio, né?
1: Tadinho, mas gente, ele tá com tanta raiva que até a ponta do nariz dele tá vermelha hoje. Tanta raiva que ele tá.
0: É, isso chama palhaço, Tatiele. Vai.
1: Já, eu volto com mais. Nosso WhatsApp tá liberado, hein?
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2: 11 horas mais 27 minutos. Vamos que vamos, gente. Esse é o Papo 104. 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Dito isso, Tatizinha, eu quero ouvir esta galera também, a galera participando, mandando seu recado. 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Bora, Tatizinha!
3: Bora ouvir a participação dele, do Sidão.
4: Bom dia, Tati. Bom dia, Cunhasco.
2: Bom dia.
4: Bem, Tati, eu passei hoje de manhã cedo de frente à casa do Cunhasco, escrito meu carro no patinado de água lá.
3: Sério? Afundou nas lágrimas do Cunhasco? Meu Deus, Cidão. Tomara que ele pague o seu prejuízo aí, né?
2: Impressionante, né, Cidão? Obrigado aí pelo apoio, viu?
3: Nosso amigo Léo.
5: Tati, oi. O Grêmio do Inter, do Cunhasco, torci pro Grêmio, ganhar ontem 3-0, torci pro Grêmio.
3: E deu bom, você viu, Léo, que essa torcida foi boa, hein?
2: Que trairagem, hein, Léo?
3: Que não, trairagem. Por quê? É, por que trairagem?
2: Chama o saco só da Tati.
3: Ai, ai, ai, o Pia não pode ter personalidade agora?
2: Não, não.
3: Chorão.
2: Então, podia ter tempo.
3: Chorão.
2: Torcer pra quem ganha. Chorão. É fácil. Fala de novo, fala. Fala.
3: Chorão.
5: 15 anos faz agora, de alegria o meu coração chora.
3: Ai, meu Deus. Evandro cantou bem, hein? Cantou bem.
2: Acaba, dia! Acaba! Esse dia não acaba mais. Vai.
3: E não é agora que vai acabar.
6: Bom dia, bom dia. Tati,
3: oi.
6: Você tem condições de tocar uma música aí pra oferecer pro Cunhasco, pro Andrezito e pro seu aqui no programa? As Paredes Azuis?
3: Tilaco, seu pedido é uma ordem nesse programa. Paredes azuis.
2: Não tô achando essa música aqui, não tá.
3: Se eu não for censurada, hein, Tilaco? Se eu não, não for censurada, a gente dá um jeito,
2: não,
3: tá?
2: Não tô achando essa música aqui, ó. Tô pesquisando aqui. Não tá no sistema, não tá. Não tá aqui.
3: Ah, tá sim, a gente acha alguma. Oh. Talvez 15 anos faz agora, alguma coisa
2: não,
3: assim.
2: Música velha assim a gente não
3: toca. A gente encontra alguma coisa. Rio Azul pode ser também? É Rio Azul? Tem uma música Rio Azul também, né?
2: Onde você viu o Rio Azul?
3: É.
2: Não existe Rio Azul.
3: É, porque até ontem tinha pedido toca aí não sei o que lá, vestido colorado, não sei o que. Hoje nada, sumiu toda essa gangue, hein? Essa gangue sumiu. Ninguém viu, ninguém viu. Ontem tinha 14 aqui pipocando no WhatsApp. Hoje, tem nem pra contar a história. Só a dona Isabel lá que feitou o negócio.
2: Hein, gente, cadê vocês aí pra me ajudar aí? Eu tô apanhando aqui, tô desdentado já, hein?
3: A gente finge que o Grêmio tá ganhando outros jogos também.
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2: 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Dito isso, Tatizinha... É só afogando as mágoas mesmo, porque torcer pro Inter não é fácil. 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Bora lá, já já tem mais, hein?
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3: Na abertura do mercado agropecuário, a soja está em R$ 136 a saca, o milho a R$ 58 e o trigo a R$ 78.
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15: A Regina, bom dia pessoal divertido. Se o time perdeu, fique tranquilo, na próxima ele ganha.
14: Não, no caso do Inter ele perde de novo.
15: A Fátima, sempre Inter. Semana que vem vamos ver como vai estar essa felicidade toda dos gremistas. Aí é problema pro futuro, Regina, pro futuro. Uhum. A gente vive o hoje e o ontem.
16: Solta o acaba aí de novo pra ver se é eu.
15: Olha só! Ah, Grazi!
16: Bom dia, pessoal. Tudo bem? Olha, eu não entendo muito de jogo, né? Mas o que deu pra entender ontem, que eu acho que o Inter

0: verdade, tudo na vida é aprendizado. Gremistas, aprenda a perder comigo e com o Cunhas, que gente, não tem mais tempo. Tchau.
1: Ai, ai, tá chegando o informativo da Lara, que tem depois política, né, gente? Daí tem que respeitar aqui, tá?
0: Eliseu, Cunhas, que é colorado.
1: É, ué, tô sofrendo aqui, né? Eu acho que ficou um pouco evidente, né? Tchau, uma bom fim de semana.
2: Ligada na
1: não
2: comunidade.
1: Fique tirando sal dos colorados, hein?
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0: Alô, amigos, estamos de volta no seu rádio, mais um programa da LAR Cooperativa Agroindustrial. Hoje é sexta-feira, dia 4 de setembro de 2026. No programa de hoje, o complemento das reportagens desse momento histórico que uniu a comunidade de Missal e também a LAR Cooperativa na última quarta-feira, com a bênção inaugural da Unidade Operacional de Grãos Boa Esperança e a apresentação do projeto da Unidade Industrial de Peixes a ser edificada em Missal.
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0: Destacando esses momentos de satisfação que viveu a comunidade de Missal e também a LAR Cooperativa, que marcam os novos passos da cooperativa naquele município. Foi na última quarta-feira, com a bênção inaugural da Unidade Operacional de Grãos em Boa Esperança, Missal, e também a apresentação do projeto da Unidade Industrial de Peixes em Missal. Ontem aqui já trouxemos a entrevista do prefeito municipal, Adilto Luiz Ferrari, e também do diretor-presidente, senhor Irineu da Costa Rodrigues. Hoje aqui falando então com associados, inicialmente Valmor Luiz Jungblut. Ele que é produtor de grãos na linha Boa Esperança, a família Jungblut, que se destaca pelo pioneirismo e também pelas atividades que desenvolve na família. E o Valmor apresenta todo este trabalho inicialmente, Valmor.
2: Produção de grãos faz tempo que está na família Jungblut. Quanto tempo vocês plantam lá? Seu pai já começou, vocês continuam essa história,
3: faz,
2: né?
3: Faz 40 anos que o pai já estava plantando e agora a nossa família tudo está em frango, soja, grão, milho, né?
2: Boa Esperança?
3: Boa Esperança, sim. Só Boa Esperança,
2: E aí, como é que está essa produção lá? Tem atingido bons números? Quanto foi a última safra de soja?
3: Soja, fechamos média 202, em 18 alqueire e meio, só o milho. Muito mal, né? 2 anos seguidos já perdemos a safrinha.
2: Gestão de clima,
3: estiagem,
2: né?
3: Estiagem, né?
2: Clima na beira-lago?
3: Beira-lago, o clima lá não está ajudando nos últimos 2 anos. Então, estamos sofrendo com a safrinha mal soja, estamos saindo bem.
2: Última safra de milho também foi essa que deu uma perda, hein?
3: Foi, teve, eu tive que virar o meu milho tudo e plantar trigo. E meu piá, então, colheu, mas colheu mal e mal, 90 média.
2: É área grande? Quantos tem daí?
3: É meia a meia, 9 alqueire cada um planta.
2: E agora os preparativos para a lavoura de soja, né?
3: Preparativo estão com expectativa boa, né? O ano começou chovendo bem, agora, né? Então acho que vai dar uma safra boa.
2: E de acordo com o zoneamento, a partir de quando está liberado aí para Boa Esperança?
3: Está liberado agora, mas nós vamos começar só depois do dia 10.
2: Depois
3: a gente
2: dia
3: não
2: 10.
3: Planta muita área, então a gente não adianta se antecipar muito, né?
2: A lavoura de soja sempre é de investimento. Como é que é o planejamento de vocês? Pensa em colher quantas sacas de soja por alqueira aí?
3: Olha, pensar numa experiência grande. Dá uma média de 180 para cima, né? A nossa meta é colher 180 para cima, pelos terras que a gente tem ali, né?
2: Trabalho sempre com a LAR Cooperativa?
3: Solar Cooperativa.
2: Você é com os grãos, o Ângelo e a família dele, que seu irmão, frango, né?
3: Frango. O Ângelo e o Márcio, meus irmãos, trabalham com ave de corte e terra, né? E eu e o meu filho só com grão.
2: Mantendo firme essa função aí do seu pai, né?
3: O pai era um dos fundadores, e o senhor Alípio Senna, que eu cuidei anos, também era um dos primeiros da matrícula 1, 2, 3, né?
2: Bom continuar essa história também, né?
3: Bom, temos que continuar, né?
2: E essa unidade agora, chamada Boa Esperança, de receber o grão, né? Não precisa mais atravessar a cidade para entregar no LAR, né?
3: Ah, isso foi um... Para nós é um grande orgulho, né? Ali da minha casa a gente enxerga bem o silo novo aí tudo, né? E é pertinho, né?
2: Vai facilitar.
3: Vai facilitar e muito. Tomara Deus que um dia

0: esteja os insumos ali, né?
1: Muito bem, é mais um trabalho para se atender, então, os agricultores, os associados dessa região,
0: sim,
1: né? Muito bom, no mais está tudo certo aí, vamos plantar e colher agora.
0: Vamos plantar e colher, uma safra boa. E vamos entregar lá no Lar da Boa Esperança.
1: Valeu, obrigado.
0: Obrigado, Valdir.
2: Muito bem, esse é o associado Valmor Luiz Jungblut, da linha Boa Esperança Missal. Ele que vai entregar, então, a sua produção nesta unidade Boa Esperança Missal. Falamos também com Diego Rodrigo Longo, ele que é neto de associado, produtor de grãos, e ele agora já com experiência na produção de peixes, e está com o primeiro lote de tilápias, então, a ser entregue. Ele fala desta história da família na Lar Cooperativa, Diego.
3: Diego Rodrigo Longo.
1: Associado Lar.
3: Há muitos anos.
1: Produtor do peixe também, né?
3: Agora do peixe também.
1: Tem o tio, tem o pai, que já foi há muito tempo, escreve essa história na Lar Cooperativa com a produção de grãos.
3: O avô também, ainda vivo ainda também.
1: E você nessa atividade da piscicultura, desde quando? Como é que é essa sua experiência?
3: Na piscicultura, vai ter 5 anos. Né? Também trabalhava com grãos, né? Já desde coisa de família, de muitos anos, né? E agora, então, também entramos na piscicultura, né?
1: Quanto estrutura é? Como é que é essa produção?
3: Isso, eu tenho 3 tanques de 5 mil metros cada um, né? Então, agora, estou no primeiro lote fazendo com a Lar, né? Que eu antes era um produtor particular, né? E de agora eu sou integrado ao Lar. Provavelmente esse mês a gente faz a primeira entrega, o primeiro lote.
1: E essa estrutura, então, sendo hoje lançada, mais um impulso para essa atividade, como é que você vê isso? Piscicultura, tilápia, parece um mercado interessante?
3: Eu sou entusiasta dessa atividade, acho muito interessante, é uma atividade bonita, é uma atividade prazerosa, criar peixe, lucrativa, e só que a gente tem muitos riscos, né? E um dos riscos era, no caso, sempre a entrega, né? Então, eu nunca tive problema, sempre entreguei para o frigorífico, sempre tudo certinho, mas a gente sabe que muitos produtores têm o principal medo, é justamente a entrega, né? E aí, com uma integração Lar, você deixa de ter talvez um dos principais problemas, né? Que você sabe que, além de você ter o seu juvenil, de você ter ração, você ter assistência técnica, você também tem uma garantia depois da compra do seu produto, né?
1: Interessante essa linha completa aí, ou seja, toda essa cadeia completa, né?
3: Exatamente, até mesmo porque para produzir peixe, você precisa ter um intervalo muito longo e precisa de um capital de giro muito alto. E na integração, esse capital de giro fica muito pequeno, né, comparado ao que era no particular, né? Então, isso facilita bastante.
1: E você é um dos primeiros associados entrevistados nossos aqui, também falando da piscicultura. Quanto tempo que é um lote desses aí, nos fale um pouquinho mais.
3: Isso, então a gente calcula em torno de 8 meses para cada lote, né? Então eu já entreguei lotes com menos de 6 meses, mas chegou lote passa de 1 ano, né? Isso no particular. Mas a média seria em torno de 6 meses, né? Principalmente dependendo do tanto de frio que você tem no inverno, né?
1: Qual é que é o peso unitário de uma...
3: Olha,
1: entrega nesse lote,
3: o ideal você está entregando aí, então, 850, 950 gramas, né? Digamos, para o produtor isso é ótimo. Acho que para o frigorífico também, aí, um peixe de 900 gramas é ótimo. Mas depende muito do mercado, quando você está no particular também, né? Que você, às vezes, acaba, dependendo da oferta, você entregando um peixe menor. Ou como também quando você tiver pouca, digamos, disponibilidade dos frigoríficos em abater, você acaba entregando peixe a mais de quilo, né? E isso para o produtor não é bom, né? Eu cheguei para entregar peixe com mais de quilo, 300 quilos, 400 de média, né? Então isso não é muito bom para o produtor, né? Mas a gente sabe que essas coisas são sazonais, né? Depende como é que tá a época do ano, e diferentemente do que, por exemplo, soja, milho que você colhe um dia, você estoca dentro do silo, o peixe continua lá vivo, você tendo que manter ele, cuidar para que ele continue vivo, né? Então, que sempre é um risco, né?
1: No ponto de equilíbrio, então, seria umas 850 gramas por aí, né?
3: Seria o ótimo, né? O ideal, acho que tanto para o produtor como para a cooperativa.
1: A Lar dando segurança, te traz mais tranquilidade também?
3: Sim, sim. Inclusive, eu estou com um projeto de ampliação para mais que dobrar a área de produção, né? Porque quando está numa atividade, a gente quer sempre crescer, né? Prosperar nela, né? Então, a ideia é continuar e, inclusive, aumentar a produção.
1: Bem-vindo à Lar Cooperativa nessa área de peixes, então, né?
3: Muito obrigado.
1: Certo, obrigado.
2: Muito bem, esse é o associado Diego Rodrigo Longo. Bem-vindo, então, à Lar Cooperativa. Vai entregar o seu primeiro lote de tilápia. E, claro, esta produção tende, então, a aumentar devido à segurança oferecida pela Lar neste e nos demais projetos que desenvolve.
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0: 12:26 agora, 12:26. Muito boa tarde para você que está acompanhando a nossa Rádio Jornal FM em 104.1. Boa tarde para você a partir de agora também, para você que acompanha através das redes sociais, né? Nosso informativo 104, transmitido também através de live. Estamos aí de carona com o Facebook, também com o YouTube. E para você que está nas redes sociais, aquele forte abraço e um convite. Vamos compartilhar? Vai lá, teclinha compartilhar, e vamos fazer deste o seu canal de informação todos os dias, de segunda a sexta, aqui no horário do nosso meio-dia. Agora, durante estes espaços reservados à política, né? Nós entramos no ar a partir das 12:25. Boa tarde para você. Hoje é sexta-feira, 4 de setembro de 2026, estamos vivendo aí o nosso inverno brasileiro. Temperatura neste momento 22,3 graus centígrados aqui no centro da cidade. E olha só, estávamos olhando agora a questão aqui de temperatura e também de previsão do tempo. Aquela história de muita chuva para hoje e também chuva para amanhã, sábado. O final de semana continua, domingo com tempo bom, segunda com tempo bom, agora a chuva, ela deu uma afastada, tá bom? Mais o susto, mais realmente este céu nublado, bastante carregado, tempo encoberto, previsão de chuva propriamente dita, não tem muita coisa para hoje não, segundo informações do CIMEPAR, se bem que ultimamente o pessoal tá errando bastante também em termos aí de previsão do tempo, né? Mas o que a gente tem é uma mudança destas últimas horas e que a gente passa em primeira mão para você. Este é o seu Informativo 104, espaço de informação, as principais notícias locais, eventos de São Miguel do Iguaçu, da nossa região oeste do Paraná, utilidade pública e também entrevistas. E você também pode participar do Informativo 104. Mande a sua mensagem 3565-1033. É o WhatsApp, você pode participar e interagir na programação através do WhatsApp 3565-1033. Você pode enviar o seu recado, informar como está o trânsito, contar pra gente como que está o tempo aí na sua cidade, na sua localidade. Passe pra gente que a gente vai contar por aqui também, ok? A apresentação é minha, Márcio de Souza, prazer enorme em ter ao lado também a companhia de Luiz Henrique. 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Nosso grande amigo o Andrezinho Vaz, direção geral por conta de Constante Escariote Neto, seu Tino. 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
0: E a valorização. 12:30 agora, 12:30, pessoal que está acompanhando na live já viu que hoje o negócio aqui ficou vermelho, né? Eita, Associação dos Colorados, hoje presente aqui e dentro de instantes estarão conversando com a gente, né? Adelar, Leocir, dentro de instantes conversando com a gente. Destaques da edição de hoje. Expo São Miguel 2026, lançamento com sucesso na noite de ontem e grande procura por espaços para a nossa exposição. Encontro dos Colorados acontece neste domingo com a presença do craque Tinga, que chega amanhã em São Miguel, hein? Bingo do Clube de Mães de São Jorge em São Miguel do Iguaçu, também marcado para este sábado. Dia de campo com apoio da Cresol, fortalecendo a psicultura e reunindo produtores e estudantes na comunidade da Cacique. O evento foi um grande sucesso. Mediadeira realiza neste domingo, dia 6, o desfile de 7 de setembro. Mais de 4 mil pessoas vão participar do 7 de setembro na cidade de Santa Terezinha de Itaipu. Motoristas devem ficar atentos para as mudanças no trânsito em Foz do Iguaçu. Tudo foi preparado para o desfile cívico-militar. Itaipulândia prepara lançamento do programa Bota Premiada. E este programa vai distribuir mais de 100 mil reais em prêmios. Matelândia realizou a entrega de mudas frutíferas a agricultores do município por meio do programa Pomar da Família. Bolsa de Empregos, Rádio Serviço, notícias regionais e também destaques de São Miguel do Iguaçu, do Estado, do Brasil e do Mundo. Para você a partir de agora, Informativo 104.
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0: mais do que um hino, né? Um manto, uma camisa, uma segunda pele para muitos fanáticos e apaixonados por parte do futebol gaúcho que se denominaram, né? Colorados aí de corpo, alma e coração. Estamos aqui com dois deles, né? Representantes da classe. Leocir Menon. Tudo certo, Leocir? Boa tarde, bem-vindo ao nosso Informativo 104.
1: Boa tarde, Márcio de Souza. Boa tarde, ouvintes da Rádio Jornal FM. Estamos aqui, próximo do nosso grande evento, 16º Encontro dos Colorados de São Miguel do Iguaçu.
0: Bacana,
1: né? A presença do nosso atleta, nosso ex-atleta, um cara que fez história no nosso internacional.
0: Ah.
1: Né? Paulo César Tinga.
0: O Tinga. Paulo César Tinga. Muita gente conhece de Tinga e não conhece o nome completo, né, do...
2: É verdade,
0: muita gente. E são histórias assim que a gente vai contar para você a partir de agora. Agora do FM ficou muito mais bacana a nossa jornal, né, Leocir?
1: Ficou legal.
0: Ficou legal, né? Um peso diferenciado. A nossa região também sendo aí assistida com um mar de informações aqui na nossa querida São Miguel do Iguaçu, a região em destaque também por aqui, muito bacana. Adelar Paulo, tudo bom, Adelar? Bem-vindo também ao nosso Informativo 104. Prazer enorme estar recebendo você por aqui.
3: Boa tarde, Márcio. Boa tarde, Luiz Henrique, que nos acompanha. Boa tarde especial para o nosso presidente da Associação Coração Valente, Leocir. Boa tarde para os ouvintes da rádio. E um abraço aí para todos os colorados que estão nos ouvindo de São Miguel do Iguaçu. E estamos, a princípio, a 2 dias do nosso grande evento. Então, estamos aqui para fazer esse convite especial para quem ainda não adquiriu o seu ingresso. Ainda temos nos pontos de venda. E domingo será o grande dia com a presença do nosso grande ídolo, um atleta exemplar, uma pessoa que tem a sua parte profissional, né, intocável, digamos assim, onde que ele representou o Inter, onde que o Internacional buscou a primeira Libertadores e também com a presença dele em 2010, buscando o bicampeonato.
0: Olha, bacana, né? Eu sempre falo assim, ó, torcedor, agora história é a parte, né? Isso aí não adianta, ela vem tomar conta. Eu sou São Paulino, eu não sei onde que tem uma associação de São Paulinos. É verdade. Corintiano, é a segunda maior torcida do Brasil. A gente não sabe, vai ter também uma associação aí, numa cidade pequena aí de corintianos. Flamenguista, maior torcida, a gente também não sabe, da mesma forma, né? Quer dizer, sabe, mas também não é tão normal e tão tradicional como uma região que foi tomada aí, quase que invadido aí por gaúchos, né? Um percentual muito grande, realmente gaúcho. E se não gaúcho, mas apaixonados pela ideologia, pela tradição, pela cultura, pelo futebol, né? Gaúcho que realmente toma conta aqui da nossa região. O que representa, Leocir, hoje, esta associação? Ela não é simplesmente um encontro de amigos, né? Um lugar onde se encontram amigos. Ela também é uma grande parceira, né? Porque ela procura fazer também a sua parte aí para a comunidade, né?
1: Exatamente. Então, além de nós termos a nossa sala, o nosso ponto de encontro, assistir os jogos, sofrer, né?
0: Sofrer juntos, né?
1: Sofrer juntos. Então, a gente faz uma parte social dentro da comunidade de São Miguel, né? A gente já doou vários anos aí nas creches, brinquedos, chocolates, no final de ano, né? E temos a grande parceira aí que é a Pestalozzi. A Pestalozzi é parceira desde o nosso primeiro encontro, né? São 16 anos então, né?
0: Ah.
1: Junto com a gente. A gente, essa escola que é uma escola tão importante dentro do município, né? Que cuida, que trata as pessoas e as crianças especiais do município. Então, uma grande parceira. A gente está repassamos vários recursos. Nos últimos 3 anos, e nesse evento também repassaremos R$20 mil para essa entidade.
0: Bacana. Como que surgiu essa parceria, Adelar?
3: Quando nós, em 2009, quando nós iniciamos com a ideia da fundação da Associação Colorada aqui em São Miguel do Iguaçu, nós tivemos um pensamento, né, e um objetivo de não traduzir somente numa associação de um time, né, representando a nação colorada, e sim também ter um intuito maior, que era a parte social. E analisamos, discutimos através de reuniões, e nós tivemos, assim, vou falar para você, uma grata e um orgulho muito grande de ter escolhido a Associação da Escola Pestalozzi para fazer parceria com nós. Por quê? Eles atendem, a escola atende hoje mais do que 130 alunos especiais. Não tem verba suficiente, né, a contento, para desempenhar tudo o que eles precisam. Eu sei que tem verba estadual, federal, mas essa parte que a Associação Coração Valente repassa a eles, eles escolhem, né, em qual atividade, em qual segmento, no desenvolvimento dos alunos. Então é um investimento direto no foco. Então isso representa muito para nós. Nós sempre estamos em visita na Escola Pestalozzi, eles têm investido em uma parte na informática, outra parte foi investido numa pintura, uma vez também uma grande parte foi investido nos climatizadores ali do ginásio de esportes, né? Você já presenciou isso aí também. Então, esse é o orgulho, né, e a satisfação nossa de ter essa parceria, e o investimento deles é diretamente para a melhoria das condições do atendimento aos alunos, aquelas pessoas especiais. Lembrando ainda, Márcio, que não são só alunos de São Miguel do Iguaçu, né, que a Escola Pestalozzi atende. Então é regional. Essa é a nossa satisfação e o nosso orgulho de ter feito essa parceria.
0: Bacana, olha, que história bacana, né? Leocir, muitas pessoas também, muitos colorados que ainda não conheciam o próprio Beira-Rio, eles passaram a conhecer ou tiveram a oportunidade de conhecer depois de começar a fazer parte da associação, né?
1: Exatamente, mas essa questão, né? Então, antes da associação, nem eu mesmo conhecia.
0: Não conhecia?
1: O Beira-Rio, né? Ah. Então, através da associação, a gente levou muita gente, muitos colorados aí, que não teriam condições. Talvez já tenham condições de ir, mas ir sozinho, às vezes tem aquele receio de ser um pouco perigoso, isso, aquilo, que não é bem assim, né? É bem tranquilo. Mas, enfim, a gente, com essa parceria, com a associação, a gente, todo ano a gente faz essa excursão, leva pessoas, os sócios, e muitos sócios não conheciam, não teriam condições de conhecer, né? E assim conheceram, e foi uma situação bem gratificante.
0: Bacana, e tem até a questão de preços diferenciados para quem faz parte, né?
1: Sim, sim. A gente faz um diferencial, a gente faz um preço de custo, né? E a gente vai com o pessoal para lá.
0: Bacana, olha só que legal. Vamos mandar um abraço pro pessoal que está através da live, acompanhando. São muitos apaixonados aí pelo Internacional também, que se não estão acompanhando agora, mas na sequência o Leocir e o Adelar vão dar uma teclada por aqui, vão compartilhar. Você que está em casa também pode compartilhar. Vamos fazer deste o seu canal realmente, hein? Olha, a presença de figuras diferenciadas, né? Todos os anos é escolhido um profissional, um jogador, aquele que fez parte da história do Inter, aquele que tem o seu nome escrito atrás de conquistas, atrás de títulos. E este ano é a vez do Tinga, Leocir?
1: Sim, é a vez do Tinga. Já trouxemos vários outros aí, né? Nomes importantes, nomes de pessoas dos jogadores que jogaram o Mundial, né? Yarley, Klemer, me ajuda aí, Adelar. Índio, Fabiano Heller.
3: São realmente uma condições, Márcio, que não seria possível realizar todos esses eventos se não fosse através de uma associação, através de pessoas que estão se dedicando e trabalhando para isso. Cumprimentando, quem teria oportunidade hoje, quantas pessoas teriam oportunidade de trazer esses jogadores aqui? Exatamente. Nós já trouxemos aqui campeões mundiais, Klemer, Ceará, Rubens Cardoso, Índio e Fabiano Heller, a zaga completa do Internacional. Campeão mundial. Nós trouxemos aqui também o Yarley, campeão mundial, né? E agora nós estamos trazendo o campeão da bicampeão da Libertadores para o Internacional. Primeira Libertadores, que foi bastante comemorada e até hoje a gente não esquece. E teve a participação essencial do Tinga naquele segundo jogo, onde que o Fernandão faz o primeiro gol, e no segundo participa o Fernandão e o Tinga faz o gol e levanta a camisa pela metade, né, até no rosto assim, para comemoração, e o juiz aplica um cartão amarelo, que seria o segundo cartão, e ele é expulso naquele momento. Então, quanto que ele representa? Ele faz o gol, ele sofre o segundo cartão amarelo, a expulsão, e nos detalhes nós conseguimos levar o empate e conquistar o título. Então veja bem, naquele momento, naquela data, naquele dia, nós estamos na televisão acompanhando. E agora domingo, o Tinga, né, o grande protagonista daquela Libertadores, estará aqui em São Miguel do Iguaçu.
1: Mas vai, do São Paulo, né?
0: Eu não vou comentar isso, capaz, né? Vou ficar quietinho no meu canto. Agora sim, ó, a gente sofre, né? mas o que tem de momentos de glória também, esses momentos são eternizados, né?
1: E são eternizados, né?
0: É muito legal. Mundial,
1: né? FIFA aí,
0: foi, é verdade. Muito
1: comemorado por nós, em cima de um grande time, né? Então, a Barcelona, então a gente... Temos sofrendo ultimamente, né?
0: Mas tem história para contar, eu falo para você que o meu também tá brigando para não cair, né? Mas o negócio, mas deixa, vamos falar de festa, né? Isso, vamos falar de festa, porque se a gente começar a falar de coisa... Meu Deus do céu, eu queria que o técnico do meu time lá fosse, né? Mas, por enquanto não vai, deixa lá! Ah, batendo recorde esses dias também de jogos sem vitória, sem vencer. Você acha que é só vocês que sofrem, vai? Nós também sofre. É. Time grande, tem peso de camisa. É, mas tá bem porque começou bem. E quem começou bem e começou com 100%, sabe-se lá por quê, ganhou as contas. É, aí daqui a pouco botaram aqui tinha numa que também não vence. Vai fazer o quê? Nada contra o Dorival, né? Mas quem não tá ganhando, não tá ganhando. 12h44 agora, falando da festa. O local é fantástico, né? Realizar um evento naquele nosso centro de eventos aqui da Igreja Matriz, nosso querido Salão Paroquial, aquilo ali é perfeito, né?
3: É perfeito. É um local muito adequado. Hoje as condições, a logística...
0: Climatizado.
3: Exatamente. A parte da cozinha essencial, churrasqueiras, a parte da bebida. Então, é assim, é um complexo perfeito, fantástico.
0: Digno de um grande evento.
3: Digno de um grande evento.
0: Tanto é verdade que é o nosso centro de eventos aqui de São Miguel do Iguaçu. Nosso querido e eterno Salão Paroquial, um estacionamento diferenciado também.
3: Localização também, né?
0: Perfeito, ótima localização. Centro, né?
3: Nós gostaríamos de aproveitar, Márcio, passar a programação nossa para domingo, então.
0: Manda.
3: A partir das 11 horas, 10h30, 11 horas, já estará aberto o centro de eventos para receber nossos convidados. Ali serão muito bem-vindos os colorados, gremistas, flamenguistas, são paulinos, independente da camisa, né?
0: Eu sempre... Vale com a camisa do time?
3: Vale, e será muito bem-vindo. Eu gostaria até de fazer esse convite especial, vá com a camisa do seu time.
0: É verdade.
3: Para quê? Para mostrar que nós temos uma harmonia, nós temos como fazer um evento com a participação de todos.
0: Né? É, mostrar que na hora de torcer a gente torce, mas na hora de apoiar a gente apoia, né?
3: Porque é um exemplo que você está... quando você faz uma amizade com alguém, uma das últimas coisas que você pede para a pessoa é o time que torce.
0: É verdade.
3: Você conhece ele ou no trabalho, ou no, na família, ou né, no lado esportivo. E daí, depois que tu tem uma amizade com ele, tu pergunta, mas que time que tu torce? Então, ali está um exemplo muito grande que, acima de tudo, da escolha, né, de cada um, do seu time para torcer, está assim a questão de caráter, da pessoa, da idoneidade. Então, nossos amigos estão todos convidados, independente do time. Mas vá lá com a camisa do time do seu coração. Eu sempre gosto de citar o nosso amigo Dr. Edio, né?
0: Ah.
3: 50% dos botafoguenses vão no nosso almoço. Vai ele.
0: Só tem ele, mas...
3: Tem dois.
0: Deixa quieto.
3: Uma corneta aí para os botafoguenses.
0: Né? É verdade.
3: Vamos lá. Gostaria de fazer um desafio. Tem mais torcedores do Botafogo? Tem, São Miguel?
0: Vai
3: todo domingo, vai no centro de eventos com a camisa do Botafogo.
0: Hein? E se tem mais, fala, você tem a camisa do time? Porque às vezes é meio escondidinho, às vezes nem tem, né? É verdade, é verdade. Ó, por exemplo, eu sou São Paulino, esse dia eu vi meu neto entrar na casa lá com a camisa do Corinthians. Vai falar o quê, rapaz? Eu gostaria que ele também torcesse pro meu time, né? Mas é um detalhe, é questão de escolha. A vida é feita de escolhas. Olha, o que a gente pode esperar no cerimonial?
3: Então, a partir das 11h30 estaremos iniciando o cerimonial. Aí a participação dos consulados, presidente das associações aqui do nosso, né, da nossa regional, e com a presença do Tinga. E daí a programação ao meio-dia serviu o nosso almoço. A programação é muito boa. A questão da comida também é realizada pela equipe, né, da Pestalozzi, pela diretora, pelo presidente, pelos colaboradores, né? Então tem bastante pessoas envolvidas na cozinha. Então a parte da comida, saladas, maionese, é tudo por conta delas, né? Da equipe da Pestalozzi, que nós queremos mandar um abraço e um agradecimento já antecipado para toda a equipe da Pestalozzi, certo? E a partir da 1h em diante, né? Porque o almoço é programado mais ou menos do meio-dia até 1h, certo? Vai ter uma coisa muito especial que o Lucir já vai falar aí também, sabe? A partir da 1h. E queremos fazer um convite para as pessoas também que não forem ao almoço, mas que gostam de participar do bingo. A partir das 13h30, o centro de evento vai estar aberto para as pessoas que quiserem ir lá só jogar o bingo. E às 14 horas será o início do grande bingo. Nós estamos com mais de 18 prêmios por rodada.
0: Opa!
3: Prêmios muito bons. Nós temos uma premiação em dinheiro também, que tem uma rodada extra de R$1.000, e depois mais duas de R$500, e aproximadamente em torno de 120, 140 prêmios para o bingo.
0: Bacana. O que, que vai ter a partir da 1 da tarde? Agora deixou até eu curioso.
1: Às 13 horas a gente vai fazer a entrega, né, do cheque da doação, a nossa parte, né, da doação do nosso evento, que é o lucro sai dali, né? A gente vai fazer a doação junto com o Tinga, entregar o cheque para o diretor da Pestalozzi, dona Cécia.
0: É, que bacana. Ô, o Tinga tá fininho ainda ou já voltou como bom brasileiro?
1: Tá
0: comportado.
1: Pediu uma camisa M, então
0: tá. Pediu uma camisa M? Tá bem, tudo certo.
3: Na verdade...
0: Não, eu ia pedir qualquer tamanho da camisa.
3: É, não, na mas verdade, se é M, tá bom. Na verdade, é o seguinte, nós exageramos. Ele pediu P. Ele pediu P, eu falei assim, não, vamos fazer uma M.
0: Então tá fininho, rapaz.
3: É, mas deixa eu te falar mais uma...
0: Tá? Manda.
3: Ele amanhã cedo estará numa academia, pediu pra gente reservar um horário pra ele fazer um treino. Então
0: não
3: ele tá...
0: Osso, rapaz.
3: Tá bem empenhado. Osso, tá bem empenhado.
0: Bacana. Almoço, como que eu faço para comprar o almoço, Leocir?
1: Nós temos nossos pontos de venda, que é a Farma Brito, Manaim, BS, France Modas, a Barcaça.
0: Tudo colorado. É. Eita!
1: E estamos convidando, né, pessoal, para participar do nosso evento.
3: Ah, que também, bacana. Também, Márcio, todos os sócios, né, da associação têm ingresso, tem um bloco para vender.
1: Se conhece um membro da associação, um diretor da associação, pode pedir. Se ele não tiver, já acabou, ele vai atrás de alguém para
0: comprar. E o detalhe, né, Leocir? Olha, o preço também é diferente, né, Adalar? Olha, 65 adulto, 30 pila, criança de 7 a 12 anos,

0: Um número limitado de almoço? É limitado o número de ingressos?
1: Sim, é limitado.
0: Quanto?
1: Mil ingressos.
0: Mil ingressos. Exato. Ainda tem um bom número para vender?
2: Olha,
0: não tem tanto não, né?
2: Não tem muito mais.
0: Então a gente pediu, ó, não vai deixar para comprar na hora, compra antecipado.
2: Verdade. Viu? Então nós temos hoje à noite, né? Vamos fazer um levantamento novamente. Na quarta-feira já fizemos a primeira prévia, né?
0: Ah.
2: E daí, assim, nós temos esse limite. Então quem gostaria, né, de participar, procure esses pontos de vendas aí e já adquire seu ingresso para domingo.
0: Bacana, olha, a gente podia ficar falando aqui a tarde inteira e uma hora a gente tem que voltar, de repente, ao assunto, falar um pouco mais da associação, convidar quem ainda, de repente, tem muito colorado que não conhece a Associação Coração Valente daqui de São Miguel, tem muito colorado que gostaria de ser, eu fiquei sabendo que na rádio tem, colorado que ainda não faz parte e que vai querer fazer parte, você sabia dessa? Olha, agora fica curioso, né? Tem colorado aqui. Que gostaria de fazer, quer dizer, então dá pra gente fazer um convite bem bacana, vamos voltar numa próxima oportunidade.
1: Nós temos uma associação, nós inauguramos agora há poucos dias a associação, né, uma nova sala, né, com uma churrasqueira interna, com um espaço legal para assistir os jogos, com uma mesa de sinuca para os sócios ir lá brincar um pouquinho, se descontrair.
0: Entendeu?
1: Então, os jogos aí, alguns jogos importantes, faz já uma bisteca no momento ali também, o pessoal já assiste o jogo, come uma bisteca, joga uma partida de sinuca, toma um refrigerante, uma cervejinha. Então, o Colorado, que ainda não faz parte da associação, quiser fazer parte, só ir na associação lá, que será bem-vindo.
0: Bacana, Adelar.
2: Então, complementando mais um pouquinho, assim, explicando a situação, por que da Associação Coração Valente. Fazer uma pergunta para você, Márcio. Você não gostaria de receber aqui um Rogério Ceni, um Zete, um Raí, um Miller, né? Você como São Paulino.
0: É, um Cafu, quem que não lembra, né?
2: Cafu.
0: Meu Deus.
2: Capitão da seleção.
0: Capitão da seleção.
2: Já pensou, hein, um flamenguista trazer um Zico, um Júnior, né? Então, assim, por que que nós idealizamos e ainda, né, estamos protagonizando esse evento? Exatamente, Márcio. Não é por nós, somente.
0: É pro torcedor.
2: Para as pessoas terem essa oportunidade. Não é fácil, né? Nós temos um grupo muito forte, pessoal da diretoria, nós temos pessoas envolvidas desde 2009 que não largaram a associação, certo? Promovendo esse evento, trazendo grandes ídolos aí. Lembro em 2022, nós trouxemos o D'Alessandro, que em abril ele tinha encerrado a sua carreira no Internacional, em setembro ele estava em São Miguel. Não é fácil fazer isso. Outra coisa que a gente propõe, todo ano faz, o Lucio mencionou, uma viagem. Nós temos muitos colorados que não conhecem o Beira-Rio. Nós programamos uma viagem, a gente sai às vezes na sexta-feira, dependendo a data do jogo. A gente consegue viabilizar um almoço lá no Parque Gigante, ou no sábado, ou no domingo, certo? E às vezes nós conseguimos levar naquele almoço um ex-jogador, um ex-atleta do Internacional para participar do nosso almoço. Então, tudo isso que nos dá força para continuar o nosso trabalho e também essa grande parte social nas entidades aqui como creches, escolas, né? E também essa parceria com a Pestalozzi. Vamos seguir adiante, né? Isso que nos conforta, que nos dá força.
0: Bacana, para encerrar, só de repente o nome, se ainda tem. Tem algum sonho de consumo ainda pro Colorado trazer?
1: Temos.
0: Quem?
1: Temos o Dunga.
2: Oh! Nós temos um Abelão.
0: Poxa, e trazer um Abelão, trazer um
2: Dunga. Sobis, que foi soberano naquela Libertadores.
0: Quem diz que
2: nós
0: quer?
2: Nós temos um Paulo Roberto Falcão.
0: Nossa, trazer um Falcão, trazer um Dunga, pelo amor de Deus, né? Um Abelão. Aí é show de bola, né?
2: Então, cada ano é um novo
0: desafio.
2: Cada ano
0: é um novo ano, né?
2: A gente,
0: novo desafio.
2: Márcio, a tua preocupação, entre aspas, né? Tem ainda? Tem.
0: Tem, sempre tem, né?
2: Tem.
0: Sempre tem. E outra, na atualidade tem, mas acho que eles estão lá para quê, né? Estão lá para escrever história.
2: Mais um nome, bem pequeno.
0: Manda.
2: Tafarel.
0: Eita! Aê! É. Vai que é tua, Tafarel! Aí exatamente. É bacana, né? Olha, obrigado pela presença. Foi bom, hein? Foi bacana. Olha aí, ficou bonito na imagem, ó.
1: Obrigado
0: pelo convite. O informativo lá em vermelho, ó. É verdade.
1: Convite, Márcio, tá?
0: A casa é de vocês, viu?
1: De divulgar nosso evento, tá?
0: A casa é de vocês.
1: Beleza, obrigado.
2: Márcio, muito obrigado. Luiz Henrique, um abraço. Aos ouvintes da rádio aí também. Estendemos ainda o convite para quem não adquiriu. Um abraço, domingo estaremos lá.
0: Olha, com autorização do pessoal, porque amanhã não vai poder estar presente, tá bom? Este material que foi feito hoje, amanhã a gente...

0: Reprisa essa conversa 100%. Você vai poder acompanhar aqui pela Rádio Jornal de novo, no nosso Agenda 104. Tá bom? O pessoal pediu, é claro que a gente vai atender com maior prazer. Breakzinho comercial, vamos ali, voltemos já com o encerramento aqui do nosso informativo.
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0: Voltando aí, 20 segundos para as 13 horas, para uma hora da tarde, já chegamos ao final de mais uma edição do nosso Informativo 104. Foi bom demais, a semana foi simplesmente perfeita e ela passou como um raio, né? Passou rapidinho demais, mas a semana que vem a gente tá aqui de novo para contar novas histórias, falar de novos personagens, falar de novos momentos de São Miguel do Iguaçu e da nossa região. Esta é a grande finalidade do meu e do seu Informativo 104. Presente que foi dado para mim e para o Luiz aqui tocar, mas que a gente faz é para a comunidade e é para o ouvinte. Valeu? Abraço para vocês e até segunda-feira com feriado e tudo. Vamos ter Informativo 104 aqui pela sua Rádio Jornal FM. Em instantes, chegando por aí ele, Andrezinho Reich, num clima bem de bandas, né? E no embalo das bandas, com coceirinha na sola do pé e tudo, você vai entrar no agito e na correria, meu amigo. E com o convite feito, né? Deixa a sua mensagem, WhatsApp mais do que liberado, e você é o personagem principal da programação Jornal. Tchau, tchau e até!
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15: 1:02.
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5: 1:09, 1:09 na programação da Rádio que faz amigos. Estamos de volta, começando por aqui mais um Tá na 104. Aumenta o volume, tem música, tem alegria. Tem recado, tem a sua participação. Eu sou Andrezinho Vaz, está começando mais um programa da sua tarde. O nosso Tá na 104. Até as 15 horas a gente fica juntinho com muita música boa, informação, participação do ouvinte, aquele alto astral que você já conhece. A programação conta com uma equipe que trabalha todos os dias para levar o melhor até você. Tino Scariotti na direção geral. Departamento Comercial, Elton Cramp e também Márcio de Souza. No Jornalismo e no Esporte, Alessandro Cunhasque e também a Tati Schunemann. E também o Luiz Henrique no Jornalismo e no Esporte. Na parte técnica, o Antônio Samuel. Fique com a gente, manda o seu alô que a gente manda um abraço pra você. 3565-1033 é o telefone.
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5: 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aqui do nosso Tá na 104. Manda o seu alô, manda o seu recado, que eu mando um abraço pra você. Tá liberado o zap 3565-1033.
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5: E manda o zap pra gente aqui, que tem o bingo da Associação Coração Valente, Associação dos Colorados aqui de São Miguel do Iguaçu. Vai ser nesse domingo, dia 6 de setembro, no Salão Paroquial da Igreja Matriz. Começa às 14 horas esse super bingo da Associação Coração Valente em parceria com a Pestalozzi. Manda aí, bingo colorado. Manda junto o nome completo. No final do programa tem sorteio de uma cartela de bingo pra você que nos acompanha aqui no nosso Tá na 104. Manda aí, bingo colorado e junto o nome completo.
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5: 1:12, a hora certa.
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0: 1:16, 1:16, tá aí o sucesso pra você com o musical JM pegando ônibus, vai mandando aí Bingo Colorado, manda junto, nome completo, no final do programa tem sorteio de uma cartela do Bingo da Associação Coração Valente e o Bingo vai ser nesse domingo, dia 6 de setembro, no Salão Paroquial da Igreja Matriz a partir das 14 horas. Vai mandando aí e a gente vai interagindo junto com a Farmácia Preço de Custo, economia de verdade para você e sua família, medicamentos, vitaminas, perfumaria e produtos de higiene com preços que cabem dentro do seu bolso. 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
4: Carne de frango tem recuperação de preços em agosto, aponta Cepea. Ótima sexta-feira a você, Andrezinho, e também aos ouvintes do Tana 104. O preço médio da carne de frango apresentou uma pequena recuperação em agosto, na maioria das regiões acompanhadas pelo Cepea. Segundo o Centro de Pesquisas, a alta foi impulsionada principalmente pelo aumento da demanda interna e pelo bom ritmo das exportações. A oferta também está mais ajustada ao consumo. Para o início de setembro, o setor espera novas vendas, especialmente com o pagamento dos salários, que costuma estimular o consumo. 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Com informações, Luiz Henrique, para 104.
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2: Amigo Alex Chabatura acompanhando a programação. Alô, Uruçanga. Alô, Santa Isabel acompanhando o nosso programa. Meu amigo Alex Chabatura, rádio ligado acompanhando o nosso programa. Pediu Rota Luminosa, perfume barato, já já vamos tocar. Amigo Tilacão tá por aqui também. Alô, Tilaco, aquele abraço. Pediu Paredes Azuis com o Leonardo Eduardo Costa. Ô, Tilaco, para aí, né? Já toquei ontem essa daí pra ti. Pode parar. Não tem nada de parede azul aqui. Aqui as paredes são tudo branca. Amigo Claito Valnier tá por aqui. Dona Neca também participando do sorteio. Amigo o Laírto de Toni tá acompanhando. Falou assim, boa tarde, Andrezinho. Por aqui tudo azul. Ah, meu Deus. Mas vai aonde, cara? Que é isso? Dá uma olhada aí. Aí é brabo, hein? Ó o Laírto, começou de novo aqui, ó. Amigo Almir da Silva tá por aqui. Pediu banda passarela por causa dela. Já já vamos mandar. Um abraço aí pro meu amigo Almir da Silva e pra Dona Silvia lá no Cruzeirinho. Seu Acilo, vamos ver o que que seu Acilo tá falando aí, meu amigo Antony. Fala, seu Acilo, o que que deu, tchê? Meu amigo Acilo Severo, Edílio de Cândido também tá por aqui. Alô, meu amigo Edílio, obrigado pela companhia. Terezinha Cordi também tá por aqui participando do sorteio também. Meu amigo, minha amiga Terezinha Cordi participando, claro, do sorteio por aqui, tá certo? Um abraço pra dona Terezinha Corde acompanhando o nosso programa, beleza? Fala, seu Vacilo!
3: Andrezinha, aqui é de São Jorge de Severo. Toca pra nós assistir, eu vou pra Santa Catarina.
2: Aham.
3: Porque tô com vergonha até do nosso Inter, rapaz.
2: Barbaridade! Santa
3: Catarina. E fala pro Brito que eu não vou comprar Dorinho porque eu vou pra Santa Catarina, tá?
2: Tá bom, tá bom então. Tá bom.
3: Obrigado por ter assistido. Fala pra turma do Inter. Não podemos se entregar pros paraguaios.
2: Isso, certo? É verdade.
3: Obrigado por atendido. Ah, Andrezinho, quero participar do bingo também. Bota
2: tá.
3: Eu lá pra ver se sorteio.
2: Beleza.
3: Bota minha véia também, a Rosalina também, pra ver se ganha a cartela, tá? Certo? Eu me esqueci de falar antes, tá? Obrigado por atendido.
2: Beleza, valeu, seu Acilo. Já tá com o nome aqui na cambuca também. Meu amigo Acilo Severo acompanhando a programação e você também. Manda aí, bingo colorado, manda junto o nome completo. No final do programa tem sorteio de uma cartela do Bingão dos Colorados da Associação Coração Valente, nesse domingo, dia 6 de setembro, no Salão Paroquial da Igreja Matriz, a partir das 14 horas. 1:28! 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

0: 1:31, 1:31 na programação. 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
12: 1:38.
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12: Bora que bora, quem que tá por aqui? Deixa eu ver, meu amigo Mauro Lumertz, tu tá aí, tchê? Ô, Mauro, ô! Ô, Mauro, aí é brabo, hein? Vestido colorado, não tô falando, ó, começou. Começou a corneta aqui, ó, gremista, velho, faceiro, hein? Levaram essa aí, hein, Mauro? Levaram, hein? Que barbaridade. 1:40.
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12: hein? Sucesso em todo o Brasil. Em todo o sul do Brasil, principalmente.

0: 1h43 aqui na programação da Rádio Que Faz Amigos. Tá aí, sucesso pra você. 1h43, manda o teu zap aí. Manda um alô, eu mando um abraço pra você. 3565-1033 é o telefone. Manda aí Bingo Colorado, manda junto o nome completo. No final do programa tem sorteio de uma cartela pro Bingão da Associação Coração Valente dos Colorados. Vai ser nesse domingo, dia 6 de setembro, no Salão Paroquial da Igreja Matriz. Manda aí Bingo Colorado e junto o nome completo.
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0: 1h44, a hora certa. Tamo de volta na programação da Rádio Que Faz Amigos. Bora que bora, por aqui não para. 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

0: Opa, 10 pras duas.
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0: Tá na 104, tá bom demais. Vai mandando aí o teu zap, vai mandando o teu alô. A Grazi Severo também tá participando do sorteio. Valeu, Grazi, aquele abraço. Obrigado pela companhia sempre. 10 minutos pras duas e a música não para. Colônia em festa, vamos ouvir?

0: Colônia em Festa, aqui no nosso Tá na 104, bora!
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4: De volta!
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4: Tá na 104, tá bom demais. Vai mandando o teu zap aí, vai interagindo com a gente e a gente vai interagindo junto com você na programação. 3565-1033 é o telefone. Alex Chabatura, pra ti, meu galo! Rota Luminosa, perfume barato! Já já tem mais participação do ouvinte aqui, hein? Voltamos depois do 104 Informa!

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3: Na Jornal, 14 horas e 1 minuto.
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3: Eleitor já pode consultar local de votação para as eleições de 2026.
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3: Sexta-feira, 4 de setembro de 2026. Estamos no inverno brasileiro. 104 informa. 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Eleitores que solicitaram uma transferência temporária ou voto em trânsito já podem consultar pela internet o local e a seção onde vão votar nessas eleições. A consulta está disponível no autoatendimento eleitoral do Tribunal Superior Eleitoral, o TSE. Basta acessar a opção Onde Votar e informar os dados solicitados. No Brasil, cerca de 595 mil eleitores pediram transferência temporária. No Paraná, foram mais de 33 mil solicitações, sendo que quase 29 mil foram de eleitores do próprio estado. O local escolhido vale somente para as eleições. Depois do pleito, o eleitor retorna automaticamente à seção de origem.
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3: Depois da eliminação para o Grêmio na Copa do Brasil, o Internacional volta todas as atenções para o Campeonato Brasileiro. O Colorado enfrenta o Santos nesse domingo no Beira-Rio, em uma partida considerada decisiva na luta contra o rebaixamento. O Inter está em 18º lugar e não vence há 9 rodadas. O técnico Paulo Pezzolano reconheceu a pressão e afirmou que o time precisa vencer. Restam 13 rodadas para o fim do campeonato e o objetivo do Inter é reagir e permanecer na elite do futebol brasileiro.
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7: Na Farroupilha, 25 graus. 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
16: 2:08, de volta.
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16: Jornal FM 104,1, vai mandando o teu alô aí, manda o zap, que eu vou mandando um abraço pra você aqui no 3565-1033, tá certo? Manda aí, interaja com a gente na programação. 3565-1033, pra você participar do sorteio, manda aí. É Bingo Colorado, no final do programa tem sorteio de uma cartela do Bingo da Associação Coração Valente dos Colorados aqui de São Miguel do Iguaçu. Vai ser nesse domingo, dia 6 de setembro, no Salão Paroquial da Igreja Matriz, a partir das 14h. Manda aí, Bingo Colorado e o nome completo junto!
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16: Claudinho Pereira por aqui. Alô, Claudinho, aquele abraço e uma ótima tarde também. 14h09. Almir! Ô, Almir! Tá ouvindo aí, Almir? Pra ti, meu galo, velho!

0: 4, animação do bailão.
1: 2:19, banda G4! Eita, nós vestido colorado pro Mauro, né? Tirando o sarro, né, Mauro? Ô, Mauro! É, meu amigo Mauro Lumertz acompanhando a programação, aquele abraço. Obrigado pela companhia também. Manda aí, manda no zap 3565-1033.
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1: Bingo Colorado, nome completo junto. No final do programa, sorteio de uma cartela de bingo da Associação Coração Valente. O evento é nesse domingo no Salão Paroquial da Igreja Matriz. Começa às 14h. Manda aí, Bingo Colorado e junto, nome completo.
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0: 2h25.
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0: Manda aí no zap. Bingo Colorado, manda junto o nome completo. Tem sorteio hoje de uma cartela de bingo da Associação Coração Valente em parceria com a Pestalozzi. O evento é domingo agora no Salão Paroquial da Igreja Matriz. Cartela antecipada 20, na hora 25. Você pode ganhar uma cartela aqui, hein? Começa às 2 da tarde, o Mingão Coração Valente, aqui na Igreja Matriz, no Salão Paroquial da Igreja Matriz de São Miguel de Iguaçu. Manda o zap!
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0: Meu amigo Acilo Severo. O senhor foi pra Santa Catarina, é? O Inter perdeu e o senhor foi pra Santa Catarina. Mas que é isso?

0: 2:37, 2:37, sucesso pra você, tá aí, Cor de Caramelo, pro Claudinho Pereira acompanhando a programação da Rádio Que Faz Amigos, obrigado pela sintonia. O Mauro Lumertz mandou aqui pra mim, ó, esse é locutor massa aí, ó, toca música mesmo, sem clubismo. Eita, nós. Ô, Maurão, um abraço pra ti, meu galo. Dá tempo ainda, manda aí no zap. Bingo Colorado, manda junto o nome completo. No final do programa tem sorteio de uma cartela do bingo da Associação Coração Valente aqui de São Miguel de Iguaçu. E o evento é nesse domingo, dia 6, às 14h, no Salão Paroquial da Igreja Matriz. A Neuza Nienove está participando, Claudete do Amaral também, a Maria Mercina de Souza também está participando, a Joana Dark também, o Ivaldo Bonotto também está participando, a Zuleide Barbosa, o Claudinho Pereira está participando também, a Ivone Carminati também está por aqui, participando do sorteio, manda aí também. Bingo Colorado e junto o nome completo. Fechou? Manda aí no 3565-1033. Vamos ver o que o Expedito tá falando ali, meu amigo Anthony. Meu amigo Expedito Lázares, Lapeçaria, acompanhando a programação. Ô, Expedito!
1: Boa tarde, Andrezinho. Como diz o ditado, pedra 3, bingo! Pelo amor de Deus, se perdi, mano.
0: Que sarapico, hein? Que sarapico, hein, Expedito? Deu ruim pro nosso lado, mas tá bom igual. 2:39.
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0: 2h43.
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0: Manda aí pra nós, Bingo Colorado. Manda junto, nome completo. Tem sorteio no final do programa, tá certo? Faltando agora 14, não, faltando 16 para as 3 da tarde. Alô, Zuleide! Ô, vestido azul, hein? Aí sim!

0: 2:53, Amor Eterno, Banda Universitária na programação. Já já, no próximo bloco, voltamos com o sorteio, hein?
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0: 2h58.
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0: Bora lá então com o sorteio. Tivemos 24 participações. Vamos fazer o sorteio por aqui na programação. Bora lá. Girou o nosso sorteador. Caiu o número 18. Opa! Aí sim, hein? Número 18. Deixa eu ver aqui quem quer o número 18. Deixa eu voltar as participações aqui. Parabéns, Claudete da Rosa Cunha. Alô, Claudete, aquele abraço, parabéns. Você foi a ganhadora aí desse lindo... Desse lindo, não, né? Dessa cartela de bingo, né? Dessa cartela de bingo aqui da programação, que o cara da foto não é muito bonito, né, Márcio? Ah, não, dá uma olhada aqui. Que barba, dá uma olhada.
3: Olhar aí
0: pra
3: pessoa,
0: se bem
3: que é um baita.
0: Não, é o cara, né? É o cara.
3: É o cara, né?
0: Daí, não, mas lindo não, né?
3: Chamar o Tinga de lindo não,
0: né? Não, tá louco. É só a cartela de bingo você ganhou, tá? Tranquilo. Você ganhou a cartela de bingo aí, tá bom, Claudete? Aquele abraço! Olha aí. O que a Zuleide... A Zuleide mandou aqui, mas vai aonde? Mas também, Zuleide, olha o número que tu pegou aqui, ó. Olha o número que tu pegou, mulher, pelo amor de Deus. Mas tá bom igual, tá bom? Fechamos por aqui nosso programa. Márcio de Souza vem chegando. Márcio de Souza vem chegando com o programa Tarde 104 e voltamos às 5 aqui no Tona 104. Um abraço e até lá!

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3: Na Jornal, 15 horas e 3 minutos.
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3: Oficina de Grafite UniArte Educação Ambiental em São Miguel.
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3: Sexta-feira, 4 de setembro de 2026. Estamos no inverno brasileiro. 104 informa, oferecimento de Cressol Conexão. 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A Secretaria de Meio Ambiente de São Miguel do Iguaçu participou de uma oficina de arte e grafite realizada na ONG Vida em Ação. A atividade reuniu teórica e prática, ensinando os participantes a história do grafite, materiais e técnicas para a criação de desenhos e murais. Durante a oficina, os participantes produziram uma intervenção artística nas paredes da instituição, unindo criatividade, educação ambiental e integração comunitária. A ação foi realizada em parceria com os gestores municipais de educação ambiental e integrou uma iniciativa do Núcleo Oeste de Cooperação Socioambiental da Itaipu Binacional.
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3: O Flamengo terá mais duas baixas para o confronto contra o Remo nesse domingo pelo Brasileirão. Os volantes Pulgar e Everton Araújo se lesionaram na vitória sobre o Mirassol e devem ficar fora da partida. Eles se juntam a Vitão, Alexandro e De La Cruz, que seguem em recuperação, mas já realizam trabalhos em campo. O Flamengo está na vice-liderança do Brasileirão, apenas um ponto atrás do líder Palmeiras.
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0: Tá aí pra você agora, boa tarde, obrigado pelo carinho da companhia, obrigado pela audiência. Márcio de Souza pra você a partir de agora, é o seu parceiro, meu amigo, até às 17 horas, juntos, eu daqui, meu amigo Anthony, também por aqui, por pertinho, cuidando da parte musical e de toda a programação, fazendo deste, a sua programação especial, né? O seu Tarde 104, sexta-feira, meu amigo, sextou e sextou legal, aqui na sua 104.1, a sua Jornal FM. Dispara pra cá o seu zap zap, porque hoje a sua participação, você estará concorrendo a dois kits cartela, são várias cartelas em cada kit, né? Vai ter uma pra cada rodada, são várias rodadas, então a gente vai oferecer dois kits cartela pra você hoje domingo lá na São Jorge, Clube de Mães da São Jorge. Manhã sábado, a partir das 2 da tarde, tem bingão lá no salão principal, lá no salão de festas ali da São Jorge, a partir das 2 horas da tarde, e você é o nosso convidado todo especial. Então você manda o seu zap zap e coloca lá, nomezinho completo e quero cartela, tá ok? Zap zap liberado pra você a partir de agora.
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0: Ah, quero cartela. O seu nomezinho completo, você vai estar concorrendo a dois kits cartela no final da programação. 15 pras 17, né? 16h45, 15 minutinhos faltando aí pro encerramento. A gente já vai como sorteio aqui na programação do nosso Tarde 104. Combinadão? Então tá aí, já tem participação, uma, duas, daqui a pouquinho, quero cartela, rapaz, que legal, né? Pessoal quer participar, quero cartela, meu amigo, vamos amanhã, sabadão, se encontrar, tomar uma breja gelada, comer aquele salgado, ganhar prêmio, muita coisa boa lá na São Jorge. 15h14 agora, trazendo as primeiras, Anthony, da tarde de hoje.
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3: Brasil ameaça reciprocidade após restrições da União Europeia. Ótima tarde a você, Marcio, e também aos ouvintes do Tarde 104. O governo brasileiro criticou as novas restrições da União Europeia à importação de produtos agropecuários do Brasil. As medidas atingem carnes, pescados, mel e ovos, por causa de questionamentos europeus sobre o controle e também do uso de antimicrobianos na produção animal. Em comunicado conjunto, os Ministérios da Agricultura e das Relações Exteriores afirmaram que, se não houver uma solução rápida, o Brasil poderá adotar medidas de reciprocidade no comércio com os europeus. O governo diz que já apresentou documentos e informações para comprovar o cumprimento das exigências e espera uma solução rápida para o impasse. 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Com informações, Luiz Henrique para 104.
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2: É, 15 horas 27 minutos agora, 15h27 é o seu Tarde 104, bom demais, né? Quanto legal demais, né? Olha, boa tarde para todo o pessoal que tá participando aqui da programação. Já tem gente concorrendo, meu amigo, já tem gente participando, né? Olha, Adriana Nunes já está participando do sorteio também. Boa tarde, Adriana, tudo certo? Já tá no sorteio, ok? A Terezinha Acorde também já está com a gente por aqui. Abraço pra você, Terezinha. Iracema Maia também já deixou a sua participação. Tem por ali também a Claudete da Rosa, também já tá participando. Obrigado, hein? Obrigado aí pelo carinho da companhia, obrigado pela audiência. Tem participação da Eliane Rodrigues também. Ela também quer cartela, também tá concorrendo por aqui. Tem mais gente participando? Tem por aqui, vamos lá, quem tá participando é a Azuleide, né? Boa tarde, Azu, boa tarde pra você, carinho, pra todo o pessoal que está curtindo a programação do Tarde 104 também. Mais participação, Graziane Severo também está com a gente, também está no sorteio a Grazi. Obrigado, Grazi, daqui a pouco a gente vai registrando e por ordem de participação a gente vai numerando o pessoal e o Anthony já vai mandar aí de retorno o seu número e no final a gente entra com o nosso sorteio ali por volta das 16h45, 16h50 no máximo, a gente já vem sorteando, tá bom? Abraço então. Ah, Márcio, ah, tá aí, ó, tem pedido especial. Ah, o Antônio vai atendendo por lá, ele vai lendo certinho ali e dando o resultado, o retorno pra você através do Zap Zap, tá bom, Graziani? Obrigado, mas fica tranquila por aí. 15h29 agora, 15 horas mais 29 minutos, valendo dois kits cartela, tá bom? Pro bingo amanhã lá na São Jorge. Rapaz, vai ter tanta coisa boa. Tanta coisa boa no Bingão por lá. Bingão na São Jorge amanhã, lá no Salão da Comunidade da São Jorge. Promoção Clube de Mães Unidas Venceremos. Aquele abraço para todas as mamães do Clube de Mães. E um forte abraço para você que está acompanhando também o nosso Tarde 104 por aqui. Vamos lá, trazendo música da programação do Tarde. Daqui a pouco a gente vem com informações, com notícias. Uma programação super gostosa, do jeitinho que você quer. E você que não mandou o recado, o pedido ainda, manda pra cá. Quero cartela e você estará concorrendo aí a dois kits cartela, então, aí no final da programação. 15h29 agora.
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2: Bacana demais, né? Tá aí pra vocês, então. Obrigado pelo carinho, obrigado pela confiança. Música no nosso Tarde.
3: Fora da minha vida, lá tá
2: problemão, bem, meu amigo. Felipe Rodrigo na programação, boa tarde.

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0: É Luiz Carlos Juliano.
1: Bruno Marrone!
0: Deus abençoe a todos vocês.
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11: Ah, 15h40 agora, 15h40, vai mandando mensagem por ali, tá bom? Zap zap liberado, 3565-1033, você participando e pedindo, olha, quero cartela, né? Quero cartela, você vai estar concorrendo a dois kits cartela pro Bingão amanhã, meu amigo, lá na comunidade da São Jorge, a partir das 14 horas, a partir das 2 da tarde, né? O pessoal vai começar aí a cantar as rodadas, olha, mais de 15 prêmios por rodada. Tem animais, inclusive até nas rodadas extras, né? Muito bacana. É o Clube de Mães Unidas Venceremos lá de São Jorge, convidando você para participar deste bingo especial. 15h41 agora, o pessoal vai participando e a gente vai mandando por aqui o abraço. Neuzania Nova também mandando. Quero cartela, também está participando e você que não mandou, pode mandar pra cá agora mesmo a sua mensagem, ok?
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11: Olha, Itaipulândia lança IPTU premiado, meu amigo. R$50 mil em prêmios aos contribuintes. Lá, Itaipulândia. Negócio tá bom. Olha, a administração municipal de Itaipulândia acabou lançando o programa IPTU premiado e vai distribuir R$50 mil em prêmios aos contribuintes que mantiverem o pagamento do imposto predial e territorial urbano em dia. Serão realizados 10 sorteios, cada um do valor de R$5.000, hein? Os contribuintes que optarem pelo pagamento do IPTU em cota única receberão 10 cupons para participar aí deste sorteio. Já aqueles que escolherem pagamento parcelado terão direito a 5 cupons, desde que mantenham todas as parcelas em dia. Legal, baita incentivo, né? 15h42 agora, este é o seu Tarde 104, uma programação pra lá de especial.
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11: Pedido de participação da nossa amiga Zuleide Barbosa, ela pediu e é claro que a gente vai atendendo, né? Pedido dela, Diamante Bruto, Jade Jadson na programação. Obrigado por atender. Muito e amanhã de tarde o bingo. Eita, coisa boa. Vai torcendo, Zu. 15h43 agora.
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1: Tarde 104 aqui na sua Jornal FM, você continua participando, continua mandando seu recado e nós por aqui vamos atendendo com o maior carinho. Daqui a pouco a gente atualiza as pessoas que estão ligando e participando, concorrendo também à cartela, aos kits cartela, né? Pessoal mandando aí, ó, quero cartela, meu amigo. E tem gente mandando áudio também, daqui a pouquinho pedindo a participação da Adriana. Adriana, daqui a pouquinho soltando a voz aí dentro da programação. Nada, na verdade, tá bom, Adriana, obrigado. Sorte pra você, obrigado pelo carinho, o número já tá na mão, né? Pessoal que tá participando, você que tá concorrendo, da mesma forma, aquele forte abraço. Obrigado pelo carinho da companhia, obrigado pela audiência. Vamos lá, 15h54 e meio agora, 15 horas mais 54 minutos e meio, tarde 104, você pode mandar, hein? Olha, vamos rodar mais duas músicas, que a pouquinho vem aí notícias, informações, depois das 16 a gente retorna de novo, mas você continua mandando seu recado e a sua mensagem. Quero cartela, 3565-1033, é o nosso zap zap, tá liberado pra você. Vamos de música, Antônio. Música pra você na programação do Tarde?
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1: Eita, Jorge Matheus da programação, meu amigo. Chorei.

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4: Na Jornal, 16:01.
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4: Expo São Miguel ganha novos shows e promete 4 dias de festa.
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4: Sexta-feira, 4 de setembro de 2026. Estamos no inverno brasileiro. 104 informa. 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A programação da segunda Expo São Miguel está definida. O evento será realizado de 26 a 29 de novembro no Parque de Exposições, com entrada gratuita. Entre as atrações, estão confirmados Danilo e Davi, no sábado, dia 28, e Mariana Fagundes, no domingo, dia 29. A Expo também terá Zé Neto e Cristiano na quinta-feira e Panda na sexta-feira. O evento integra as comemorações dos 65 anos de emancipação de São Miguel e deve atrair milhares de pessoas, movimentando o comércio, a rede hoteleira, restaurantes, serviços e outros setores da economia local.
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4: Depois de ser eliminado pelo Vasco na Copa do Brasil, o Fluminense volta a enfrentar o rival neste domingo pelo Campeonato Brasileiro. Será o sexto clássico entre as equipes na temporada. Mesmo com duelo contra o Platense pela Libertadores marcado para a próxima terça-feira, o Fluminense deve entrar em campo com força máxima. O tricolor ocupa a quarta colocação do Brasileirão, com 42 pontos. E uma nova derrota pode fazer o time perder posições para o Bahia e o Cruzeiro. Por isso, o clássico é considerado fundamental para o Fluminense na luta por uma vaga na Libertadores de 2027.
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8: 25 graus centígrados. 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

0: praticamente aí apenas um chuvisco para amanhã, uma garoa. É a previsão de 64% só de previsão de chuva para amanhã. A verdade é que a temperatura cai um pouquinho. Para amanhã já vem para 15 a mínima e a máxima vai para 21. Vai ser um sábado bem bacana, bem interessante. No domingo um pouquinho mais friozinho, 10 de mínima e 19 de máxima. Na segunda um pouquinho mais friozinho, 7 de mínima e 21 de máxima. O 7 de setembro vai ser com 7 graus de temperatura mínima e 21 de temperatura máxima. Na terça-feira já aumenta um pouquinho, a mínima vai para 12, na quarta-feira vai para 17, depois para 19, depois chove de novo e depois a gente vai acompanhando por aqui e no dia a dia a gente vai atualizando por aqui a programação através da nossa planta máquinas agrícolas, valeu? Vamos aí, seguindo, 16 horas com mais 10 minutos agora.
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1: É 16 e 12 e meio, agora 16 horas mais 12 minutos e meio, tarde 104, aqui pela sua Jornal FM. Boa tarde, Terimota. Acompanhando também o nosso Tarde 104, né? Também que a cartela também vai pro sorteio, tá bom, Teri? Boa sorte, obrigado pelo carinho da companhia, obrigado pela audiência sempre. Quem tá pedindo cartela também por aqui é a Melita Bush. Ô, Melita, abraço pra você, obrigado, querida, obrigado pelo carinho da companhia. Ela que é lá de Santa Cruz do Cui, né? Eita, e ela quer participar sim aí do bingo lá na São Jorge. Boa sorte pra você, tá bom, Melita? Pra vocês que estão acompanhando, Clóvis Mafalda também tá na companhia aqui do nosso Tarde 104. Aquele abraço, obrigado pelo carinho da companhia, obrigado pela audiência. Quem tá acompanhando por aqui também, Paula Emming. Boa tarde, Paula. Obrigado também pela sua companhia sempre, tá ok? Ok, abraço, abraço pra todos vocês. 16 e 13 e meio agora, você continua mandando. Quero cartela, seu nomezinho por aqui e boa sorte, meu amigo. Valendo dois kits cartela pra amanhã lá no distrito de São Jorge, bingo do Clube de Mães a partir das 14 horas, ok? 16 e 13 e meio agora, música na programação. Mais um ano juntos,

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4: Tarde 104, meu amigo, por aqui a sua tarde é bacana demais, né? Bom demais da conta. Você vai participando, vai interagindo, vai pedindo, vai deixando a sua mensagem. Se você escrever Quero Cartela, a gente daqui a pouquinho, daqui a 20 minutos, estaremos sorteando aí dois kits cartela, pra você estar concorrendo aí amanhã, aí no, na comunidade de São Jorge, Clube de Mães de São Jorge. Amanhã, a partir das 14 horas, começa aí grande bingo, estão várias rodadas, tem mais de 15 prêmios por rodada, tem rodadas extras com animais, você pode participar aí concorrendo aí a esses kits cartela aqui na programação. Na hora, se você for comprar, R$ 25,00 cada kit destes, tá bom? A gente estará sorteando dois daqui a pouquinho para você aqui no nosso Tarde 104.
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4: Olha, caminhão com 450 mil maços de cigarro sai do Paraguai e é apreendido na 277, meu amigo. Olha a situação. Fiscalização da Polícia Rodoviária Federal, a PRF, acabou resultando na apreensão de aproximadamente 450 mil maços de cigarros de origem paraguaia na noite de ontem, né? Na noite de ontem aí na cidade de Céu Azul. A abordagem acabou acontecendo por volta das 9 horas da noite, quando os agentes deram ordem de parada ao motorista de uma carreta com placas paraguaia. Durante a vistoria no compartimento de carga, os policiais localizaram diversas cargas ou caixas de cigarro. Na contagem preliminar, foram identificadas cerca de 900 caixas, totalizando mais de 450 mil maços do produto. O condutor do caminhão, um homem de 35 anos de idade, foi preso em flagrante pelo crime de contrabando. O caminhão e toda a carga foram apreendidos e foram encaminhados juntamente com o preso à Polícia Federal na cidade de Foz do Iguaçu. Agora 16:27 aqui na programação do seu Tarde 104. Vamos trazendo música pro ouvinte. Vamos lá? 104.1 é a sua frequência, Jornal FM por aqui. Vamos de música.
5: Existem canções que são eternas, não é?
4: Luan Santana na programação do Tarde 104. Te esperando.
5: Na verdade, o mundo tá precisando de amores assim. 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Eu sempre vou estar aqui. Te esperando, viu?

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7: 16h40 agora, 16 horas mais 40 minutos e meio, na verdade, né? Olha, mais 5 minutinhos para você participar aqui da programação, mandar a sua mensagem e pedir. Quero cartela, né? Quero cartela para você estar presente aí no sorteio. Daqui a pouquinho a gente vai fazer o sorteio. No próximo bloco a gente vem, antes de encerrar, faz o sorteio aqui de duas cartelas, dois kits cartela, na verdade. São várias cartelas em cada kit, né? Dois kits cartela pro bingo amanhã lá em São Jorge, ok? 16h41 agora, vamos de música dentro da programação do Tarde 104. Daqui a pouquinho a gente retorna com o sorteio. Se você quiser ainda, dá 3565-1033 ao Zap Zap. Tá liberadão pra você, você pode mandar sua mensagem. Nomezinho completo, quero cartela, valeu?
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7: Ah, 16h41 agora, vamos de música na programação do Tarde. Bruno e Barreto na programação do Tarde 104. Dominando mesmo. Eita, 16h42 agora.
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2: Tarde 104, embalando as suas tardes aqui na nossa Jornal FM, a número 1 da Rádio São Miguel do Iguaçu para todo o oeste do Paraná, meu amigo. Que

O Anthony vai mandar aí, tá bom? Pros sorteados, vai mandar também aí a você ganhou, tá bom? Ele vai mandar um você ganhou e pode retirar a cartela por aqui, ok? Perfeitaço então? Então tá lá, tamo combinado. Foram 14 as participações, vamos lá. Rodando por aqui o nosso sorteador de 1 a 14, caindo o primeiro número, opa, 8. Eita, pode comemorar, meu amigo, vai jogar bingo, vai brincar de bingo amanhã, olha, numa boa, numa legal, né? Adriana Puchowski, você foi a primeira contemplada, tá bom, Adriana? Obrigado pelo carinho, obrigado pela participação. Semana que vem tem mais prêmios aqui no nosso Tarde 104. Vamos lá, mais uma vez, roda que roda. Sorteador, fungando, meu amigo, de 1 a 14 por aqui, foram 14 participações pedindo cartela. Pedindo pelo sorteio, são pessoas que vão realmente lá, né? Número 5, saiu por aqui número 5. Eita, Zuleide Barbosa também foi a grande contemplada. Confirmo pra você então, Zuleide Barbosa ganhou o kit cartela. E também Adriana Puchowski também ganhou o kit cartela, ok? Pra você, Zuleide Barbosa e Adriana Puchowski ganharam o kit cartela. Hoje vai ter, o Andrezinho tá aqui no rádio. O Andrezinho tá aqui no rádio até as 8, né, Andrezinho? Até as 20, né? Até as 20, ele vai estar ao vivo por aqui, tá bom? Ou amanhã, na parte da manhã, você também vai encontrar a rádio aberta por aqui. A partir das 8 horas da manhã, já vai ter gente por aqui tranquilaço, tá ok? E você pode, tem até o meio-dia também para retirar suas cartelas. Zuleide Barbosa e Adriana Puchowski, parabéns pela participação, obrigado mesmo. E parabéns aí, obrigado a todas as pessoas que participaram também do nosso Tarde 104. Mais uma vez, aquele carinho especial. 4 minutos agora faltando pro finalzinho, para 5 horas da tarde. Vamos encerrar a programação trazendo a última por aqui. Abraço para você, obrigado pela companhia, obrigado pela audiência. Obrigado por você fazer parte da programação do Tarde 104.

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4: Rick Renner é a nova atração confirmada no Rodeio Show de Santa Terezinha de Itaipu.
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4: Sexta-feira, 4 de setembro de 2026. Estamos no inverno brasileiro. 104 informa. 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O Rodeio Show de Santa Terezinha de Itaipu ganhou mais uma atração. A dupla Rick Renner foi confirmada na programação da festa, que acontece de 15 a 18 de outubro, com a entrada gratuita. Além da dupla, já estão confirmados Fernando e Sorocaba, Rio Negro e Solimões, Traia Véia e João de Souza e Bonifácio. A programação também terá montarias em touros, provas de três tambores e outras atrações. A expectativa é de milhares de pessoas durante os 4 dias de evento, que promete reunir música sertaneja, rodeio e muita diversão.
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4: A seleção brasileira começa neste mês um novo ciclo. De olho na Copa do Mundo de 2030, o técnico Carlo Ancelotti promete uma grande renovação no elenco. O treinador afirmou que a comissão técnica está observando os jovens brasileiros que atuam no Brasil e também no exterior. A primeira convocação depois da Copa será anunciada na próxima quarta-feira, dia 9. Os primeiros amistosos serão contra a Austrália, nos dias 25 e 29 de setembro. Depois, o Brasil enfrenta a Índia, no dia 3 de outubro.
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7: Atenção para a temperatura, 24 graus.
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0: Opa, 5 horas e 5 minutos, 5 e 5, a hora certa. Alô, meu amigo, minha amiga, meu compadre, minha comadre, tá de rádio ligado, tá acompanhando. Aquele abraço especial pra você que tá de rádio ligado, acompanhando a programação da nossa Jornal FM 104,1. Manda o teu zap aí, manda um alô, vamos que vamos!
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0: Energia pura. Muita música, muita animação na programação da rádio que faz amigos. Vamos interagindo junto com música de qualidade da programação da rádio que faz amigos. E já começou a corneteada aqui, ó. A Lu lá da Farma Brito, ó. Ô Lu! Ô Lu, pelo amor de Deus, minha, tenha calma. Diz que tem Doril na promoção. Ô meu Deus do céu. Começou cedo hoje o negócio aqui, tá a mil pelo Brasil, hein? Sem falar no Zanata, a tarde inteira me mandando meme do Grêmio, do Inter aqui, gente, mas vai aonde? Vou começar a bloquear esse pessoal aqui no zap particular aqui, vou bloquear, só manda no da rádio. Só manda no da rádio, pelo amor de Deus. Ô Flávio! Ô Flávio, pelo amor de Deus, homem! Eita, nós! Uma boa sexta-feira pra você! 4 de setembro de 2026 é o ano, uma tarde abençoada pra você de sexta-feira. Vamos junto com música, descontração e prestação de serviço aqui no nosso Anoitecer do Rádio. Até as 8 da noite, Andrezinho Vaz fazendo companhia junto com você na programação por aqui, beleza? Manda o teu zap aí, manda o teu alô que a gente vai interagindo junto na programação, claro, da rádio que faz amigos. 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
0: Manda o teu zap aí, manda o teu alô, vamos junto até às 20 horas com muita música boa, na boa sexta-feira, nesse ritmo aqui, ó.
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0: Opa, 5 horas e 11 minutos, 5 e 11, tá aí o sucesso pra você, tia garotos, dia de churrasco, tchê!
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0: Pessoal tá aqui, Martelão tá por aqui, tá... Ô, Martelo, tá ouvindo aí, tia? Aquele abraço, Cotonete tá aí também?
2: Buenas, tchê!
0: Obrigado pela companhia sempre, tá acompanhando, tá na sintonia, tamo aí... Tomando a verdinha, mas não é o chimarrão, ele falou. Eita, nós. Matheus Adamante também indo pro Ipiranga. Tá indo lá buscar o Murilão e acompanhando a nossa Jornal FM. Alô, Matheus.
2: Buenas, che.
0: Obrigado pela sintonia, meu amigo velho. Obrigado pela companhia também. Obrigado por fazer parte da programação da nossa Jornal FM. Matheusão Adamante de rádio ligado. Tá no alto, tá no trecho e tá acompanhando. 5 e 12, Claudinho Pereira tá por aqui também. Alô, Claudinho. 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
4: Indonésia habilita mais de 21 frigoríficos brasileiros para exportar carne bovina. Ótima tarde a você, Andrezinho, e também aos ouvintes do Tona 104. A Indonésia habilitou mais de 21 frigoríficos brasileiros para exportar carne bovina ao país. Com as novas autorizações, o Brasil passa a ter 73 unidades habitadas em 13 estados. O mercado indonésio vem ganhando importância para a pecuária brasileira. De janeiro a julho desse ano, o Brasil já exportou 43.700 toneladas de carne bovina, superando todo o volume embarcado durante 2025. A Indonésia tem cerca de 283 milhões de habitantes e depende das importações para atender ao consumo de carne. O país já é o oitavo principal destino da carne brasileira neste ano. 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Com informações, Luiz Henrique para 104.
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0: Opa, tamo de volta. 5 horas e 22 minutos. 5 e 22. Bora que bora. Não para por aqui, hein?
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0: pra você, música da boa.
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0: 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Grupo Marcação, Cinderela de botina.
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0: Manda o teu zap aí, manda o teu alô.
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0: Valeu, Zuleide, aquele abraço, acompanhando a programação. Por aqui também a Marli Guimarães, acompanhando o nosso programa. Tá na rádio ligado, tá ouvindo, participando do sorteio. Vitelmo Maggi tá por aqui também. Alô, Vitelmo, aquele abraço. Obrigado pela sintonia sempre. Claudinho Pereira pediu aí a Cinderela de Butina, já ouviu? No ato. Amigo Ademar Stanger também já tá por aqui. Manda aí, Bingo Colorado. Manda junto o nome completo. No final do programa tem sorteio de uma cartela do Bingão da Festa dos Colorados da Associação Coração Valente nesse domingo, dia 6 de setembro, no Salão Paroquial da Igreja Matriz. Manda aí, Bingo Colorado, e junto o nome completo. Liberado, manda no zap aí, 3565-1033. Manda aí e vamos junto na programação 104,1 FM, claro, a rádio que faz amigos. Vai interagindo aí com a gente, que a gente vai mandando o abraço pra você, beleza? 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
0: Tamo de volta, 5h36, a hora certa.
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2: Dale que dale, a noite tem bailão, hein? 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
2: Manda aí, bingo colorado, manda junto, nome completo, uma cartela de bingo hoje no sorteio da Festa dos Colorados, Associação Coração Valente, nesse domingo, dia 6 de setembro. E vocês são os nossos convidados todos especiais aí para participar do nosso bingão da Associação Coração Valente. Já para participar do almoço também. A programação começa de 10h30 a 11h e às 2 horas da tarde começa o bingão da Associação Coração Valente no Salão Paroquial da Igreja Matriz nesse domingo, dia 6 de setembro. 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
2: 5h40. Vamos então para o fechamento do nosso mercado agropecuário. Soja R$136 a saca. Milho 58, trigo 78, mercado comprador, Alar Cooperativa. Boi gordo Nelore, R$347,60 arroba. Vaca gorda Nelore, R$321 arroba. Bezerro Nelore Desmame, R$16,72 o quilo vivo. Frango, R$4,64 o quilo vivo. Suíno, R$4,43 o quilo vivo. Tilápia, R$8,67 o quilo. Leite, R$2,89 o litro. As informações e os valores são do Centro de Estudos Avançados em Economia Aplicada, CPEA.
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0: Aqui no Zap Zap da Jornal, manda aí, Bingo Colorado, manda junto o nome completo. Vai ter o sorteio de uma cartela do Bingão da Associação Coração Valente aqui de São Miguel do Iguaçu, que vai ser nesse domingo, dia 6 de setembro, no Salão Paroquial da Igreja Matriz, a partir das 14 horas. Quer participar do sorteio, quer ganhar uma cartela, manda no Zap aí, Bingo Colorado e junto o nome completo. Amiga Luciana Fernandes já mandou por aqui também. Alô, Luciana, aquele abraço. Obrigado pela companhia, obrigado pela sintonia também. Uma ótima tarde pra você. Amigo Tilacão tá participando do sorteio também. Alô, Tilaco. Terezinha Corde também tá participando. Alô, Terezinha, aquele abraço. E o amigo Antônio Stanger também já tá por aqui. Fala, seu Antônio, o que que deu, tchê? O que que deu?
1: Boa tarde, André.
0: Boa tarde.
1: O Grêmio é um time muito ruim, né?
0: Ah.
1: Não teve dó do Inter.
0: Meu Deus do céu. Hoje, ó, hoje se prepara, viu, coloradaiada aí que estão ouvindo aí. Pessoal do Internacional, atenção aí, ó. Pessoal do Internacional aí, ó. Ó, vocês se preparam hoje, hein. Hoje vai ser de chorar a cornetagem aqui, hein. Hoje vai ser de chorar. Ô, Fernando! Ô, Fernando! Pelo amor de Deus, homem! Tamo lascado hoje, hein, ó. Que barbaridade! 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
3: Vamos escutar esse povo amigo aqui que tá acompanhando a programação, meu amigo Expedito. Fala, Expedito!
6: Ô, Andrezinho!
3: Oi!
6: Eu acho que é o jeito de nós é cair na cachaça, né? Sexta-feira.
3: Ah!
6: Daí nós esquecemos do passado, isso aí já faz parte do passado.
3: Au! Enfeiou pro nosso
6: foi
3: lado!
6: A paulada!
3: Enfeiou pro nosso lado, Expedito!
7: Boa tarde, André.
3: Fala, Cidão.
7: E André, eu passei ali no entrada do jornal, era mais de umas 11, 10, mais ou menos, 11, 20.
3: Ah.
7: Rapaz, mas tá escorrendo uma bomba de água ali na escada da Rádio Jornal.
3: É, por quê?
7: É um cara que faz programa da faz 11 horas de antes. Só mais ou menos que vier, né?
3: Carecone?
7: O nome dele.
3: O Carecone? Que barbaridade, o Carecone chorando. Ô, Carecone, aí não, hein? Já vamos ouvir o seu Assilo também, Delfim tá por aqui. Boa tarde, André, tamo no ar, tamo trilegal, minha cabeça não dói. Deu a lógica, ô, Delfim, capaz que não ia, né? Isso é fato que ia vir uma corneta no Delfim, né? Tatiele Schunemann, ela mesmo, a guria do Papo 104, a dupla do Carecone. Vamos ver o que que... Ô, Tati, tu não tá corneteando, né, Tati? Não, né? Vamos ver aqui. Fala, Tati, boa tarde.
8: Fala, André, boa tarde, tudo bem?
3: Tudo bem.
8: Ei, que oi. Lindo que tá o céu hoje, né?
3: Mais ou menos.
8: Azul, bem clarinho, assim, um azul, coisa mais linda.
3: Mais ou menos. Celeste, mais ou
8: assim,
3: menos.
8: Um negócio espetacular pra uma sexta-feira.
3: Ah, meu Deus do céu.
8: Nunca vi um azul assim tão lindo.
3: Sofreu esse cunhasco hoje de manhã, hein?
8: Vermelho,
3: é, meu Deus do céu.
8: Na Rádio Jornal, assim, parece que o sol vermelho ali tá querendo chorar um pouco.
3: É.
8: Mas o azul tá muito mais forte.
3: É, né?
8: Tá incrível essa sexta-feira. É, não sei, né? Se você concorda, né?
3: Mas não, mais ou menos, mais ou menos. Ô, Tati. Não, eu, de ti eu não esperava essa cornetagem aí, ó.
9: Mas que barbaridade,
3: filho. Ô, viu, mas sofreu esse cunhasco hoje de manhã, hein? Sofreu, hein? Pá, mas pegou no pé dele essa tal de Tatiele, hein? Pegou no pé do cunhasco, hein? Pelo amor de Deus. Não, tá louco. Aí é brabo, hein? Ô, cunhasque, pelo amor de Deus! E o cunhasque vem de retrucar, de revidar, ficou quieto, não falou nada. Vai aonde, tia?
9: Ai, meu Deus do
3: céu. É brabo, né, tia? Mas tá bom igual. Ô, dona Tatiele, pelo amor de Deus, né? Que é isso? Já não chegou de manhã? O cunhasque saiu com a cabeça dele lá, chegou a sair zonzo do horário, hein? Cunhasque chegou a sair zonzo do horário, de tanto que cornetearam ele, mas é brincadeira, hein? É, meu Deus do céu. Tá certo, então. Tá bom. Não tem problema. Vai passar, isso aí vai passar. Sem problema nenhum. 5h59, vamos ver o que mandaram aqui também. Tem mais gente participando. Boa tarde. Quem que é?
10: O Andrezinho. Tudo bom, meu irmão?
3: Tudo Tacone. Bem.
10: Ô, Tacone.
3: Beleza.
10: E o Grêmio, o que deu, hein?
3: É?

0: Atropelou, hein?
1: Oh, meu Deus do
0: tudo
1: céu.
0: Tudo certo contigo, amigo? Abraço.
1: Tudo bem, tudo bem.
0: Tudo bom pra ti, hein?
1: Beleza, beleza. Não tem problema, não tem problema. O Tilaco mandou cornetagem aqui pra variar, né? O Antônio Stanger também corneteou, né? Ó, não tem esses negócios de... Ó, não tem esses negócios de TikTok aqui, não vou rodar nada isso aqui. Não vou rodar nada. Fala, Tati.
2: Conhece que tá tão zonzo que faz meia hora que ele tá tentando gravar um
1: ô, Cunhasca, aí quebra, Cunhasca, aí quebra no meio, homem.
3: André, oi. Eu só tenho força pra dizer uma coisa.
1: Ah.
3: Acaba sexta-feira.
1: Acaba, pelo amor de Deus. Chega sexta-feira, chega, chega, chega, chega. É brincadeira, hein. Não, tá, eu tô nesse nível também, viu. Eu dei uma bisoiada na janela aqui, viu, Cunhasca. Dei uma bisoiada na janela, tava o Fernando da Farma Brito sentado no banco ali. Deu moleu, mas tá aborrecido, triste, meio chorando também. Bate, mas não tá legal o nosso pessoal da farmácia ali. Flávio! Ô, Flávio, vai passar, Flávio. Vai passar. É a única coisa que nós estamos pra dizer é isso daí, viu, Flávio? Vai passar. É brincadeira, hein? Quem mais tá aqui? Deixa eu ver. Ó, o Eliseu tá aqui também. Fala, Eliseu! Ô, Eliseu, mandou aqui, ó. Hein, André? Ontem teve sobremesa de morango na arena. Morango com chocolate. Olha aí, ó. E assim vai o programa inteiro. Esquece isso aí. Agora esquece isso aí. Se prepare. Se prepare que hoje vai ser massacrador o negócio aqui. Vai ser massacrador. Mas agora, vamos rezar um pouco, pessoal. Oração da Ave Maria e voltamos logo depois.
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1: Hora certa, 6:01.
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9: O anjo do Senhor anunciou a Maria, e ela concebeu do Espírito Santo. Ave Maria, cheia de graça, o Senhor é convosco. Bendita sois vós entre as mulheres, e bendito é o fruto do vosso ventre, Jesus. Santa Maria, Mãe de Deus, rogai por nós, pecadores, agora e na hora de nossa morte. Amém. Eis aqui a serva do Senhor, faça-se em mim segundo a vossa palavra. Ave Maria, cheia de graça, o Senhor é convosco. Bendita sois vós entre as mulheres, e bendito é o fruto do vosso ventre, Jesus. Santa Maria, Mãe de Deus, rogai por nós, pecadores, agora e na hora de nossa morte. Amém. E o Verbo divino se fez carne e habitou entre nós. Ave Maria, cheia de graça, o Senhor é convosco. Bendita sois vós entre as mulheres, e bendito é o fruto do vosso ventre, Jesus. Santa Maria, Mãe de Deus, rogai por nós, pecadores, agora e na hora de nossa morte. Amém. Rogai por nós, Santa Mãe de Deus, para que sejamos dignos das promessas de Cristo. Oremos. Infundi, Senhor, como vos pedimos, a vossa graça em nossas almas, para que nós, que pela anunciação do anjo, vimos ao conhecimento da encarnação de Jesus Cristo, vosso Filho, por sua paixão e morte, sejamos conduzidos à glória da ressurreição, pelo mesmo Cristo, Senhor nosso. Amém.
10: Coração Santo.
9: Boa tarde, querido povo de Deus, nesta primeira sexta-feira do mês. E vamos juntos dizer: Sagrado Coração de Jesus, fazei o nosso coração semelhante ao vosso. E acredite, será semelhante na medida em que nos abrirmos à palavra de Deus. Mês da Bíblia. Vamos rezar? Em nome do Pai, do Filho e do Espírito Santo. Amém. Senhor Deus, o sol já caminha para se pôr, e assim a noite chega, e volto para casa. peço ao Senhor a graça de voltar para casa em paz e principalmente que eu possa voltar livre de todos os males e curado em todas as minhas feridas, para que dentro do meu lar eu possa ser uma presença do bem, de bondade, de amor. Senhor, eu bem sei que na volta para casa eu tendo a levar os problemas para o seio da família. Mas não é isso que eu quero, Senhor. Eu quero somar, eu quero proporcionar alegria. Então, Senhor Deus, no final deste dia, lavai-me e purificai-me, Senhor, no mais íntimo do meu ser. Tirai, Senhor, as mágoas, ressentimentos, frustrações, porque, Senhor, assim eu poderei ser uma ponte de recomeço e, de fato, conduzir minha família à felicidade. Senhor, eu volto para casa. Me tome nos braços para que o meu cansaço possa dar lugar a carinho. Tira, Senhor, o estresse, a irritação, o nervosismo. Dai-me, Senhor, serenidade, tranquilidade. E, Senhor, ao voltar para casa, não permita que de meus lábios possam sair palavras que machuquem, firam e façam alguém sofrer. Que dos meus lábios saiam palavras que construam, palavras que edifiquem. Senhor, hoje volto para casa, mas dai-me a graça de um dia voltar para a verdadeira casa, que é o teu coração. Nossa Senhora, Mãe querida, velai-me nesta vida, conduzi-me nesta hora e em todos os momentos. Ave Maria, cheia de graça, o Senhor é convosco. Bendita sois vós entre as mulheres e bendito é o fruto do vosso ventre, Jesus. Santa Maria, Mãe de Deus, rogai por nós, pecadores, agora e na hora de nossa morte. Amém. Nossa Senhora, esteja antes em minha casa, preparando a minha chegada. Amém.
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1: Tamo de volta, 6h13.
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1: Obrigado pela sintonia aqui na programação da nossa Jornal FM 104,1. Manda o teu zap aí, que eu mando, claro, o abraço pra você. 3565-1033 é o telefone da rádio que faz amigos, beleza? Manda aí, lembrando que tem o sorteio de duas cartelas. Eu tava vendo aqui, tem duas cartelas de bingo da Associação Coração Valente. Vai ser nesse domingo, dia 6 de setembro de 2026, no Salão Paroquial da Igreja Matriz, às 2 horas da tarde. É o bingo da Associação Coração Valente, em parceria com a Pestalozzi. Então hoje temos duas cartelas de bingo pra gente sortear no programa aqui. Manda aí, bingo colorado e junto o nome completo no zap da rádio. É só mandar!
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1: Manda aí que tá liberado. 3565-1033 é o telefone da nossa Jornal FM. 104,1, a frequência do seu coração. Fechou? 6h14. Sextou, hein? Vamos! Fernandão mandou aqui, ó. Fernandão mandou aqui, ó. Cadê o Fernando? Fernando Nibrito, meu galo, velho! Tá acabando o Doril por aqui, Andrezinho!

0: Ó, hoje lembranças do Porca Véia tá proibido nesse programa aqui também. Lembranças do Porca Véia tá proibido também. Não vai tocar. É só o que me farta mesmo. Lembranças tá proibido. Não vem com essas conversas aí. Pode parar, bichadinho do velho que tá acompanhando aí, ó. Pode parar. Acilo Severo, fala, seu Acilo.
1: Brasinho.
0: Oi.
1: Fala pro dos Brito lá.
0: Ah.
1: Que não conte que eu vou com o Doril pra mim.
0: Ah. Né? Sim.
1: Porque eu nem vou sair na cidade, nem na rua, que eu não tô saindo de vergonha do
0: tá
1: nosso
0: feia,
1: Inter,
0: tá, né? Feia a coisa, homem, tá, hã? Feio.
1: Uhum. E vamos falar pra turma do Inter ali, vamos se contentar.
0: É.
1: Né? Vamos se contentar que a coisa não tá fácil pra nós, né?
0: É verdade.
1: O meu piá tava aqui, ele assistiu o jogo.
0: Sim.
1: Diz que eles parece que eles não estavam com vontade de ganhar, mas para sair só para competir mesmo.
0: É,
1: né?
0: só para não perder o costume.
1: Não é fácil para nós, não tá fácil para nós, né? Então, nós temos que aguentar. O grande lá de cima mija, pra sujeito no asteroide não sair, mija na cabeça da gente.
0: Não, é feia a coisa.
1: Certo?
0: Tá certo, é feia a coisa.
1: Ah. Se toca para nós assistir, já que tá, a coisa tá feia, o vestido colorado. Com a G4, tá? Certo? Obrigado por atendido. E ofereço para todos que estão assistindo, toda a turma do Indo. Vamos ter que se contentar. Uma hora nós. É, um dia da caça, outro dia do caçador.
0: É, isso, certo? É verdade, essa é verdade. Valeu, seu Vacilo, um abraço, obrigado pela sintonia. Vamos ver quem mais está por aqui. Boa tarde, Andrezinho. É, vai esporte no programa de hoje, não sei os resultados de ontem. Passa aí pra nós, toca a música Lambrador. A música eu vou tocar, agora resultado não tem nada aqui de resultado. Pode parar com o resultado, Laírto. Ô, Laírto, pode parar aí, bicho, velho, pode parar. Não tem resultado. Fala, seu Antônio, como é que tá?
2: É, André, por incrível que pareça, lá na arena tinha propaganda do Doril. Não sei se chegou a notar, mas tinha, né? Aparecia no comercial lá da...
0: Olha aí, ó. É brinca. Ô, Flávio, tu viu? Ô, Flávio, era tu que tava patrocinando o Doril lá na arena do Grêmio ontem? Ô, Flávio, aí não também, né? Ah, meu Deus do céu. Um abraço aí. Valério Novelli tá por aqui também. Alô, Valério, aquele abraço. Obrigado pela sintonia. O amigo Tilaco mandou aqui. Toca a valsa dos namorados. Ô, Tilaco, não tem nada de lembranças do Porca Véia. Hoje... Não tem nem a luz do meu rancho. Hoje não toca valsa aqui. Não vai tocar valsa. Pitágoras Moreira, lá de Rondonópolis. Olha aí, ó. Lá em Rondonópolis, o homem veio participar aqui porque ele sabia que hoje o negócio ia ser feio. Pitágoras, ô Pitágoras, Andrezinho, sou palmeirense, mas hoje não iria perder seu programa por nada no mundo com a resenha dos colorados e gremistas. Mas vai, aonde? Ô Pitágoras, explique isso pra nós, a sua versão sobre a história da valsa. Não tô sabendo de valsa, viu, Pitágoras, não tô sabendo. Tô por fora de valsa. Sinésio Adam tá por aqui também. Alô, Sinésio, aquele abraço. De onde que surgiu tanto gremista hoje? Não sei, Sinésio. Não sei. Eu acho que deram um tiro no balaio e se espertaram a gremistaiada, velho, aí. Deram um tiro no balaio e acabou. Acabou. Desentocaram o tatuzado aí, né? Ô, sai da toca, tatu! Palmeirense velho por aqui também. Meu amigo Nenzão da Passo Cuê acompanhando a programação. Alô, Nenzão, aquele abraço. Obrigado pela sintonia. Vamos ver o que, o Martelo mandou aqui pra mim. Fala, Martelo!
3: O Grêmio humilha o Internacional.
0: Oh, meu Deus do céu.
3: O Grêmio passa o carro no Internacional.
0: Dá uma olhada aí.
3: O Grêmio destrói o Internacional. O Internacional está esmigalhado dentro da letra.
0: Oh, meu Deus do céu. Ô, Cotonete! Ô, Cotonete, aí tu me quebra no meio, Cotonete. Tu passou pro cara errado o áudio, homem. Ô, Coto, tu é meu amigo ou não é, pô? O Cotonete mandou aqui pra mim, sou teu amigo, mas primeiro eu sou gremista. Olha aí, ó. Não adianta, deu no que deu. Deu no que deu. Vamos lá, então. 6h26, a hora certa. Tere Mota tá por aqui também. Alô, Tere, aquele abraço. E uma ótima tarde pra vocês aqui na companhia da nossa Jornal FM. 6h26.
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0: Já, já.
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0: Opa, 6h32, a hora certa.
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0: Laírto! Ô, Laírto!
2: Me ajuda, amigo, parceiro. Pega uma alavanca e um socador.
0: E uma chave de fua.
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0: Alambrador com Criolo Batista pro meu amigo Laírton Detone, acompanhando a programação e ouvindo o nosso programa aqui na rádio que faz amigos. Alô, Sinésio! Ô, Sinésio! Que pialaço, hein? Que pialaço! Que barbaridade! Valeu, Sinésio! Um abraço aí! Ô, Sinésio! Aí é duro! Aí deu ruim pro nosso lado, hein? Já tamo de volta com muito mais pra você. Vai mandando aí, Bingo Colorado, manda junto o nome completo. No final do programa tem sorteio de 2 cartelas de bingo do Internacional do Coração Valente, da Associação Coração Valente. Vai ser esse domingo, bingão, dia 6, no Salão Paroquial da Igreja Matriz, e começa às 14h, tá certo? São mais de 100 prêmios, tá, pessoal? E o prêmio principal é R$1.000 e mais 2 prêmios de R$500. Olha só que maravilha. Manda aí, Bingo Colorado, e junto o nome completo. No final do programa, então, tem 2 cartelas para sorteio da Associação Coração Valente, em parceria com a Pestalozzi. 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
0: Hora certa na Jornal, 6h41.
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2: E aí, Paulo Fogaça? Buenas, pequeno. Mas que tal essa marca? Essa é pra se ouvir tomando.

0: Opa, tá aí o sucesso pra você do Grupo Manotaço, pra se ouvir tomando um mate. Eita, nós, o Alessandro Ferreira tá participando do sorteio, seu Vacilo também, meu amigo Abrelino de Souza também tá participando, né, Abrelino? Como é que tá por aí, tia? De boa?
1: Boa noite, André.
0: Daí, meu galo.
1: Tudo bom contigo?
0: Beleza.
1: Eu quero participar do sorteio aqui, é o Abrelino de
0: Opa,
1: Souza.
0: Opa, ô, Abrelino.
1: E do bairro Santa Luzia.
0: Beleza.
1: E toca aquela música de sempre lá,
0: beleza,
1: tá?
0: Já vamos tocar.
1: Valeu, tudo bom contigo.
0: Valeu, parceiro velho, aquele abraço. A Janete Hartmann também tá por aqui. Alô, Janete, como é que tá? De boa?
2: Boa noite, Andrezinho.
0: Tudo bem?
2: Manda uma música aí boa pra nós aqui no rancho, tomando chimarrão.
0: Opa, já saiu uma boa aí pra você. Valeu, Janete, obrigado pela sintonia sempre aqui na Jornal FM. O Arthur Velter também tá participando. Alô, Arthur, aquele abraço, obrigado pela sintonia sempre. Também a Franciele Souza também tá por aqui. Tem duas cartelas hoje do Bingo do Colorado da Associação Coração Valente aqui de São Miguel de Iguaçu, beleza? Um abraço aí e obrigado pela sintonia. Vai ser nesse domingo, dia 6, no Salão Paroquial. Manda aí Bingo Colorado e junto o nome completo. 6h49.
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1: Ô Zanata, eu tava procurando aqui uma valsa, cara. E não tem, cara. Não sei o que aconteceu aqui no computador. É verdade. Eu ia tocar Lembranças do Porca Véia aqui, sumiu a música, cara. Não tô achando. Eu quero saber, alguém fez alguma coisa? Cadê as valsas desse computador aqui? Não tô achando. Se alguém fez alguma coisa, por favor, vem aqui consertar a cagada que fizeram aqui, porque excluíram todas as valsas. É verdade, excluíram todas as valsas aqui. Se alguém fez essa cagada aqui, que vem aqui arrumar também, tá bom? Só tô esperando aqui pra mim poder tocar uma valsa. Senão não vou tocar nenhuma valsa hoje. Pelo amor de Deus. Vamos! Abre Limo!

0: Vai!
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0: tio Nanato.
1: Opa, o tio Nanato gosta. O tio Nanato gosta. Que barbaridade. Iracema Maia tá por aqui também, Galocema. Aquele abraço. Andrezinho, o Anildo pediu como que foi o jogo ontem. Ele não assistiu. Eu também não, Sema. Não assisti. O Cunhas que assistiu só. Oh, meu Deus do céu. Oh, meu Deus do céu. Dai paciência. É difícil, viu, tio? É difícil, é difícil! Vamos! Ai, meu Deus do céu! Sete horas e 10 minutos, 7:10, a hora certa! Vai mandando o teu zap aí, vai mandando o teu alô, eu vou atendendo você por aqui no 3565-1033. Manda aí! 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
1: Fala, Mauro! O que, que tu quer, Mauro?
4: Oi, Andrezinho.
1: Oi.
4: Mauro.
1: Fala, Mauro.
4: Eu
1: quero
4: oferecer uma música com um padre meu lá ali. Lindoeste. Ele tem uma farmácia lá em Lindoeste, cara. Ele abriu hoje 7:30.
1: Aham.
4: Aí ele tinha uns Doril lá de estoque, né, na farmácia dele.
1: Sim.
4: Quando foi 9 horas, não tinha mais os Doril, cara.
1: Não tinha mais?
4: Diz que vendeu tudo. Aí ligou pro vendedor passar urgentemente ali pra ele fazer outro pedido. O vendedor não atendeu o telefone, que é Colorado também. Era essa uma música pra ele, Corpo do Alepato. Beleza, Pia? Tudo de bom. Desculpa a brincadeira. Brincadeira é sempre brincar, né?
1: Tamo junto, Maurão! Um abraço!
4: Pra ele. Um abraço, tudo de bom.
1: Ê, meu Deus do céu! Um abraço aí, meu amigo Mauro. Obrigado pela sintonia sempre. A dona Helenice aqui, ó. Dona Helenice lá de Serranópolis de Iguaçu. São xarope esses gremistas, né? Nem me fala, dona Helenice. Nem me fala. Nós sofremos hoje aqui nessa rádio, desde cedo aqui já. Estão numa xaropice aqui desde manhã cedo, ô, seus gremistas. Vão dormir, ó. Ai, meu Deus do céu. Zuleide Barbosa participando do sorteio aqui também. Manda aí no zap, Bingo Colorado, manda junto. 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
1: Opa, 7:14. Opa! Eita, nós! Rio Grande, Berro de Touro. 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

0: O chão da fronteira, timbre de galo aqui no nosso programa. Tona 104 aqui no nosso Anoitecer na Querência. Zanata tá no trecho acompanhando a programação. Tomasi tá tomando aquele mate acompanhando o nosso programa. Alô, Carlão, aquele abraço. Obrigado pela sintonia. E o Gemim apareceu por aqui também. Alô, Gemim! Um abraço, Gemim! Um abraço e obrigado pela companhia. Fala, Tomasi! Ah, não, não fala. Então não fala. Ih, Gemim, sai fora! Tu é gremista também, Gemim? Mas é só o que me falta mesmo, homem do céu, pelo amor de Deus! Ô, Gemim, tu é gremista também, homem? Ou só era gremista ontem? Ah, isso é só o que me falta mesmo, agora deu pra cabeça. Fala, meu amigo Tomasi, o que que deu?
1: Ô, Andrezinho, boa noite.
0: Boa noite.
1: Tamo aí na escuta aí.
0: Opa!
1: Aqui em Medianeira, na cidade, tomando
0: olha
1: chimarrão.
0: Aí sim.
1: Meio fresquinho hoje,
0: opa,
1: né?
0: Amanheceu fresquito, né? Um abraço aí pra você. Beleza, Tomasi? Um abraço e voltemos já!
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14: Atenção pra hora, 7h24.
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0: Opa, 6 horas e 32 minutos. Você ouviu aí a música Botando de a Pá com Oswaldir e Carlos Magrão, tchê.
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0: Manda no zap, manda no alô, manda aí. Bingo Colorado, manda junto o nome completo. No final do programa vai ter sorteio de 2 cartelas de bingo da Associação Coração Valente aqui de São Miguel de Iguaçu. Manda aí! Olha quem apareceu aqui, ó! De novo! É Tanguinho Bom, hein? Ei, meu Deus do céu! Olha aí, olha aí! Começou a corneteada aqui, ó! Adivinha quem que chegou aqui? Adivinha quem que chegou aqui na programação? Adivinha? Antônio Ayrton Rodrigues.
3: Ai, meu Deus do céu.
0: Vulgo Lão. Meu Deus do céu. Fala, Lão, fala.
4: Ô, André, beleza? Boa noite, tudo bem?
0: Mais Lão. Ou menos, mais ou menos.
4: Eu queria saber contigo como é que foi o jogo do Inter ontem, que eu tava plantando, tava sem rádio. E ainda tô na roça, ainda a gente tá sem saber o resultado do jogo.
0: Oh, meu
4: fala
0: Deus.
4: Pra mim, André, acho que o Inter ganhou, né? Porque eu vi os grupos ali falando que a vitória foi fácil. Acho que tem até uma valsa, fizeram uma valsa do jogo. Vou te mandar a valsa aí, cara, dos gremistas comemorando lá.
0: É. Ninguém disse que seria fácil hoje, né? Ninguém disse que seria fácil, né? Eu tava torcendo pro meu patrão, o senhor Constante Scariotti, e fala assim: Andrezinho, tu é meu amigo, André. Grava esse programa da tarde, André. Tu tá de folga de tarde. Mas ele não mandou, eu acho que é em compaixão com o Cunhasque, né? Porque esse Cunhasque sofreu hoje de manhã também, hein? Oh, meu Deus do céu! Oh, Cunhasque! Olha o Lão aqui, Cunhasque! Não, não tem quem aguenta esse homem aqui, ó, mais aqui, ó! Oh, Lão! Pelo amor de Deus, tia!
4: Inventaram até uma valsa agora, quando o Grêmio ganhou o Inter, dá nada aí! Meu Deus do céu!
0: Mas vai aonde? Dois gremistas dançando uma valsa aí. Que coisa feia, hein? Que coisa feia. Tá bom, tá bom. Ô, Lão, fica tranquilo, viu, Lão? Fica tranquilo, tá tudo certo. Amizade é a mesma, viu, Lão? Amizade é a mesma. Deus o livre, tchê. Tamo morto a pau, hein? Morto a pau. O Kisuco tá aqui também. Fala, Kisuco!
5: Fala comigo, meu amigo Kisuco. Ah. Manda um trechinho do hino do Grêmio.
0: Ai, meu Deus
5: do céu. Pra dar uma curadinha na dor de cabeça dos colorados.
0: Oh, porque... meu Deus do céu.
5: Acho que eles estavam pensando que isso ia ser mais fácil, né? Mas tá. Não, meu amigo.
0: Aqui não, né?
5: Falou em Grêmio, tem história.
0: Ô, Kisuco! Ô, Kisuco!
5: Nossa!
0: Tá bom, Kisuco. Tchau, um abraço. Um abraço, Kisuco, um abraço. A Tere Mota tá por aqui também. Alô, Tere, aquele abraço. Andrezinho, fala pro seu Acilo Severo que vou estar em frente ao Bradesco amanhã cedo com as bolachas. Ô, seu Acilo! Ô, seu Acilo, vai tá lá. A Tere vai tá lá vendendo as bolachas, tá bom? Um abraço aí e obrigado pela sintonia. Claito Valnier também tá por aqui. Alô, Claito, aquele abraço. Minha amiga também, a Grazi Severo, tá por aqui participando do sorteio. E o amigo Ednei Severo também tá por aqui. Ô, Ednei, um abraço e obrigado pela companhia também, na companhia da nossa Jornal FM. Fala, Zanata, o que que deu? O que que tu quer?
6: Andrezinho,
0: oi.
6: Avisa os gremistas aí.
0: Ah.
6: Que o galo ainda tá cantando.
0: Não, eu tô preocupado, né? Porque eles acham que, né? Não sei, né? Eles acham que acabou o mundo, não sei, né? Acho que eles estão achando que agora só vão ganhar daqui pra frente. Gente, não sei. Olha! Vocês dão uma segurada aí, hein? Vocês dão uma segurada. Fala, meu amigo! Fala, meu amigo que tá acompanhando aqui, Clayton Valnier. Fala, Clayton! Oh, meu Deus do céu! Só isso, Clayton? Obrigado pela participação, tá bom, Clayton? Um abraço. Fala, Silo! O que
2: deu? Andrezinho, eu tô assistindo a coisa ali. Fala pro Lão. O Lão acho que é corintiano lá.
0: Corintiano, é corintiano.
2: No nosso time ali.
0: É verdade. Não é
2: só pra xeretar mesmo.
0: Ô, seu Asilo, o Lão é corintiano e o Zanata também, hein? O Zanata também é corintiano.
2: Diz pro Lão e tradir pro Lão e ele trabalhar.
0: É verdade.
2: Ele tem que lidar com o trator, lidar na roça, ajudar a plantar.
0: Para de xaropear, Lão!
2: Ele vem aqui, ele é corintiano, acho que é corintiano, né?
0: Para de xaropear, Lão!
2: Mas que coisa, diz pro Lão pegar uma caixinha de cervejinha de latinha e ir pra roça trabalhar, deixar de estar xeretando nós aí, ó.
0: Tá? Ô, Lão, para de xaropear, Lão! Ah, vai aonde, tia? Que é isso, hein? Olha aí, ó, olha quem tá ouvindo aqui, ó. Olha quem tá ouvindo aqui, ó. Ó, olha aí, ó. Meu amigo parceiro velho aqui, o Deio Rodrigues. Alô, Deio! Corintiano, velho faceiro, acompanhando a programação. Não, corintiano não, flamenguista. Flamenguista, velho faceiro, acompanhando o nosso programa. Fala, Zanata, o que tu quer? Pera aí. Vamos ver aqui, agora sim. Fala, Zanata!
6: Ô Andrezinho.
0: Oi.
6: O seu Asilo tá tão estressado com o jogo de ontem que nem foi dormir.
0: É brincadeira, hein? Meu amigo Dair Rodrigues, flamenguista parceiro, estão ali no Bita acompanhando a programação. Alô, Bita! Um abraço, tia! Obrigado pela companhia aqui no nosso, na nossa Jornal FM. Valeu, Bita! Um abraço! Vai estar lá por ali o Célio, a Neuci, o Juba, o Kennedy e o patrão Jones de Souza também tá por ali, a Laura e o Bita. Alô, pessoal, lá na casa do Bita, acompanhando a programação. Uma ótima noite pra vocês aí na companhia da nossa Jornal FM. Eita, nós, um abraço! Valeu, pessoal, obrigado pela companhia sempre. Seu Tino, me libera, seu Tino, não aguento mais! Eu não aguento mais, seu Tino!
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8: Hora certa, 7h44.
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0: Faltando 10 minutos para as 8 aqui, ó. Tamo com um novo apresentador no programa aqui. É, boa tarde, é, boa noite, não, boa tarde. Quem que é o senhor que eu não tô te conhecendo?
1: Boa noite, Andrezinho. Quero avisar a todos os ouvintes aí do programa Tô na 104, que a partir de segunda-feira, novo apresentador na área, substituindo você, que você tá muito mal. Não tá tocando minhas músicas.
0: Ai, ai, ai.
1: Então, já falei com o seu Tino.
0: Ele
1: autorizou, eu vou substituir você.
0: Olha aí, que barbaridade, hein? Mas tu vai apresentar o programa ou tu vai cantar só? O que, que você vai fazer?
1: Ah, eu vou apresentar e vou cantar também, né?
0: Não vai tocar as músicas gravadas aí?
1: Algumas.
0: Algumas só? Valeu, Zanato. Um abraço. Esse é meu amigo Zanata aqui na programação da Jornal FM. É, e eu tava com sede mesmo, viu, Zanata? Obrigado do presente. Fala aí, seu Asilo, o tio Carlos tem um recado pra ti aqui, ó.
1: Ô, seu Asilo, boa noite, tudo bem?
0: Olha aí.
1: O senhor tá assistindo ainda? Eu vou mandar um abraço pra você e falar que sim. Pode dormir sossegado, com o Internacional é isso aí mesmo.
0: É.
1: Ô, Lão. Lão Zata, vai trabalhar.
0: Vai trabalhar, Lão? Vai trabalhar, homem do céu? Que é isso? Em vez de ficar xanopiando aí, vai trabalhar, Lão, pelo amor de Deus. Faltando 8 para as 8. 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Já já vamos tocar. Deixa eu mandar um abraço aqui pro patrão Jones de Souza. Tá lá no amigo Délio Rodrigues. Lá no Bita, na verdade, né? Um abraço pra toda aquela turma que tá acompanhando a programação. Deixa eu mandar um alô aqui pro pessoal. Deixa eu mandar um abraço pra todo mundo aqui, ó. Deixa eu ver aqui. Pessoal que tá acompanhando lá no Bita. Alô, meu amigo, o Délio Rodrigues, flamenguista. O Célio também, a Neuci, o Juba, é o Kennedy, Jones de Souza, patrão velho de guerra, acompanhando a programação, a Laura e o Bita também. Aquele abraço e obrigado pela companhia aqui na nossa Jornal FM 104.1. Um abraço pra vocês aí. Valeu, pessoal!
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0: Tamo de volta na programação por aqui, vamos ver o que, que o pessoal tá falando aqui. Fala, Valério!
2: Ô, Andrezinho, boa noite, boa noite!
0: Boa noite!
2: Ô, vê onde que tá o Noé lá, o Noé Moura e o Felipe, que não se... Tem que ver se aconteceu alguma coisa com eles, não manda mais nada.
0: Ô, Felipe, ô, Noé, o que que deu com vocês aí? Fala, Asilo!
3: Andrezinho, se o Zanata vai assumir no teu lugar, fala pro tio, pro dono da rádio lá, o seu Iscariote lá, que pode vender a rádio, porque vai ficar tudo esculpado isso aí, ó. Você já não é muito bem, né? Já não toca às vezes alguma coisa meio errado, que fará se o Zanata pegar Deus o livre? Pode fazer pro seu Iscariote ali, pegar e vender a rádio para outro antes que o Zanata assume.
0: É, viu? Verdade.
3: E daí depois, se o Zanata assumir e começar a falar bobageira, aí ele não vai conseguir vender mais a rádio, tá? Certo?
0: Ouviu aí? Vai desvalorizar. Segundo o seu Asilo, vai desvalorizar o negócio aí. Bora lá então, pessoal. Sorteio feito. Tivemos 23 participações. Foi sorteado o número 12. Alexandro Ferreira, parabéns pelo nosso, por você ter ganho no sorteio aí. Meu amigo Alexandro Ferreira foi o ganhador da cartela. Tá certo? Obrigado pela sintonia. E voltamos então amanhã. Não, domingo, a partir das 9 da manhã aqui no Querência Amada, da rádio que faz amigos aqui. E voltamos na segunda-feira, a partir das 13 horas aqui no nosso Tá na 104. Tá certo? Um abraço a todos e até domingo. Valeu, pessoal, às 9, hein? Fechando com o Gaúcho da Fronteira. Vai lá pro Ladão, né? O Zanatão tá aqui. Vai pro Zanatão aí a música aí da rancheira, tia. Valeu, pessoal. Um abraço.

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0: Está no ar a Voz do Brasil. As notícias do governo federal que movimentaram o país no dia de hoje.
1: Olá, boa noite.
2: Boa noite para você que nos acompanha em todo o país.
1: Sexta-feira, 4 de setembro de 2026.
2: Vamos ao destaque do dia.
1: Acesso à justiça.
2: Leis criam fundos para modernizar instituições e ampliar a capacidade de atendimento à população. Pablo Mundim.
3: Os recursos poderão ser usados na compra de equipamentos e softwares, infraestrutura, capacitação e modernização dos serviços.
1: Setembro Amarelo.
2: Saiba como buscar acolhimento em saúde mental na rede pública de saúde. Márcia Fernandes.
4: Quando o sofrimento for persistente e prejudicar a rotina, os estudos, o trabalho ou as relações, é importante buscar atendimento nas unidades básicas de saúde ou direto nos centros de atenção psicossocial.
1: Brasil completa 10 anos sem raiva humana transmitida por cães.
2: Mas a prevenção continua. Mantenha a vacinação em dia e proteja seu animal de estimação. Graziele Bezerra.
5: O objetivo da mobilização é vacinar, principalmente na região de fronteira. Meta é imunizar 28 milhões de animais em todo o país.
1: Hoje, na apresentação da Voz do Brasil, Luciano Seixas e Mariana Jungmann.
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1: Novas leis que criam fundos para modernizar instituições do sistema de justiça.
2: Também foram atualizados os valores das custas dos processos judiciais.
1: Mais pessoas que recebem até R$5 mil por mês podem requerer gratuidade da justiça.
3: Quatro novas estruturas passam a ter recursos próprios para modernizar o sistema de justiça da União. As leis criam fundos para a Justiça Federal, o Superior Tribunal de Justiça, a Defensoria Pública da União e o Ministério Público da União. Os recursos poderão ser usados na compra de equipamentos e softwares, infraestrutura, capacitação e modernização dos serviços. Na Defensoria Pública, também poderão financiar ações de atendimento a grupos vulneráveis. No Ministério Público, estão previstas iniciativas de atendimento à sociedade e às vítimas. O ministro da Justiça e Segurança Pública, Wellington César Lima e Silva, falou sobre os efeitos esperados para mudanças para o sistema de justiça.
6: Todo o sistema de justiça da União, o Judiciário, o Ministério Público e a Defensoria têm condições efetivas de se reestruturar para prestar melhor o serviço.
3: A nova legislação também muda o valor das custas dos processos na Justiça Federal. A cobrança passa de 1% para uma faixa entre 2% e 3% do valor da causa. O valor mínimo será de R$ 193,20 e o máximo de R$ 107.332,80. O advogado-geral da União, Jorge Messias, fala sobre os impactos das mudanças.
7: Estes recursos novos da atualização das custas permitirá que estas instituições ampliem o seu parque tecnológico, invistam em inteligência artificial, ampliem o seu planejamento.
3: Quem não tem condições de pagar, continua podendo pedir a gratuidade da justiça. Pessoas com renda de até R$5 mil por mês passam a ter presunção de hipossuficiência, sem impedir a análise de cada caso. Reportagem Pablo Mundim.
2: Tecnologia aliada ao aprendizado na sala de aula.
1: Mais de 108 mil escolas de todo o país contam atualmente com estrutura adequada de internet para o ensino.
2: Os dados foram divulgados pelo Ministério da Educação, que realiza monitoramento nacional e avalia as condições de acesso à conexão banda larga nas redes públicas de ensino.
8: O Ministério da Educação atualizou os dados sobre as condições de conectividade das escolas públicas em todo o país. As informações são resultado do painel de monitoramento da Estratégia Nacional de Escolas Conectadas, realizado pelo MEC. 108.658 escolas públicas estão conectadas dentro dos parâmetros adequados, que envolvem o acesso à energia elétrica adequada, o serviço de conexão à internet para uso pedagógico e a cobertura de Wi-Fi. Ao todo, foram 138.086 escolas públicas monitoradas. Os dados do painel de monitoramento do MEC apontam que quase 137 mil delas em todo o país estão com condições adequadas de energia elétrica para suporte de conectividade. O monitoramento também aponta que cerca de 80% desse total de escolas tem velocidade de internet adequada para atividades pedagógicas, enquanto quase 81% tem cobertura de rede Wi-Fi dentro dos parâmetros estabelecidos. estabelecidos. Para avaliar as condições de conectividade das instituições, o Ministério utiliza o indicador Escolas Conectadas. A metodologia classifica as escolas em 6 níveis, a partir da análise conjunta das condições de energia, internet e Wi-Fi. Locução, Leôncio Almeida. Reportagem, Flávia Fernanda de Souza.
1: Uma rede vai monitorar a situação da educação especial inclusiva no Brasil.
2: O observatório será criado a partir de um edital que já está aberto.
1: A ideia é produzir indicadores e pesquisas para apoiar a criação de políticas públicas na área.
9: O edital vai criar o Observatório da Educação Inclusiva, rede que vai reunir universidades públicas de todo o país para estudar e acompanhar como está sendo oferecida a educação especial para estudantes com deficiência, transtornos e altas habilidades. Segundo Zara Figueiredo, secretária de Educação Continuada, Alfabetização de Jovens e Adultos, Diversidade e Inclusão, do Ministério da Educação, existe hoje uma lacuna no monitoramento da educação especial brasileira e o observatório vem para cumprir essa função.
10: Hoje, nós não temos nenhuma base nacional atualizada com as informações sobre organismos e secretarias de políticas para as mulheres nos estados nem nos municípios. Logo, nós temos uma lacuna de informação no que se refere à estrutura destes organismos, à sua capacidade de gestão, às dificuldades que são enfrentadas no cotidiano da atuação destes organismos.
9: Na prática, o observatório vai reunir pesquisadores de diferentes regiões do Brasil para produzir informações sobre a educação inclusiva. A ideia é que, com esses dados, as políticas públicas sejam mais efetivas e direcionadas. As inscrições no edital estão abertas até o dia 5 de outubro. As instituições de ensino devem submeter as propostas para integrar o observatório. A coordenadora geral de formação docente e valorização das licenciaturas da CAPES, Lorena Lins, dá mais detalhes de como vai funcionar a rede.
11: Essa rede de instituições, ela vai ser selecionada pela CAPES por meio do edital que está aberto. E depois que essa rede tiver aprovada, né, em edital, então ela será a rede que vai monitorar, criar esses indicadores e fazer a avaliação dessas políticas.
9: Segundo Francisco Moraes da Costa Marques, coordenador-geral de avaliação, monitoramento e fortalecimento da política de diversidade do MEC, as instituições interessadas não devem deixar para enviar a proposta na última hora.
12: Porque a instituição, as instituições interessadas têm que apresentar a proposta já com a rede formada. Então tem todo um trabalho prévio que tem que ser feito agora, durante o período de inscrições, para construir essa rede.
9: O edital prevê R$8 milhões em bolsas e os projetos poderão durar até 36 meses. Mais informações sobre o edital, as inscrições e os valores das bolsas podem ser obtidas pelo e-mail obeduc.ei@caps.gov.br. Reportagem, Luciana Colares de Holanda.
2: E uma dica para quem quer abrir o próprio negócio e foi estudante do FIES, o Fundo de Financiamento Estudantil.
1: Está disponível uma linha de crédito especial para financiar atividades profissionais de quem se formou e está em dia com o pagamento do fundo.
2: O financiamento deve estar na fase de amortização há pelo menos 3 anos ou ter sido quitado a partir de janeiro desse ano.
1: A coordenadora-geral de Política Fiscal do Ministério da Fazenda, Ana Paula Garcia, explica que o crédito funciona como incentivo a quem está com o pagamento em dia.
13: Então, essa pessoa, ela terminou a graduação, está pagando direitinho, ela já mostrou que ela é uma ótima pagadora e está querendo dar um apoio para ela. Muitas das pessoas que estavam se chamando no FIES e eram adivinhas, já eram empreendedoras.
2: O limite da linha de crédito para pessoa física é de R$80 mil, com até 60 meses para pagar e 6 meses de carência.
1: Já no caso de pessoas jurídicas, o crédito pode chegar até R$180 mil, com prazo de até 96 meses.
2: As contratações podem ser feitas pelo Banco do Brasil ou pela Caixa Econômica Federal.
1: Os gabaritos das provas do Exame Nacional para a Certificação de Competências de Jovens e Adultos, o INSEJA 2026, já podem ser consultados pelos participantes.
2: Os arquivos estão disponíveis no portal do Instituto Nacional de Estudos e Pesquisas Educacionais Anísio Teixeira, o INEP, e organizados por área de conhecimento.
1: Os resultados individuais serão divulgados em 14 de dezembro.
2: O INSEJA é destinado a jovens e adultos que não concluíram os estudos na idade apropriada, com participação voluntária e gratuita.
1: Para conferir, acesse ensejanacional.inep.gov.br.
2: Começa hoje nova etapa do Censo de Políticas para as Mulheres.
1: A iniciativa vai levantar a estrutura, o funcionamento, a capacidade e a atuação de órgãos públicos para o público feminino.
2: E as informações coletadas vão apoiar o planejamento, o monitoramento e o fortalecimento das políticas para as mulheres.
1: É o que explica Vanessa De Bortoli. Ela é secretária de Avaliação, Monitoramento e Gestão da Informação do Ministério das Mulheres.
10: Hoje, nós não temos nenhuma base nacional atualizada com as informações sobre organismos e secretarias de políticas para as mulheres nos estados nem nos municípios. Logo, nós temos uma lacuna de informação no que se refere à estrutura destes organismos, à sua capacidade de gestão, às dificuldades que são enfrentadas no cotidiano da atuação destes organismos. Logo, o censo, ele vem com o objetivo de cobrir essa lacuna e, para isso, serão convidados mais de 2 mil organismos e secretarias de políticas para as mulheres no Brasil.
2: O link para preenchimento está sendo enviado pelo Ministério das Mulheres. Quem não recebeu, pode solicitar um novo envio para o e-mail censo@mulheres.gov.br.
1: O prazo para preenchimento do questionário vai até 5 de outubro de 2026.
2: Este mês é conhecido como Setembro Amarelo, uma campanha nacional de valorização da vida e de proteção à saúde mental.
1: Quem precisa de cuidados pode acessar diferentes serviços no Sistema Único de Saúde.
2: É o que vamos ouvir agora na reportagem de Márcia Fernandes.
4: Na região da Ponte Alta, no Gama, a 40 minutos do centro de Brasília, uma fila de pessoas aguarda atendimento no CAPS, Centro de Atenção Psicossocial. Esses locais reúnem diferentes serviços voltados para a saúde mental. Além de psicólogos e psiquiatras, também contam com o trabalho de enfermeiros, terapeutas ocupacionais e assistentes sociais. Essa unidade do Gama disponibiliza ainda outras atividades, como crochê e pintura. A gerente do CAPS, Adriana Câmara, explica que a avaliação de cada paciente é feita de forma individual.
14: O paciente chega e ele é avaliado por uma equipe multi, né? E dessa avaliação a gente vê a demanda dele, se realmente é demanda para CAPS ou se ele pode ser referenciado para a rede. Então a gente vai avaliando, né? Se ele deixou de ter a vida dele minimamente, né, fazer as coisas básicas, então a gente começa a construir um plano terapêutico com ele.
4: Pacientes com problemas relacionados a jogos e apostas e dependentes químicos também encontram acolhimento nos CAPS. Esses centros fazem parte de uma rede de cuidados de promoção da saúde mental, que funciona de forma articulada, de acordo com o diretor do Departamento de Saúde Mental, Álcool e Outras Drogas, do Ministério da Saúde, Marcelo Quimatti.
15: A área de saúde mental, hoje, é a maior preocupação de saúde do brasileiro. Ela envolve muitos fenômenos diferentes, muitas formas de expressar. Então, a rede de urgência e emergência, ela tem um componente de atenção à saúde mental. Os consultórios na rua têm um campo forte de atuação de saúde mental junto à população em situação de rua. De uma forma geral, todo o Sistema Único de Saúde, os dispositivos, eles têm um componente de atuação na saúde mental e que funcionam de uma forma articulada e serviços que têm uma especificidade maior.
4: Quando o sofrimento psíquico for persistente, prejudicar a rotina, os estudos, o trabalho ou as relações, é importante buscar atendimento nas unidades básicas de saúde ou direto no Centro de Atenção Psicossocial. O atendimento pode ser iniciado por escolha própria ou por meio de encaminhamento de outros serviços da rede. Lembrando que o SUS também oferece consultas por teleatendimento em saúde mental para mulheres em situação de violência, mães atípicas e cuidadoras de pessoas com deficiência ou doenças raras. Reportagem Márcia Fernandes.
1: Serviços mediados por aplicativos e plataformas digitais já mobilizam 2 milhões de pessoas no mercado de trabalho.
2: É o que apontam dados da Pesquisa Nacional por Amostra de Domicílios Contínua, divulgados hoje pelo IBGE.
1: Os números mostram um crescimento de 17% desse ramo no terceiro trimestre de 2025.
2: A pesquisa considera trabalhadores que usam plataformas para oferecer serviços profissionais e também os chamados serviços gerais, como pequenos reparos e limpezas domiciliares.
1: Desse total, mais da metade atua no transporte particular de passageiros. O técnico da pesquisa PNAD Contínua, Gustavo Fontes, destaca essa expansão.
16: No Brasil, em 2025, havia aproximadamente 2 milhões de pessoas que realizavam trabalho por meio de plataformas digitais de serviços. Analisando por tipos de aplicativos de serviços, o maior contingente, né, de plataformizados exercia o trabalho por meio de aplicativos de transporte particular de passageiros. Em seguida, vinham os aplicativos de entrega, né? Observamos que houve um importante crescimento de 9,1% em comparação a 2024. Observa-se um predomínio, né, de trabalhadores por conta própria, né, quase 87% dos plataformizados. E analisando o perfil sociodemográfico, né, dos ocupados plataformizados no trabalho principal, observa-se que mais de 80% desses trabalhadores eram homens, enquanto as mulheres eram apenas 15,6%.
2: No mês de agosto de 2026, o Brasil vendeu para fora um volume maior do que comprou.
1: O saldo da chamada balança comercial ficou em 7 bilhões e 394 milhões de dólares e registrou um crescimento de 23,8% em relação ao mesmo mês do ano anterior.
2: O desempenho foi impulsionado pelo crescimento das exportações no mês, que avançaram quase 12,2%, com destaque para agropecuária, indústria extrativista e de transformação.
1: De janeiro a agosto, a balança apresentou um superávit de mais de 55 bilhões de dólares, com um aumento de 28,2%.
2: Vacine o seu bichinho contra a raiva.
1: Campanha tem como foco as regiões de fronteira, em cooperação com os países vizinhos.
2: A vacinação contra a raiva em cães e gatos é obrigatória por lei no Brasil.
1: A meta é imunizar 28 milhões de animais em todo o país.
5: O objetivo da mobilização é vacinar cães e gatos contra a raiva, principalmente na região de fronteira. De acordo com o diretor do Departamento de Doenças Transmissíveis do Ministério da Saúde, Francisco Edilson Ferreira, a campanha está em andamento em 23 estados, mas com atenção especial ao Acre, Rondônia e Mato Grosso do Sul.
17: A região da fronteira é uma região mais vulnerável para que a gente possa ter reintrodução do vírus, da variante canina, que a gente chama, que é o vírus da variante 1 e 2 da raiva e que circula ainda em países vizinhos como Bolívia e Peru. Então, o objetivo dessa mobilização é a gente garantir uma cobertura vacinal boa nos nossos municípios de fronteira e, ao mesmo tempo, também mobilizar os países vizinhos a também manter essas coberturas altas.
5: O diretor Francisco Edilson lembra que a meta é imunizar 28 milhões de animais em todo o país e que a vacina é a melhor forma de proteção.
17: Para que evite que eles possam adoecer. E a raiva é uma doença praticamente 100% letal após a manifestação dos sinais clínicos. Então, o animal morre, então a gente protege a saúde dos animais e, consequentemente, também a gente protege o ser humano para que, caso o ser humano entre em contato com um animal e seja agredido, esse animal, a gente tem um risco bem menor dele estar infectado e poder também provocar doença no ser humano.
5: Há 10 anos, o Brasil não registra a circulação da variante canina da raiva. Os 37 casos de raiva humana ocorridos na última década estão associados a variantes silvestres e grande parte deles tem o envolvimento de morcegos. Mesmo assim, é importante manter em dia a vacinação de cães e gatos e a vigilância de animais suspeitos, como explica o veterinário Márcio Bicalho.
18: É muito comum, fazendas, cidades muito próximas a áreas ambientais onde você tem esses animais, aí as pessoas têm a mania de deixar o animal solto, né? Criar o cão e o gato à vontade, livre no ambiente. E que os animais entram na área de mata, têm contato com os animais doentes e trazem o vírus para casa. Ou com o morcego, trazem o vírus para casa.
5: A raiva pode ser letal se não for tratada imediatamente. Em caso de mordida, arranhão ou contato de risco com a saliva de mamíferos, a orientação é lavar o local com água e sabão e procurar um serviço de saúde o mais rápido possível, mesmo que o ferimento pareça pequeno. Reportagem Graziele Bezerra.
2: A Voz pelo Brasil. Hoje Vamos viajar pela Estrada Real, que tem 1.630 quilômetros, passando por Minas Gerais, Rio de Janeiro e São Paulo.
1: Ela é muito mais do que um caminho antigo. É um pedaço da história do Brasil que continua vivo.
2: Reconhecida como Monumento Nacional em 2023, a rota guarda as marcas do período colonial, do ciclo do ouro e dos momentos importantes da formação do país.
1: E às vésperas do 7 de setembro, a Estrada Real também ajuda a contar a história de caminhos por onde passaram riquezas, pessoas, ideias e movimentos que ajudaram a transformar o Brasil.
19: Antes do carro, do ônibus e das estradas asfaltadas, era por aqui que viajantes tropeiros e aventureiros cruzavam as montanhas de Minas. Símbolo do auge da mineração, a Estrada Real passa por mais de 180 cidades de Minas Gerais, Rio de Janeiro e São Paulo. Hoje, esses antigos caminhos formam uma das grandes rotas de turismo histórico do Brasil. São mais de 1.600 quilômetros, divididos em quatro caminhos. O velho, o novo, o dos diamantes e o do Sabarabuçu. Reconhecida pelo governo federal em 2023 como Monumento Nacional, a Estrada Real nasceu ainda no período colonial. A coroa portuguesa oficializou os caminhos usados para levar o ouro e diamantes das regiões mineradoras até os portos. Séculos depois, o que era caminho de exploração virou roteiro de descoberta. E tem até passaporte para quem quiser registrar a viagem. Gratuito. O passaporte Estrada Real pode ser usado nas versões física ou virtual. Pelo caminho, o viajante coleciona carimbos nas cidades da rota. A influenciadora digital Graziela Guimarães fez a viagem com o marido e, segundo ela, depois do primeiro carimbo, fica difícil parar.
20: Nós nos cadastramos, né, no site da Estrada Real para ter direito ao passaporte, para experiência ser bacana mesmo. A Estrada Real, ele disponibiliza, né, o PDF mostrando todas as cidades que você consegue pegar esse carimbo. A gente conseguiu 21 carimbos passando na cidade.
19: Mas é só deixar os centros históricos para perceber que a Estrada Real não é apenas uma viagem ao passado. É o que conta o guia Felipe Bezerra sobre a Serra do Espinhaço.
21: E a gente tem uma aula de geografia a céu aberto nessa viagem o tempo inteiro. Porque o que o Espinhaço faz? O Espinhaço, ele divide. Tudo que está à direita da cordilheira do Espinhaço é a Mata Atlântica. No alto da serra são os campos rupestres. E à esquerda da serra começa o Cerrado Brasileiro. Então, no mesmo dia, você consegue sair do Cerrado, atravessar um campo de altitude e descer para a Mata Atlântica.
19: Há coisas que não aparecem no mapa. Pertinho de Diamantina fica a Ervanaria de Marcos Guião. Há 25 anos, ele recebe curiosos pelos aromas e propriedades medicinais de espécies da região.
22: Eu costumo dizer que lá é um jardim de delícias, né? Porque você experimenta uma planta, você sente o cheiro de outra. Ah, essa é doce, essa é azeda, essa é amarga, essa boca é salgada. E aí você vai, né? É uma viagem, né? De que a gente chama de testes dos sentidos, né? Você vai ver o cheiro, você vai ver a cor, você vai ver o gosto. Então, o tempo todo é uma área pequena que você faz um passeio que termina no pé da cachoeira da cidade. Ei,
19: trembão! Na Estrada Real, cada um pode escolher o caminho, o ritmo e a experiência. Pode ser de carro, a pé, de bicicleta, uma trilha, uma mesa com comida mineira. Talvez seja essa a melhor lembrança que o viajante leva da Estrada Real, que alguns caminhos não servem apenas para levar a um destino. Segundo o guia Felipe Bezerra, servem para a gente descobrir o que existe pelo caminho.
21: Os principais atrativos que eu brinco, que são os diamantes do caminho e o ouro do caminho, são as pessoas. São as pessoas com quem a gente convive, com quem a gente apresenta, porque acaba que elas são tão atrativas para quem recebe, quanto quem recebe é atrativo para elas, sabe?
19: Com sonorização de Reinaldo dos Santos, reportagem Karine Melo.
2: Na próxima sexta-feira, a gente continua a nossa viagem pelo Brasil. Nossa parada será no Parque Nacional da Serra da Capivara, no Piauí.
1: Criado em 1979, o local foi reconhecido como Patrimônio Cultural da Humanidade pela Unesco em 1991.
2: E essas foram as notícias do governo federal.
1: Fique agora com as notícias do Poder Judiciário e do Congresso Nacional. Boa noite, um bom fim de semana.
2: A gente volta segunda-feira. Boa noite.
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7: Presidente do Supremo participa de cerimônia no Planalto de criação de fundos para a Justiça Federal e STJ.
23: Justiça barra candidatura de José Roberto Arruda ao governo do Distrito Federal.
7: Patroa que mantinha empregada doméstica em regime de trabalho escravo volta a ter o nome na lista suja do governo.
23: Boa noite, eu sou Arthur Filho.
7: E eu sou Walter Lima.
23: O presidente do STF, do CNJ, ministro Edson Fachin, participou na manhã de hoje de uma cerimônia no Palácio do Planalto para a sanção de leis que criam e reestruturam fundos especiais do sistema de justiça, com destaque para o Fundo Especial da Justiça Federal e o Fundo Especial do Superior Tribunal de Justiça.
7: Ao final do discurso que fez durante evento no Planalto, o ministro Edson Fachin fez um pronunciamento sobre o momento vivenciado pelo Supremo Tribunal Federal. Vamos ouvir.
24: As instituições da República precisam ser preservadas. Nenhuma autoridade está acima da Constituição. Nenhum poder está acima da lei. Não haverá precipitação, mas tampouco omissão. A resposta institucional será firme, proporcional e rigorosa. Os acontecimentos recentes demonstram o acerto e a urgência de três metas de nossa gestão: a adoção de um código de ética, o fim do inquérito das fake news e a modernização do sistema de justiça.
23: Sancionada hoje a nova lei de custas da Justiça Federal e do Superior Tribunal de Justiça.
7: O presidente do STJ, ministro Luiz Felipe Salomão, participou da cerimônia com outras autoridades dos três poderes. Fátima Uchoa.
25: Segundo o ministro Salomão, a nova lei atualiza um modelo vigente há mais de duas décadas e contribui para ampliar o acesso da população à Justiça Federal, inclusive estabelece critérios para a gratuidade da justiça. Ele ainda destacou que a mudança busca ampliar o acesso aos serviços oferecidos, por exemplo, ao aposentado, à mãe que pede o benefício para o filho com deficiência, ao agricultor familiar e ao pescador artesanal. Ainda segundo o presidente do STJ, a nova lei protege os mais vulneráveis, estabelece a cobrança proporcional das custas processuais para causas de maior valor e transforma os recursos arrecadados em serviços para a sociedade.
23: Após acolher pedido do Ministério Público Eleitoral, Justiça barra candidatura de José Roberto Arruda ao governo do Distrito Federal.
7: O candidato foi considerado inelegível em razão de 6 condenações por improbidade administrativa. Vanessa Pereira.
26: A decisão do Tribunal Regional Eleitoral do Distrito Federal considera 6 condenações do ex-governador por atos dolosos de improbidade administrativa. Segundo o tribunal, as condenações são sucessivas e autônomas, por isso foi aplicada a regra que limita a restrição dos direitos políticos a até 12 anos. O tribunal apontou que a inelegibilidade pode ser contada a partir de 2018 ou da condenação mais recente, de junho de 2026. A defesa ainda pode recorrer ao TSE. Até uma decisão definitiva, Arruda pode continuar em campanha, inclusive no horário eleitoral.
23: Patroa que mantinha a mulher em condição análoga à escravidão volta a ter nome na lista suja do trabalho escravo.
7: A decisão é do Tribunal Superior do Trabalho, Marla Lacerda.
27: A empregadora, esposa de um desembargador em Santa Catarina. Ela mantinha em casa uma empregada doméstica que não recebia salário nem tirava folga. Essa situação fez o nome da patroa parar na lista suja do governo federal, mas o Tribunal Regional do Trabalho retirou. Diante disso, a Advocacia Geral da União acionou o TST, que anulou o processo do TRT, fazendo o nome da patroa voltar à lista suja.
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23: A você, uma boa noite.
7: Tenha um ótimo fim de semana.
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8: Eu sou Paula Groba e estes são os destaques de hoje do Jornal do Senado, que começa agora. Senado aprova a proposta que reduz juros do seguro rural. Avançam novas regras para publicidade de apostas online. Sugestão de cidadão vira projeto para regulamentar psicoterapia. Boa noite. Para quem vive da produção no campo, ter acesso a crédito e proteção contra prejuízos pode fazer toda a diferença. Para facilitar esse acesso, o Senado aprovou uma proposta que reformula o seguro rural no Brasil, com previsão de juros menores e prioridade para produtores em operações de crédito. A medida também muda as regras de acesso ao seguro. Repórter Pedro Pince.
9: O custo do seguro será bancado por um fundo com recursos públicos, chamado de Fundo Catástrofe. Ele está previsto em lei desde 2010, mas nunca funcionou por falta de recursos contínuos e de regulamentação. Agora, o projeto busca suprir essa lacuna e prevê a administração do fundo por pessoa jurídica, da qual poderão participar, na condição de cotistas, as sociedades seguradoras, as sociedades cooperativas de seguros, as sociedades resseguradoras, empresas da cadeia produtiva do agronegócio e cooperativas da produção agropecuária. O texto também cria novos benefícios para as operações de crédito rural que têm a proteção do seguro. As mudanças feitas pela Câmara foram principalmente para detalhar as regras do seguro quando ele for usado como garantia em empréstimos rurais. A autora da proposta, a senadora Tereza Cristina, do Progressistas de Mato Grosso do Sul, lembrou que os produtores rurais esperavam a aprovação da proposta.
10: Ou seja, o seguro rural, com certeza, ele vai contribuir para a estabilidade da renda agrícola, e é isso que nós precisamos. E para também a segurança alimentar do nosso país, reduzindo a vulnerabilidade do produtor, estabilizando as cadeias produtivas e fortalecendo a resiliência do setor frente às mudanças climáticas.
9: Para contar como garantia de empréstimo do setor rural, o banco poderá exigir que a apólice de seguro contenha algumas cláusulas específicas, como cessão fiduciária, em que o devedor transfere temporariamente a titularidade de um direito ou crédito ao credor até que a dívida seja paga. O texto segue agora para a sanção presidencial.
8: Senadores também aprovaram regras mais claras para a regularização de propriedades embargadas por crime ambiental. Pelo projeto, se o órgão ambiental não se manifestar sobre o acordo de regularização em 60 dias, o proprietário pode voltar a produzir. Repórter Raíssa Abreu.
11: A proposta teve como relator o senador Zequinha Marinho, do Podemos do Pará, e prevê que o órgão ambiental informe os proprietários infratores sobre a possibilidade do acordo de regularização logo na notificação da irregularidade. Com 60 dias sem resposta do órgão ambiental, o produtor volta à atividade. O autor, senador Sérgio Petecão, do PSD do Acre, disse que a medida vai beneficiar especialmente os pequenos produtores.
12: Hoje, os órgãos dão-lhe um embargo de gaveta de 3, 4, 5 anos, essa pessoa fica totalmente possibilitada de fazer qualquer coisa, porque da forma que nós estamos hoje é uma luta desigual com os nossos produtores.
11: O projeto foi enviado à Câmara dos Deputados.
8: Na Amazônia, chegar até uma escola pode ser um desafio. Grandes distâncias, transporte difícil e falta de infraestrutura são alguns dos obstáculos enfrentados pela educação na região. Para levar em conta essas diferenças, a Comissão de Assuntos Econômicos aprovou a criação do Fator Amazônico para a Educação Básica. A proposta prevê que a distribuição de recursos federais considere as particularidades da Amazônia Legal. Repórter Marcela Cunha.
4: A proposta cria um índice, o fator amazônico, para que a distribuição de recursos federais leve em conta características como as grandes distâncias, a baixa densidade populacional e as dificuldades de transporte e infraestrutura. Durante a discussão, o senador Oriovisto Guimarães, do PSDB do Paraná, questionou se o aumento dos recursos destinados à Amazônia poderia reduzir o que é aplicado em outras regiões. Relator do projeto, o senador Eduardo Braga, do MDB do Amazonas, afirmou que a proposta pretende considerar os custos específicos sem prejudicar os demais estados.
5: Imagine o transporte escolar em um estado que tem 1,5 milhão de quilômetros quadrados e com um vazio demográfico tão grande. Isso, obviamente, não tirará recurso de outras regiões.
4: O índice será aplicado ao Fundeb e a programas federais de alimentação e transporte escolar, transferência direta de dinheiro às escolas, educação infantil e infraestrutura, entre outros. A proposta segue agora para a Comissão de Educação, onde será analisada em decisão final.
8: Elas estão nas redes sociais, nos uniformes de times e até em propagandas com influenciadores, as apostas online. Mas esses tipos de jogos podem ganhar novas regras de publicidade e de proteção aos cidadãos. A Comissão de Ciência e Tecnologia aprovou um projeto que proíbe propagandas e patrocínios de bets e cria mecanismos para limitar perdas e evitar o jogo compulsivo. As informações com Patrícia Oliveira.
13: O texto proíbe propaganda de apostas em rádio, televisão, redes sociais e outras plataformas, além do patrocínio a clubes, competições esportivas, atletas e influenciadores. A proposta também prevê mecanismos de proteção, como autoexclusão, limites de depósitos e perdas e alertas sobre os riscos do jogo compulsivo. Outra novidade, destacada pelo relator, senador Alessandro Vieira, do MDB de Sergipe, é a classificação de jogos considerados de risco excessivo à saúde, que terão a oferta proibida, como os de ciclos rápidos e repetitivos e de resultados aleatórios, que estimulam o jogador a continuar apostando.
14: Consiste no deslocamento do foco regulatório da mera comunicação comercial para o desenho do produto.
13: O projeto também cria um novo tipo de crime para quem divulgar apostas de operador que não seja autorizado. Para influenciadores, atletas e pessoas famosas, a pena poderá ser maior. A proposta segue para análise da Comissão de Assuntos Sociais.
8: Afinal, quem é que pode exercer a psicoterapia no Brasil? Essa é a discussão que chega agora ao Senado. Uma sugestão apresentada por um cidadão, que restringe a prática a psicólogos e psiquiatras, foi transformada em projeto de lei pela Comissão de Direitos Humanos e Legislação Participativa. A reportagem é de Márcio Maturana.
15: A psicoterapia só poderá ser praticada por psicólogos e psiquiatras, segundo uma sugestão de cidadão que virou projeto de lei e começa a ser discutida agora no Senado. A sugestão legislativa apresentada no portal E-Cidadania em 2024 por Ícaro de Almeida Vieira foi aprovada na Comissão de Direitos Humanos com parecer favorável da senadora Mara Gabrilli, do PSD de São Paulo.
16: Restringir o exercício de tais práticas a esses profissionais contribuirá para garantir que as intervenções que não são isentas de riscos aos pacientes sejam balizadas pelos pressupostos científicos da psicologia e da psiquiatria.
15: Qualquer cidadão pode apresentar ideia legislativa no portal senado.leg.br/e-cidadania. Se receber pelo menos 20 mil apoios em 4 meses, tira a sugestão legislativa e é analisada pela Comissão de Direitos Humanos. Se aprovada, se transforma em projeto de lei.
8: Trabalhos técnicos de Eliseu Caires, o Jornal do Senado fica por aqui. Acompanhe agora as notícias do Tribunal de Contas da União e da Câmara dos Deputados. Boa noite e um bom fim de semana.
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18: O Tribunal de Contas da União avaliou a oferta e a demanda profissional nas áreas de ciência, tecnologia, engenharia e matemática no Brasil. A auditoria mostrou que o país tem dificuldades para formar e aproveitar esses profissionais. A fiscalização apontou baixa qualidade da formação básica, pouca procura pelo ensino técnico e altas taxas de evasão em cursos de nível superior. O TCU também identificou que a formação oferecida pelas instituições de ensino nem sempre atende às necessidades do mercado de trabalho. Outra falha é a falta de coordenação entre as políticas de educação, trabalho e inovação. O tribunal recomendou que o governo crie um grupo para coordenar as áreas e elabore plano estratégico para a formação de profissionais. Saiba mais em tcu.gov.br.
17: TCU, fiscalização a serviço da sociedade. Jornal Câmara dos Deputados. Câmara institui política para incentivar a produção de alimentos orgânicos.
0: Parlamentares ratificam acordo internacional para impedir a pesca ilegal.
17: Plenário cria universidades federais no Amapá, no Rio e em Minas Gerais.
0: Boa noite. A Câmara aprovou a criação de 3 universidades federais. O repórter Marcelo Larcher traz mais informações sobre as novas unidades de ensino superior.
1: A Câmara dos Deputados aprovou projetos do governo que criam 3 novas universidades federais. Um dos projetos aprovados transforma os Centros Federais de Educação Tecnológica de Minas Gerais e do Rio de Janeiro, respectivamente, na Universidade Federal de Ciência e Inovação de Minas Gerais e na Universidade Federal de Ciência e Inovação do Rio de Janeiro. As 2 novas instituições vão atuar no nível superior e na formação profissional técnica de nível médio. As novas universidades vão aproveitar a estrutura já existente. Tanto o Cefet de Minas Gerais quanto do Rio de Janeiro têm unidades em 8 municípios. De acordo com o governo, transformar Cefetes em universidades favorece parcerias, obtenção de recursos e novos programas de pós-graduação. O relator, deputado Rogério Correia, do PT de Minas Gerais, resumiu os objetivos da proposta.
2: A proposição lista os objetivos das instituições e reafirma o compromisso de atuar ao nível superior, mas também na formação profissional técnica de nível médio.
1: O plenário também aprovou o projeto que cria a Universidade Federal da Fronteira Norte. A instituição será criada a partir do desmembramento da Universidade Federal do Amapá, a Unifap, e será sediada no município de Oiapoque. A justificativa do governo ao propor o desmembramento da Unifap e criação da Universidade Federal da Fronteira Norte é a necessidade de expandir as atividades acadêmicas que contribuam para o desenvolvimento da região. A proximidade da fronteira com a Guiana Francesa também foi apontada como importante para fortalecer a cooperação acadêmica e científica entre Brasil e França. Outra justificativa é a demanda por profissionais capacitados para a pesquisa de petróleo na costa do Amapá. De acordo com o governo, a criação da nova universidade não terá impacto orçamentário este ano, já que vai aproveitar a estrutura já existente. Já para o ano que vem e 2028, os gastos são estimados em R$20 milhões por ano, recursos que serão previstos no orçamento. A criação das 3 universidades foi criticada pela oposição, como o deputado Luiz Carlos Raule, do Podemos do Paraná.
19: Evidentemente, meu partido não vai ser contra a criação de uma universidade. Mas cá entre nós, né? O projeto chegou dia 10 de agosto, dentro do período eleitoral. É evidente um projeto eleitoreiro.
1: Já deputados da base do governo defenderam a necessidade de criação de novas universidades federais, principalmente no interior. Foi o que disse o deputado Chico Alencar, do PSOL do Rio de Janeiro.
20: Então é muito importante tomarmos essas medidas nesse sentido, de constituir uma universidade que opere nos ditames constitucionais, ensino, pesquisa e extensão e gestão democrática.
1: Os projetos que criam a Universidade Federal da Fronteira Norte e as Universidades Federais de Ciência e Inovação de Minas Gerais e do Rio de Janeiro seguiram para análise do Senado. Da Rádio Câmara de Brasília, com informações de Antônio Vital, Marcelo Larcher.
0: Depois de passarem na Câmara, os projetos que criam as universidades federais também foram aprovados pelo Senado e enviados à sanção presidencial.
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17: Saúde.
6: Doutor Fernando Máximo, do PL de Rondônia, repudia restrições da Anvisa ao uso da polilamina, desenvolvida pela cientista Tatiana Sampaio após 30 anos de pesquisas. Produzida a partir de uma proteína extraída da placenta, a substância tem potencial para regenerar a medula espinhal.
7: De acordo com o Dr. Fernando Máximo, a Anvisa limitou a aplicação da molécula a 72 horas após o trauma e a certas lesões. O parlamentar cita casos de recuperação após meses do acidente e defende o acesso ao tratamento experimental.
22: Previdência.
6: A Comissão de Previdência Social e Família aprovou o projeto que cria o Auxílio Mãe Atípica e estabelece um benefício de R$ 600 mensais. Carla Dixon, do PL do Rio Grande do Norte, comemora a aprovação, mas defende que o valor seja elevado para um salário mínimo.
7: A deputada quer garantir ainda o acesso à assistência e a outros benefícios sociais, ampliando a proteção a famílias com casos de neurodivergência. Carla Dixon observa que as mães atípicas precisam de apoio efetivo, já que enfrentam abandono, perda de emprego e falta de terapias.
22: Trabalho.
6: A Câmara aprovou dois projetos que fortalecem a estrutura da Justiça do Trabalho nos estados do Ceará e do Rio Grande do Sul. O repórter Antônio Vital acompanhou a votação.
23: A Câmara dos Deputados aprovou dois projetos que ampliam a estrutura da Justiça do Trabalho. Os dois foram enviados ao Congresso pelo Tribunal Superior do Trabalho. Um deles autoriza a criação de 51 cargos no Tribunal Regional do Trabalho da 7ª Região, sediado em Fortaleza, no Ceará. A proposta prevê 5 vagas de juiz do trabalho substituto, 31 de analista judiciário e 15 de técnico judiciário. As despesas são estimadas em R$ 12 milhões. O segundo projeto aumenta o quadro do Tribunal Regional do Trabalho da 4ª Região, com sede em Porto Alegre, no Rio Grande do Sul. O texto prevê a criação de 16 vagas para juízes do trabalho substitutos, 7 cargos em comissão e 165 funções comissionadas. A medida também transforma 48 cargos de chefia de gabinete em cargos de assessor. O custo anual é de R$ 18 milhões. Nos dois casos, a justificativa é de que as varas do trabalho apresentam déficit de pessoal e enfrentam um aumento constante de ações judiciais. As duas propostas renderam debate no plenário. O deputado Kim Kataguiri, do Missão de São Paulo, criticou o aumento de gastos.
24: A gente está falando aqui de criar mais cargos dentro da justiça trabalhista, que é o ramo da nossa justiça, dos mais ineficientes que nós temos hoje. E, mais uma vez, eu acho que este plenário tem de se comprometer a não criar mais nenhum cargo no judiciário brasileiro, considerando que nós temos o judiciário mais caro do mundo.
23: O governo defendeu a aprovação dos dois projetos, como explicou o deputado Bongás, do PT do Rio Grande do Sul.
25: Que se trata de estruturação das varas do trabalho. O que nós temos ouvido muitas vezes, e quando essa casa votou a reforma trabalhista, ela tratou de anular proteção para os trabalhadores. Então, nessa situação, nós defendemos para que a estrutura da Justiça do Trabalho ela seja forte para garantir direitos.
23: Os dois projetos serão encaminhados para análise do Senado. Da Rádio Câmara de Brasília, Antônio Vital.
7: Talíria Petroni, do PSOL do Rio de Janeiro, defende o fim da escala 6x1 como parte da luta histórica pela redução da jornada de trabalho. A deputada lembra que a Constituição reduziu a jornada semanal de 48 para 44 horas, apesar das previsões de que a mudança provocaria desemprego.
6: Talíria Petroni avalia que os ganhos de produtividade e os avanços tecnológicos devem permitir mais tempo livre aos trabalhadores sem redução salarial. Ela cita acidentes, mortes e afastamentos por transtornos mentais relacionados ao trabalho para reforçar a necessidade de combater a sobrecarga.
7: Reginaldo Lopes, do PT de Minas Gerais, acredita que a redução da jornada de trabalho para 40 horas semanais trará mais qualidade de vida e produtividade. O deputado ressalta que o descanso é fundamental para prevenir afastamentos e permitir o convívio familiar e a qualificação.
6: De acordo com o Reginaldo Lopes, a medida beneficia principalmente trabalhadores vulneráveis e sem força sindical. O parlamentar também afirma que não há estudos técnicos que comprovem que a redução da jornada trará prejuízos econômicos ao país.
22: Relações Exteriores.
7: O plenário da Câmara aprovou acordo internacional voltado para impedir a pesca ilegal. Confira os detalhes com a repórter Ana Raquel Macedo.
3: A Câmara dos Deputados aprovou o texto do acordo internacional assinado pelo Brasil, destinado a impedir a pesca ilegal. É o primeiro acordo internacional sobre o assunto, com foco específico no controle dos portos como ferramenta de combate à pesca ilegal, não declarada e não regulamentada. Esse tipo de atividade ilegal prejudica os ecossistemas marinhos e os meios de subsistência das comunidades que dependem da pesca. O acordo foi assinado em 2009, na Conferência da Organização das Nações Unidas para a Alimentação e a Agricultura, a FAO, na Itália. De acordo com o organismo internacional, a pesca ilegal é responsável pela captura de 11 a 26 milhões de toneladas de pescados por ano, com perdas econômicas anuais entre 10 e 23 bilhões de dólares. Os países que assinaram o acordo se comprometem a impedir que embarcações envolvidas em pesca ilegal utilizem portos ou desembarquem suas cargas, o que dificulta a entrada do pescado de origem ilícita nos mercados nacionais e internacionais e reduz os incentivos econômicos à continuidade dessas operações. Se houver prova suficiente da atividade ilegal, o país deve não só recusar a entrada ou o uso do porto, mas também comunicar aos demais países e organizações competentes sobre o ocorrido. De acordo com o relator do texto, o deputado Alencar Santana, do PT de São Paulo, a adesão ao acordo é estratégica para o Brasil. Do ponto de vista ambiental, fortalece os instrumentos de conservação dos recursos marinhos. E do ponto de vista econômico, protege a pesca artesanal e industrial nacional da concorrência desleal. O acordo foi aprovado de maneira simbólica pelo plenário, sem votos contrários. Para a deputada Érica Cocai, do PT do Distrito Federal, o Brasil se une à comunidade internacional para impedir esse tipo de atividade.
5: Esse é um acordo internacional para a preservação dos biomas, preservação da pesca e eliminação da pesca ilegal. E esse acordo possibilita esta unidade internacional, ou o Brasil se inserir numa unidade internacional para impedir que haja a pesca ilegal. E o dano da pesca ilegal é absolutamente concreto.
3: O texto do acordo internacional destinado a impedir a pesca ilegal seguiu para a análise do Senado. Da Rádio Câmara de Brasília, com informações de Antônio Vital, Ana Raquel Macedo.
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11: Justiça. Para Bia Kicis, do PL do Distrito Federal, as investigações da Polícia Federal apontam o envolvimento do gabinete do ministro Alexandre de Moraes em contratos de prestação de serviços para o Banco Master. No entendimento da deputada, a gravidade das denúncias ultrapassa limites legais e morais.
12: Bia Kicis argumenta ainda que as denúncias de censura e de perseguição contra opositores evidenciam a crise de credibilidade da cúpula do Judiciário. Na visão da parlamentar, há um enfraquecimento do devido processo legal no país.
11: Sargento Faur, do PL do Paraná, pede o afastamento do ministro Alexandre de Moraes e do procurador-geral da República, Paulo Gonet, para a investigação de possíveis conflitos de interesse no caso envolvendo o empresário Daniel.

0: Ela também questiona a atual relatoria do processo no STF diante de informações sobre encontros com dirigentes da instituição financeira.
1: Na avaliação de Ranieri Paulino, do Republicanos da Paraíba, o STF precisa resgatar a neutralidade e o devido distanciamento das partes. O congressista cobra postura imparcial e integridade dos magistrados superiores para preservar a credibilidade do judiciário.
0: Ranieri Paulino ressalta a importância de defender a imagem das instituições democráticas acima de divergências partidárias ou ideológicas. Para o deputado, o Congresso e os tribunais devem manter uma atuação firme na apuração de desvios e no resgate da confiança da população.
1: Aloysio Mendes, do Republicanos, acusa o ministro do Supremo Tribunal Federal, Flávio Dino, de interferir na política do Maranhão. O parlamentar alega que o magistrado atua indevidamente em processos judiciais contra seus adversários políticos.
0: Aloysio Mendes aponta o que considera abusos judiciais, como o afastamento de um conselheiro do Tribunal de Contas do Maranhão e o descumprimento do sigilo da fonte jornalística. O deputado defende o respeito ao devido processo legal para assegurar a estabilidade no estado.
2: Agricultura.
1: Os deputados aprovaram um projeto que estimula a produção de alimentos orgânicos. O repórter Antônio Vital acompanhou a votação.
3: O plenário da Câmara aprovou o projeto que cria uma política nacional de agroecologia e produção orgânica, com a previsão de preferência nas compras públicas para produtos orgânicos da agricultura familiar, linhas de crédito e mecanismos de garantia de preços. O projeto foi apresentado pelo deputado Valmir Assunção, do PT da Bahia, e recebeu parecer favorável do relator, deputado Padre João, do PT de Minas Gerais. O projeto define princípios e diretrizes para o plano, propõe as fontes de financiamento e cria um sistema de certificação de produtos de base agroecológica. Entre os objetivos da proposta estão a oferta e o consumo de alimentos sem resíduos químicos danosos à saúde e o desenvolvimento de sistemas agrícolas sustentáveis. A Política Nacional de Agroecologia e Produção Orgânica também prevê outros instrumentos para expandir a produção agroecológica. Entre eles estão o seguro rural para a agricultura familiar, subsídios para os produtos, monitoramento de agrotóxicos e fertilizantes sintéticos na água e nos alimentos e a oferta de cursos técnicos de nível médio e superior de agroecologia. O projeto prevê ainda que regulamento do governo vai estabelecer um sistema participativo de certificação da produção agroecológica, com selo destinado prioritariamente aos agricultores familiares, povos e comunidades tradicionais. O projeto foi criticado pela deputada Adriana Ventura, do Novo de São Paulo.
4: O projeto, ainda que bem intencionado, uma vez que reconhece a agroecologia para a produção sustentável, incentiva pesquisa e inovação, os instrumentos que ele usa para chegar nesse projeto é intervenção estatal excessiva, compras públicas que são dirigidas, porque exige prioridade e não se baseando em preço e eficiência, dá incentivo fiscal sem análise de custo.
3: De acordo com a proposta, o plano para estimular a agricultura orgânica receberá recursos do orçamento e será implementado pelo governo federal com a cooperação de estados e municípios. O governo fica ainda autorizado a criar linhas de crédito para financiar a produção, beneficiamento e comercialização de alimentos orgânicos ou agroecológicos e do extrativismo sustentável, bem como para a implantação de projetos de geração de energia alternativa e renovável. O relator da proposta, deputado Padre João, falou da importância de ter uma política articulada para estimular a produção de alimentos saudáveis.
5: Eu venho acompanhando há mais de 20 anos a questão da produção do nosso país e com estudos de várias universidades, a gente tem acompanhado a importância que é ter essa política mais estruturante, que incentive de fato um alimento que garanta saúde e vida para o nosso povo. De entender que a segurança alimentar, alimentos saudáveis, é muito importante.
3: O projeto que cria uma política nacional de agroecologia e produção orgânica seguiu para análise do Senado. Da Rádio Câmara de Brasília, Antônio Vital.
2: Habitação.
0: Hildo Rocha, do MDB do Maranhão, afirma que a meta de contratação de 50 mil moradias rurais previstas para este ano não vai se concretizar. Ele propõe a criação de um novo cadastro de reserva com a possibilidade de outras entidades já aprovadas serem chamadas.
1: Segundo o deputado, nesta nova etapa do Minha Casa Minha Vida Rural, apenas 20 mil contratos foram contemplados. Hildo Rocha espera que o governo federal aceite a proposta da Federação das Entidades de Habitação Social do Norte e Nordeste do Brasil para beneficiar outras 20 mil famílias rurais ainda neste ano.
0: Termina agora o jornal